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0: sentido das palavras, um olhar mais positivo sobre a vida. Tudo na nossa vida manifesta-se de acordo com os pensamentos que temos diariamente. No entanto, quando olhamos para a nossa vida, percebemos que estamos muito distantes do ideal que alimentávamos desde a juventude. É necessário que tenhamos pensamentos grandiosos, que foquemos a nossa atenção somente naquilo que nos engrandece e não naquilo que nos derruba. Henry Ford, o grande industrial dos automóveis, disse um dia: "Se tu achas que és capaz, tens razão. Mas se tu achas que não és capaz, também tens razão." Portanto, vamos pensar sempre que seremos capazes de vencer e que o sucesso já nos pertence. Pense nisto e seja feliz.
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8: São 2 horas.
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0: Emissão de terça-feira a começar o Planeta Alegria na Rádio Sucesso. Venha daí, divirta-se. Começa agora. Uma ótima terça-feira com o Planeta Alegria. Eu sou o Nuno Soares e começa agora o programa dos apanhados. Se está de férias, boas férias, de passagem, de regresso, enfim, olha, seja qual for a circunstância, na próxima hora garanto-lhe que se vai divertir e muito aqui na sua rádio favorita. Siga-nos em planetaalegriaradio.pt, assim também que nos pode procurar nas redes sociais, seguir-nos e divertir-se com os apanhados de Portugal. Ora, para pedir apanhados, é só este o número que tem que ligar, 234-060-770. Agora que estamos juntos, divirta-se, venha daí.
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0: A música é boa, mas os apanhados são melhores. O João do Carocha é o primeiro apanhado de hoje. Vamos recuperar apanhado antigo.
1: Estou?
2: Estou, boa tarde. Oh, boa noite.
1: Boa tarde.
2: Está aí, está aí o João?
1: Não sei se está lá para trás, ele deixou aqui o telefone. Ah, era só com ele?
2: Era com ele, era só chover.
1: Quem é que fala?
2: É o Zé Rodrigues.
1: Só um bocadinho.
2: Obrigado.
3: Estou?
2: Estou, é o seu João?
3: É, sim.
2: É o Zé Rodrigues, tudo bem?
3: Vamos andando.
2: Oh, seu João, eu fui comer aí ao restaurante da parte à hora do almoço. Comi secretos. Epá, o que é que vocês meteram na comida? Vocês têm seguro?
3: Sim,
2: foi. Epá, eu estou com uma diarreia monumental, seu João. O que é que vocês meteram na comida?
3: Pardal.
2: Não é Pardal, é José Rodrigues.
3: Sim, sim.
2: Epá, o que é que vocês meteram na comida? Diga-me lá.
3: Não sei, não faço ideia.
2: Pá, eu estou todo arrebentado e eu não vou trabalhar para aí 2 ou 3 dias e o senhor é que vai ter que pagar isto, pá.
3: Estou sujeito.
2: Não está sujeito, é mesmo? Vai ser o senhor que vai ter que pagar. Senhor, qual é o número da apólice de seguro? Diga lá, se faz favor.
3: Não sei, não faço ideia. Estou indo ver ali à capa da HCCP.
2: Então vá lá ver que eu preciso da apólice de seguro. O senhor, a comida que... E o senhor, hoje mais ninguém se queixou?
3: Não, até
2: ver,
3: não.
2: A comida até estava boa, mas agora já percebi que era uma porcaria, pá. Diga lá então. Diga lá o número da apólice, se faz favor.
3: Sim, não sei, agora
2: estou indo ver. Sim, mas eu quero que o senhor me diga.
3: Pode ligar a merda aqui 10 minutos, faz favor.
2: Não, amigo, eu quero ir para a cama. Eu estou de diarreia, estou todo partido. Homem, a comida que você fez é uma porcaria, pá. Eu não sei porque é que vocês fazem isso assim, não é? O senhor realmente acha que isto tem uma piada, está-se a rir com o mal dos outros, não é?
3: Já não, sabe... não estou.
2: Tá,
3: não
2: tá.
3: A falar. Até eu gostava de conhecer pessoalmente, estou no Soares.
2: A mim? Não, é José Rodrigues.
3: Eu sei que é o senhor José Rodrigues. Não. Eu ouço o seu programa todos os dias de manhã e agora até passou para a 1 da tarde.
2: Mas que programa? Eu não fui... Eu, por acaso fui ir comer, era 1 e qualquer coisa. Até estava mesmo a acabar, depois as outras pessoas até comeram... Se calhar mais valia ter comido a costeleta. Mas pronto, eu comi a porcaria dos secretos e agora deu nisto.
3: Pois, se calhar... Pois, amigo, então não ligo mais daqui a 15 minutos. Está bem que é para eu ir à procura da apólice de seguro?
2: Não, ouça, o senhor vai-me dar agora a apólice. Eu quero ir para a cama, eu estou de diarreia. Ouça, eu andei o dia todo de diarreia por vossa causa, percebe?
4: Eu sei.
2: Diga-me lá, você sabia que a comida estava estragada?
3: Olha, espera aí que a minha mulher diz já o número da apólice.
2: Mas eu não quero falar com a sua mulher, quero falar consigo, você é que é o dono da coisa, pá.
3: Oh, senhor, mas eu não tenho vagar agora estar aqui.
2: Não tem vagar, mas, quer dizer, para pôr a comida estragada tinha vagar, agora não tem vagar para falar comigo, não é?
3: Pois, se calhar, eu não sei, o amigo vem-me lá.
2: Que se ouvia onde?
3: Na sala, a servir.
2: Sei lá, acha que eu ando a olhar para os homens que andam nas salas, ó amigo João?
3: Viu-me lá a servir ou não?
2: Ouça, eu estou-lhe a dizer, acha que eu ando...
3: Eu estou-lhe a fazer uma pergunta, o amigo viu-me a servir?
2: Mas quem é que lhe disse que eu sou seu amigo? Deixe-te de coisas, quer dizer, eu vou ao seu restaurante, o senhor dá-me comida estragada, eu ando de diarreia e ainda me chama de amigo, acha que isso, realmente, ainda se riu na minha cara, não é?
3: Não estou a rir na cara de ninguém, só estou a fazer uma pergunta, viu-me estar a servir na sala, não?
2: Eu já lhe...
3: Quando cá esteve ao jantar?
2: Eu não fui ao jantar, foi ao almoço, eu até comi aquela porcaria dos secretos que o senhor tinha lá, entende?
3: Está diarreia.
2: Não é diarreia, é mesmo caganeira já, não é?
3: Pronto, amigo, mas eu não posso estar aqui. Tenho mais que fazer.
2: E o senhor dá-me o número da apólice ou não me dá o número?
3: Mas depois eu dou-lhe, para fora de mais 10 minutos, que eu dou-lhe o número da apólice.
2: Mas porquê que é que daqui a 10 minutos e não me dá agora? Diga-me lá, seu João.
3: Então porque eu tenho que ir à pergunta dela, amigo.
2: Até o senhor...
3: Não, você não é meu amigo, vá.
2: Não sou seu amigo. Aliás, você é que não é meu amigo, que me dá comida estragada, não é?
3: Sim,
2: também lhe vou dizer que raio de nome para o senhor pôr no restaurante Carocha. Isso é pá, se calhar era mesmo isso que se passava. Devia ter algumas carochas a carne, por isso é que ficou assim. É.
3: Pois, se calhar.
2: O senhor é muito divertido, é? Sim, senhora. Está-se a rir na minha cara. Quer dizer, eu estou aqui de diarreia e o senhor ri-se que nem um desalmado.
3: Eu ouço o seu programa todos os dias.
2: Mas qual? Oh, homem.
3: Às 8:30 e agora passou para a 1. e nunca pensei em ser apanhado, está a perceber?
2: Mas isto às vezes acontece.
3: Mas a sua voz a mim não me engana.
2: Isto às vezes é da diarreia, por isso eu fico assim com a voz, sabe?
3: A sua voz a mim não me engana, amigo.
2: Mas isso
3: amigo, não, vá.
2: Nada, não, nós não somos amigos. Nada disso. Você dá-me comida estragada e não me chama de amigo. Aliás, nós podemos é combinar isto à parte. Vamos fazer desta forma. A única forma de me compensar é você no seu dia de anos amanhã oferecer-me o almoço.
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3: Conheço a Xana, conheço, ela está aqui à minha frente. Tá. Eu vi logo, foi ela, foi. Eu vi logo a sua voz, a mim não me enganava, por acaso ouço o programa. E era às 8h30, agora passou para a 1. Por acaso, de manhã estou lá às 8h30, eu tenho sempre rádio no seu. Hoje estou sempre a ouvir.
2: É sinal de bom gosto. 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
2: A música segue, agora são os Dama, na próxima proposta, para acalmar antes de mais uma mão cheia de apanhados. Boa terça-feira.

0: O Carlos Honório é o ouvinte de uma das estações que passa o Planeta Alegria. E desta vez, eu acho que ele foi bem apanhado.
1: Estou sim?
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0: Estou?
1: Estou... Sim, faz favor.
0: Muito bom dia. Sr. Carlos Honório.
1: Bom dia.
0: Muito bom dia. Olha, é por causa de fazer então a instalação, Sr. Carlos. Será que dá jeito hoje ou tem que ser amanhã?
1: A instalação está-se a referir aqui.
0: Portanto, nós temos, fala da Mel, e nós temos aqui uma instalação para fazer na casa do senhor, correto?
1: Eu já tenho o serviço Mel. Eu acho que é capaz de haver para aí algum engano, talvez.
0: Não, eu sei que o senhor tem o serviço Mel. Aí está tudo bem, mas o senhor tem aqui um segundo pedido, mais um serviço do Mel.
1: Ah, então só se é para instalarem a fibra ótica. Se é isso, foi o pedido que eu tenho feito, é para quando tiver disponível a fibra ótica aqui na zona onde eu vivo. Exatamente. Se é isso, claro que podem avançar, sejam à vontade.
0: Olha, dê-me só um segundo que eu vou confirmar se é fibra ótica ou não, está bem?
1: Está bem,
0: não desligue, por favor.
1: Está bem.
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0: Estou, Sr. Carlos?
1: Sim, faz favor.
0: Portanto, isto é uma instalação do novo serviço do MEO, em que o senhor vai ficar com uma mensalidade de 99,35€, correto?
1: Ah, sim. Está correto, está.
0: Pronto, mas não é fibra. É um novo serviço que o senhor vai ter.
1: Ah, não é fibra?
0: Não é fibra. É mais um serviço que o senhor vai ter.
1: Desculpa. Mais um serviço? Não, então neste caso não estou interessado. Dispenso porque... Não tem necessidade, já estou satisfeito com o serviço, com aquilo que a MEO me fornece. Portanto,
0: sim, mas eu tenho...
1: Acho que não vale a pena.
0: Mas é assim, os meus colegas vão fazer a instalação e o senhor... Não, eu tenho que os mandar lá, entende? Porque tenho aqui a abertura do pedido para fazer a instalação.
1: Quer dizer, podem vir, mas eu não pedi para fazer instalação nenhuma. Foi só para fazer uma otimização na instalação que já está feita.
0: Sim, mas esta instalação, repare, esta instalação não tem nada a ver com a instalação que o senhor já tem. É uma instalação totalmente nova, é ao abrigo da campanha de Natal, e tem um período de fidelização de 2 anos.
1: Ah, pois, então, mas olha, nesse aspecto eu não estou interessado, porque então, se eu já tenho um serviço e não me vem trazer melhorias,

0: senhor me puder explicar que novidades é que pode vir trazer esse novo serviço, muito bem, podem avançar com o serviço.
1: Mas, repare,
0: mas assim, às escuras é um bocado duvidoso. Não autorizo que façam instalação nenhuma.
1: Mas diga uma coisa, o senhor vai estar em sua casa hoje da parte da tarde ou amanhã da parte da manhã?
0: Olha, hoje estou, sim senhor, da parte da tarde estou de manhã e tarde. Amanhã não, senhor, amanhã eu saio de manhã e só devo vir à noite.
1: E eu poderia mandar amanhã, a equipa aí entre as 2 e as 7 da tarde de hoje?
0: Sim, esteja à vontade. Então, pode vir, mas antes de começarem a fazer qualquer tipo de trabalho, têm que falar comigo pessoalmente.
1: Ora bem, mas
0: para
1: nós,
0: eu autorizar ou não, claro.
1: Carlos Honório, nós vamos ter que fazer a instalação. Isso aí são ordens que nós temos que cumprir, entende? Se o senhor não ficar satisfeito, dirige-se a uma loja depois para pedir a desativação do serviço.
0: Ah, tudo bem, mas atenção, eu tenho que saber que tipo de trabalho é que vocês vão fazer. Não é satisfeito na base de quê?
1: Do serviço que vai ser instalado.
0: Vou passar a ver canais que eu não os requisitei. Para me aumentarem assim a questão da mensalidade, é porque tem que ter uma otimização qualquer no serviço que a maior não está a fornecer, não é?
1: O senhor vai contar. A indicação que eu tenho aqui é que o senhor pretende todos os canais.
0: Ah, não, então é capaz de ter sido engano. Sabe, é que é capaz de ser alguém que tenha o mesmo nome que eu, e porque eu não estou interessado em todos os canais, porque, além de ser dispendioso, há canais que não me interessam. Portanto, é compreensível isto.
1: Eu vou-lhe pedir mais um minuto e vou tentar falar aqui com o meu chefe para perceber o que é que está a acontecer, está bem?
0: Então, mas ela esteja à vontade.
1: Só um bocadinho, por favor. Obrigado.
0: Certo.
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1: Senhor Carlos Honório, deixe-me só aqui confirmar. O senhor faz o seu pagamento do atual serviço do MEO por débito direto à sua conta, não é?
0: É, sim, senhora, é débito direto, é ao banco, sim.
1: É que nós já fizemos aqui o débito direto desta instalação também, e era isto que eu precisava aqui de perceber.
0: Ah, já fizeram o débito direto? Então agora só têm que repor outra vez lá o dinheiro.
1: Mas
0: têm que fazer um crédito. Se fizeram um débito, têm que fazer um crédito, porque não podem chegar aí ao banco e retirar o dinheiro sem eu ter dado a autorização, não é assim?
1: É que assim,
0: é?
1: O valor desta instalação são 199 euros e este débito foi-lhe feito. Portanto, isto tem a ver também com os telemóveis que o senhor vai receber.
0: Certo, mas não, olha, que isso deve de haver, como disse, algum engano, porque eu não requisitei nenhum telemóveis. Eu tenho dois telemóveis, tenho um e a mulher tem outro, e são telemóveis que estão a funcionar perfeitamente. Eu não os comprei, nem requisitei nada de telemóveis. É como disse ao senhor, é capaz de haver qualquer engano da sua parte.
1: Ó, senhor Carlos, mas o que o senhor tem a fazer é, os meus colegas vão aí, o senhor vai falar então com eles, vai-se dirigir à nossa loja de Coimbra, por favor, porque tem que ser na loja oficial, faz o pedido do crédito para que no prazo máximo de 6 meses lhe possamos devolver o dinheiro.
0: Pois, mas as coisas não funcionam assim, atenção. Podem funcionar assim para a MEO. Para mim não funcionam assim, porque acho que isso não está correto e não podem fazer. Se fizeram algum débito, têm que fazer agora um crédito.
1: Sim,
0: eu não tenho que ir nada a Coimbra, porque não vou perder tempo a Coimbra a tratar desse assunto, não é?
1: Mas o senhor não foi
0: de Coimbra? Se vierem com os colegas seus, como o senhor está a dizer, da MEO ou o que é, podem vir cá, eu estou cá hoje durante o dia, falam comigo pessoalmente.
1: Certo, mas o
0: e
1: que...
0: acertamos as condições, porque eu, mas primeiro, não requisitei nenhum serviço.
1: Uhum.
0: E segundo, não requisitei nenhum telemóveis. Como disse ao senhor, deve haver algum engano, não é?
1: Sim, mas o crédito do o crédito em fatura o senhor tem que requerer na loja. Os meus colegas são apenas instaladores.
0: Ah, mas olha uma coisa, está bem, tem razão. Eu posso indicar ao senhor, se eu não estiver, onde é que o senhor se pode dirigir?
1: Então diga.
0: Olha, ali para os lados de... deixa-me cá ver, eu moro aqui na Ponte Velha, ali para os lados de Vila Nova de Poiares, no bairro da Ferreira.
1: É provável.
0: Há lá uma dependência que está ali...
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0: Desta vez não fui apanhado. Desta vez escapei.
1: Escapou. Aliás, nós notámos que escapou, Carlos. Quem escapa assim, apanhado fica. Grande apanhado.
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1: Agora é Camila Cabello e este Don't Go Yet é a próxima proposta do Planeta.

0: Vocês não sabem, mas eu sei que o João anda para aí a fazer uns biscates para fora. É melhor ligar-lhe e tirar isto tudo a limpo e até lhe cobrar impostos, aquelas coisas todas, de forma a que ele fique muito chateado. É mais um apanhado de hoje.
1: Doutor, boa tarde.
2: Boa tarde.
1: É o senhor Adão Rocha?
2: É, senhora.
1: Ó, senhor Adão, como é que está? Passou bem?
2: Quem é que está a falar? Não estou a reconhecer.
1: É o inspetor César. Como é que vai, senhor? Tudo bem?
2: Está tudo.
1: Olha, ó senhor Adão, o senhor está a trabalhar ainda na empresa de construção civil, não está?
2: Sim, sim.
1: Olha, mas o senhor também tem feito... Eu estou a ligar aqui das finanças. O senhor também tem feito alguns biscates? Tem feito assim uns trabalhos por fora, é isso?
2: Não.
1: Mas nós temos aqui uma denúncia, ó senhor Adão.
2: Não. Isso é mentira.
1: O senhor não tem feito uns biscates por fora?
2: Ah, senhora. Trabalha para mim em casa, mais nada.
1: Sim, mas em casa é só para si, mas não tem feito assim umas coisitas para fora, nem nada.
2: E eu posso ajudar um amigo, posso ajudar um irmão, ou não?
1: Diz que não cobre dinheiro, mas o que eu tenho...
2: Ah, exatamente.
1: Mas o senhor tem andado a cobrar dinheiro, não tem, ó senhor Adão?
2: Não sei. Como é que sabe que eu estou a cobrar dinheiro?
1: Porque nós temos aqui três pessoas que o senhor...
2: Mas isso aí é morte das pessoas.
1: Eu não tenho que lhe mostrar nada, o senhor é que vai ter que provar que é para eu não lhe aplicar a multa, entende?
2: Não, não é a multa.
1: Estou, senhor Adão. Estou?
2: Estou.
1: Sim, estou eu a perguntar. O senhor quer tentar resolver isto bem, eu aplico-lhe aqui a multa mínima e o senhor resolve isto e faz a coleta?
2: Digo. Você não anda a fazer os casos? Que multa que você vai me aplicar? Você não anda a fazer os casos?
1: Olha,
2: não vai aplicar.
1: Vai
2: aplicar uma multa que é de trabalhar em casa?
1: O senhor tem feito trabalho.
2: É capaz de eu pegar um trator e andar lá a fresar e aplicar uma multa, trabalhar no caminho.
1: O senhor tem feito trabalho para fora ou não tem? Ó, senhor Adão, só aqui entre nós.
2: Não tenho nada, tenho ajudado.
1: Não, quer dizer, então o senhor vai gastar gasóleo o senhor agora é um bom samaritano, não?
2: Isso, o problema já é meu, não ando mais ninguém. Só vou gastar gasóleo ou se vou gastar o que for preciso. Não tem nada a ver, tem a ver é a boa vontade de cada um. Eu se quiser trabalhar aqui na firma 2 horas por dia, ninguém tem nada a ver com isso.
1: Não, ouça, vamos lá ver. Mas o senhor tem andado a cobrar dinheiro e isto não adianta
2: estar... Não tenho cobrado dinheiro nenhum.
1: Senhor Adão, quer dizer, eu ia-lhe propor aqui a multa mínima que era os 550 euros. E o senhor, entretanto, depois também se coletava, entende?
2: Sim.
1: O senhor aceita, então? Eu faço-lhe a multa mínima...
2: Isso também deve ser para apanhar, certeza.
1: Não, meu caro senhor, eu estou no meu trabalho e estou a tentar resolver um problema que é seu. Eu faço-lhe o envio para a sua casa da carta registada com a multa. Pode ser?
2: Pode ser, eu não pago. Nem você tem a minha morada, como é que vai pagar?
1: Ouça, o senhor mora em Rio de Moinho, em Penafiel. Eu mando-lhe a carta para lá, senhor Adão.
2: É Rio de Moinho, Penafiel,
1: então?
2: Sim, senhora.
1: Muito bem. Então vamos fazer assim, vamos lá ver. E se o senhor concordar, eu faço-lhe a multa pelo mínimo, que são os 550 euros. O senhor vem, depois de receber a cartinha, vem cá, faz o pagamento e coleta-se para poder fazer estes trabalhitos por fora.
2: 550?
1: Diga.
2: Isso é tudo letra.
1: Olha, o senhor não quer resolver...
2: Vou pagar, diga, mano. Eu vou andar a ajudar para os nossos amigos. Ouça lá, você tem qualquer coisa para fazer. Eu vou ajudá-lo.
1: Mas vamos lá ver. Eu tenho a certeza absoluta que você não tem andado só para aí a ajudar. O que o senhor anda a cobrar dinheiro. É isso que eu lhe estou a dizer.
2: Pois?
1: Como é que quer fazer, senhor Adão? Quer resolver desta forma ou quer deixar ir para contencioso? Diga-me lá.
2: Não, a gente pode resolver de outra maneira.
1: Então diga-me lá qual é a maneira. Olha, se o senhor continuar assim, eu vou-lhe aplicar aqui uma penhora à sua carrinha vermelha, matrícula 8634MS. Como é que quer fazer?
2: Ah, não é a minha, é da firma.
1: Não. É o senhor, é o condutor normal que anda com ela. Certo?
2: Ah, sou.
1: Pronto. É ou não é?
2: Sou.
1: Então pronto, ouça lá, senhor Adão. Quer resolver isto bem ou não? Diga-me lá.
2: Ouça lá, a firma não tem nada a ver. Se eu vou, se faço, se não faço. Se não for a firma, é risco.
1: o senhor um dos serviços até fez com a carrinha da firma. Mas isso é outra história. Eu quero resolver isto bem, pode ser?
2: Eu resolvo bem.
1: O senhor paga aqui os 550€ e faz a coleta e a partir daí pode fazer os trabalhitos. Entende, senhor Adão? É isto que eu lhe estou a propor, homem. Eu também não quero chatices para o seu lado.
2: E eu vou pagar e depois posso fazer os meus trabalhitos. Eu os trabalho faço na mesma.
1: Mas o senhor
2: não,
1: só...
2: Eu não quebro dinheiro.
1: O senhor só vai... Leva. Ouça, se não levasse dinheiro, nós não tínhamos aqui as provas. Repare, o senhor só vai pagar 550€, entende? É o mínimo que a multa prevê.
2: Pronto, está bem.
1: Olha, eu até sei que o senhor andou há pouco tempo a fazer aí um trabalho para o Sérgio Nunes, para o seu colega de trabalho.
2: Não, ai, o filho da
1: p***. Então você trata assim o homem?
2: Planeta
1: Alegria. Isso é maneira de tratar o rapaz que lhe quer tão bem.
2: Foi ele, por isso que ele me ligou agora a dizer qual era a matrícula da carrinha para eu confirmar. Então foi ele.
1: Bem-vindo ao programa dos apanhados.
2: Eu vou
1: é malandro mesmo. Adriana Lula, pago para ver.

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0: Já se deram conta de que eu sou um rapaz muito esquecido, ando constantemente a perder a carteira. E desta vez, ainda bem que o Zé Manel encontrou a minha carteira. Ele não sabe, mas há quem me diga estas coisas. E é melhor ligar ao Zé Manel e pedir-lhe a carteira.
1: Estou,
2: Zé Manel?
1: Sim.
2: É o Pedro Dias, onde é que estás? Estou.
1: Eu, Pedro Dias?
2: Sim, és tu, Zé Manel?
1: Sim.
2: É o Pego, não é?
1: Espera aí que eu estou a ouvir mal. Pedro Dias.
2: É o Zé Manel, o Pego, não é? O Zé Manel Caetano?
1: Sou.
2: Olha, Zé Manel, eu estive há bocadinho com a Dona Irmelinda da farmácia e ela disse-me que tinhas encontrado a minha carteira. Estás aonde que é para eu ir buscar?
1: Estou aonde? Estou aqui no café.
2: Pronto, e tens
1: sim,
2: aí...
1: agora mesmo.
2: Tens aí a minha carteira, não tens?
1: Tenho.
2: Então pronto, eu vou já passar aí. Tu entregas-me?
1: Mas qual carteira? A minha, tenho.
2: Não, a minha carteira. A Dona Irmelinda da farmácia, eu estive com ela há bocadinho. E eu perdi a carteira da parte da manhã. Ela disse-me que tu a tinhas encontrado.
1: Eu?
2: Sim, és José Manuel Caetano, não és?
1: Sou.
2: Então pronto.
1: Mas qual farmácia? Eu ainda nem sequer saí daqui.
2: Diz?
1: Ainda nem sequer saí daqui.
2: Não, houve. A Dona Irmelinda da farmácia disse-me que tu tinhas encontrado a minha carteira.
1: Carteira?
2: Sim, a Dona Irmelinda
1: viu. Mas qual carteira?
2: A minha, que eu perdi de manhã. Oh pai, eu sei que eu só lá tinha 30 euros. Mas o importante é os documentos, eu já nem estou importado com o dinheiro. Mas tu estás em café? Estás aí na guarda, é?
1: Não estou na guarda, estou muito longe da guarda.
2: Sim, mas pronto. Diz, mas estás aonde que eu vou ter contigo para ir buscar a carteira?
1: Oi. Qual carteira?
2: A minha carteira, homem de Deus.
1: Carteira? Mas qual carteira?
2: A carteira que tu encontraste...
1: Já tive lá uma farmácia ou... Ai.
2: A Dona Irmelinda da farmácia viu que tu apanhaste a minha carteira. Ela disse-me.
1: Esta hora que eu vou...
2: És José Manuel Pego, não és?
1: Eu sou José Manuel Pego, sim. Por algo, sim.
2: Pronto, ela até disse...
1: Sim, olha, sim.
2: É o Zé Manuel Caetano. Ela disse que é o Pego.
1: Sim.
2: Pronto. E tinhas encontrado a minha carteira. Pronto, eu ia ter contigo. Não quero... Pá, não, pronto, não importa o dinheiro. Eu só quero mesmo... É os documentos. Tu estás em que sítio? Eu vou já ter contigo e a gente já conversa.
1: Olha. Mas qual carteira ou qual... Já?
2: A minha carteira, a carteira que eu perdi... A carteira que eu perdi e que tu encontraste. A Dona Irmelinda da farmácia viu.
1: A Dona Irmelinda? Mas eu lá conheço a Alma Irmelinda ou a Irmelinda. Mas qual é a Irmelinda?
2: A senhora da farmácia, ela viu que tu apanhaste a minha carteira.
1: Ai, até já não vou a uma farmácia se calhar há mais de um ano. Esta hora está.
2: A Dona Irmelinda é a senhora da farmácia e ela é que te viu.
1: Mas qual a farmácia?
2: Da farmácia, a Dona Irmelinda da farmácia, ela disse, olha, foi o Zé Manel, o Pego, o Caetano. Ela disse-me que tinhas sido tu a encontrar a minha carteira. Pronto.
1: Mas eu nem fui à farmácia nenhuma, nem sei de nada.
2: Mas passaste em frente à farmácia.
1: Mas
2: passaste em frente à farmácia onde ela encontrou, onde tu encontraste a carteira, foi o sítio onde eu perdi.
1: Ai, esta hora está boa.
2: Pronto, mas diz-me. Epá, mas diz-me em que café estás que eu vou ter contigo para ir buscar a carteira.
1: Onde é que estou?
2: Sim.
1: Agora não estou no café, estou cá fora, já na rua.
2: Pronto, então... Mas...
1: Então olha, vejo cá a ter e é onde quiseres, olha, eu estou aqui em Malhada Sorda, pode ficar a vida aqui.
2: Estás aonde?
1: Em Malhada Sorda, olha, é uma terra a 17 km depois de Vila Formosa.
2: Pronto, e tu dás-me então a minha carteira?
1: Ai, mas qual a carteira?
2: É aquela que tu encontraste, pá, olha, eu nem quero o dinheiro, eu até fecho os olhos ao dinheiro, eu só preciso é dos documentos.
1: O dinheiro? Mas qual dinheiro?
2: Tinha lá 30 euros, eu não quero os 30 euros, eu só quero os meus documentos.
1: Ai. Sério, mas com o que é que eu estou a falar? Eu já estou a ficar...
2: É o Pedro Dias.
1: Ai, Pedro Dias?
2: Sim, o Pedro Dias.
1: Eu conheço lá um... Pedro Dias, ou Dias, ou Dias, ou...
2: Olha,
1: mas conversa é essa? Eu já não estou a achar que eu mais que então,
2: mas
1: eu nem fui à farmácia, nem conheço Pedro Dias nenhum, nem... Então, mas que merda é esta?
2: Epá, eu só quero a minha carteira, que eu sei que tu encontraste, eu não sei é porque é que não me queres dar.
1: não a quero dar. Até se eu não sei nada, eu nem sequer sei nada.
2: Irmelinda,
1: agora do trator, vim para aqui, agora nem sei. Eu fiz o trator há 5 minutos, eu vou estar aqui uma carteira. Mas qual
2: a
1: carteira?
2: Dona Irmelinda da farmácia, ela viu, tu apanhas a minha carteira.
1: A dona Irmelinda, todos quem será eu que eu
2: É a senhora da farmácia que viu tu apanhas a minha carteira.
1: Olha, então, traz cá a dona Irmelinda, a ver onde é que me viu a mim apanhar uma carteira, ou se eu tive numa farmácia, que eu não sei nada de estar a dizer, nem te conheço lá nenhum, nem o já.
2: Olha,
1: eu não gosto dessas brincadeiras.
2: Mas há mais pessoas que souberam que tu apanhaste a minha carteira.
1: Ainda há mais?
2: Ah, olha aí para dentro do café e diz assim... Quem é que me mandou ligar para o programa dos apanhados? Ora, pergunta.
1: Pô, quer dizer, eu estou a dizer que estava no café, não me sempre para a rua, porque não quer dizer não há rede.
2: Sim, mas pergunta lá aos teus amigos que lá estão dentro, o que é que eles fizeram para tu ires para o programa dos apanhados?
3: Planeta Alegria.
2: Já sabes o que é que está a acontecer?
4: Aceita, diz que aceita.
1: Sei, já sei, filho. Quebrou isto aí. Estou já a não sabia nada. Aceito, só que aí não sabia. Estava lá para uma carteira. E agora cheguei-me ao café há 2 minutos, agora que vou à carteira. Conversa de merda.
2: Ah, uma conversa boa, mas olha, deixamos o resto para amanhã, Zé Manel. É por aqui que fica a emissão de terça-feira do Planeta Alegria. Eu sou Nuno Soares, obrigado pela preferência e pelo carinho, mas sobretudo pela fidelidade. Não se esqueça de ser feliz e fazer alguém muito feliz. Até amanhã, se os quiserem.

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1: Três horas. Boa noite.
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0: E hoje a minha convidada é uma das cantoras mais conhecidas do nosso país, começou a sua carreira muito cedo. Rebeca, tenho um grande orgulho e um prazer voltar a estar com ela e de passagem pela nossa região, recebeu a rádio Onda Livre. Rebeca, já passaram, penso, mais de 28 anos de carreira.
1: Olá, meu querido, é um privilégio estar aqui contigo mais uma vez. Já tinha saudades tuas. Realmente já canto há muitos anos. Como Rebeca, sim, há 28 anos.
0: Tudo começou bem cedo, aos 17, penso.
1: Foi bem mais cedo. Eu comecei a cantar aos 15 anos. Comecei a fazer casamentos, batizados, bares, tocava e cantava. Eu acho que é uma grande escola, sabes? Eu fiz isso durante 5 anos. Depois, em 1997, entrei para a Espacial, para a editora, que ainda encontro lá e com todo o gosto, que realmente é uma segunda família.
0: Ora, álbuns atrás de álbuns, sucessos atrás de êxitos, há aqueles que tens que cantar em palco.
1: Sem dúvida alguma, senão as pessoas matam-me, não é? O meu nome é Rebeca e o teu qual é? O Porta-te Bem Rapaz, o Tira uma Foto Comigo, o Beijinho Português, que agora está muito na moda, temos várias. O Irei Vencer, que é uma das canções que eu gosto muito e faz parte da minha vida.
0: Essa Porta-te Bem Rapaz é para mim?
1: É para ti, tens de portar muito bem, senão já sabes o que é que te acontece.
0: Ora, Rebeca, e ao longo destes anos de carreira, altos e baixos, como qualquer pessoa, porque a Rebeca, além de cantora, é um ser humano como todos nós, um percurso difícil?
1: Não te posso dizer que foi fácil, mas as coisas também, fáceis também, olha, se calhar não têm tanto valor, não é? Mas realmente tenho tido alguns percalços na minha vida, alguns dissabores, mas isso é como tudo, somos humanos e isso não acontece só comigo, acontece também com outras pessoas.
0: E subir ao palco é uma outra energia?
1: É muito bom subir ao palco e ouvir aquelas multidões a cantar as nossas canções, sem dúvida alguma, que esquecemos totalmente dos problemas da nossa vida e é dos melhores momentos que há no mundo.
0: Recuando aos tempos em que começaste a cantar, alguma vez imaginaste teres o nome que tens no meio da música portuguesa e atingir este sucesso?
1: Não. Eu nunca pensei em conseguir chegar onde cheguei. Aliás, eu costumo dizer que eu só sou cantora porque o meu pai me obrigou. Porque eu queria muito ser, mas não tinha coragem para. E então o meu pai empurrou-me, vá, entre aspas, e foi ele, sem dúvida alguma. Se não fosse ele, eu não era cantora.
0: Então eras o quê?
1: Eu acho que era médica, porque eu sempre gostei muito de medicina, sempre me fascinou muito a parte da medicina, e se calhar iria estudar para médica, não sei, médica de família, por exemplo, acho que faz todo o sentido.
0: Mas foi uma aposta, aliás, quase obrigada pelo pai, mas foi uma aposta ganha.
1: Foi uma aposta ganha e, sem dúvida, hoje estou muito feliz por ser cantora, sou realmente grata pelo público que me acompanha ao longo dos meus 28 anos de carreira e, é claro, pelo meu pai e pela minha mãe.
0: Para quem não conhece os concertos da Rebeca, tu tens dois tipos de espetáculos.
1: Neste momento trabalhamos só com músicos, músicos, bailarinos, sempre, o concerto é sempre igual. Depois temos vários momentos musicais que uns são mais alegres, outros são menos alegres, mas isso é como tudo. Mas eu acho que gostava de vos convidar para verem um concerto meu e perceberem realmente como é que ele funciona.
0: E agora a família de palco cresceu também com a participação do teu filho.
1: Agora, há 3 anos para cá, tenho tido a sorte de ter um grande músico ao meu lado, que é o meu filho. Neste momento ele está aliás, acabou o conservatório, fez o conservatório todo, os 8 anos, os 8 graus, aliás, e agora está na Universidade de Jazz em Lisboa, e eu estou muito orgulhosa nele, realmente ele cada vez está melhor e é um privilégio tê-lo ao meu lado.
0: Antes de falarmos deste Beijinho Português, e esta é uma questão que eu costumo colocar aos artistas e que é um pouco difícil, de todas essas músicas que já gravaste, que já cantaste, qual é aquela que tu gostes mais de interpretar?
1: ao vivo, sem dúvida que o meu nome é Rebeca, porque as pessoas ficam loucas e é tão bom ouvi-las cantar que eu calmo e deixo-as cantar a elas. É sem dúvida, o meu nome é Rebeca. Depois temos, se me perguntares qual é a canção que eu mais gosto, se calhar o Irei Vencer. É uma das canções que me fica no coração. E agora sim, o Beijinho Português também está muito bonito.
0: Essa Irei Vencer fez parte do momento complicado da tua vida?
1: Sim, fez parte de uma coisa que eu não posso apagar. Se eu dei a cara agora, vai ter que ser para o resto da vida. Foi o cancro na mama que foi muito difícil de ultrapassá-lo, eu e toda a minha família. E pronto, e fizemos uma canção muito bonita, que aliás foi a Nikita. Eu pedi à Nikita para me fazer o género que eu pretendia, e ela fez exatamente o que eu queria, e nasceu o Irei Vencer.
0: A última, este beijinho português bem típico nosso, sim, que toca o coração dos nossos imigrantes, e nós temos aqui na Rádio Onda Livre muita gente do estrangeiro que pede a tua música, e esse beijinho português está a ser um sucesso.
1: Está, olha, não estava à espera, achava que era mais uma canção, se calhar não vai dar certo, mas sabe, eu nunca acreditei muito, olha, não acreditei, por exemplo, no meu nome é Rebeca, e foi o sucesso que foi. O Beijinho Português aconteceu exatamente igual, estamos com muitas visualizações no YouTube, de um ano temos muitas, e sem dúvida que é de louvar, e estamos com uma grande produção, isso aí é verdade, e estou muito orgulhosa também.
0: Depois de um verão bem preenchido e uma agenda de norte a sul com muitos espetáculos, o inverno é a visita às comunidades portuguesas?
1: Sim, sim, foi realmente muito trabalho, tivemos muito trabalho este verão, foi quase todos os dias a cantar. Agora será o estrangeiro, como tu disseste, para cantar para todos os portugueses que estão lá a morar. Vou estar em França, vou estar no Luxemburgo, vou estar no Canadá a partir do dia 28 de novembro. Temos vários para fazer e estou muito ansiosa.
0: E as pessoas podem acompanhar também a tua agenda nas redes sociais?
1: Sim, sim, Rebeca Cantora Oficial, pode ser no Instagram ou no Facebook, ou no TikTok, por exemplo. Podem realmente, tem a agenda e tem tudo aquilo que vocês pretenderem ouvir e ver.
0: Tu metes também um cunho quando te fazem a letra ou a música para ti, dás também a opinião?
1: Sim, sim, o Ricardo Landum, que é o grande compositor que toda a gente conhece, me acompanha também há tantos anos, há 20 e tal anos que eu trabalho com ele. Ele já sabe que eu sou um bocadinho esquisita e não gosto de qualquer coisa, gosto de colocar também lá o meu ADN, e isso tem vindo a acontecer há uns anos para cá, e o Ricardo já sabe aquilo que eu pretendo.
0: Ora, e a nossa região, a região de Trás-os-Montes, para ti é quase uma segunda casa, vejo cá muitas vezes.
1: Então, claro que sim, então, depois dão-me mimos, sabes como é que é? Dão-me mimos, dão-me coisas boas, eu não posso sair daqui porque começo-me a habituar.
0: O que é que admiras mais nesta região?
1: Principalmente a vossa comida, vocês têm comida mais bem confeccionada, acho eu.
0: E é uma menina de bom garfo?
1: Eu sou, não posso é comer muito, tenho que ter cuidado e, e comer só ali aquele bocadinho e pronto, provar, ok, está feito, não posso comer muito porque não posso engordar, não é?
0: Já está a nova música a ser preparada ou ainda é cedo?
1: Não, já está feita, só falta mesmo o videoclipe, vai ser gravado no mês que vem, e se tudo correr bem, antes do Natal sairá um novo single da Rebeca.
0: Que vai ser uma boa prenda de Natal.
1: Eu espero que sim, estamos a trabalhar para isso, é realmente uma canção bem bonita, diferente, uma coisa diferente também, eu gosto sempre de mostrar coisas, não digo estranhas, mas diferentes dos outros, eu não gosto de estar sempre a copiar, e isso vai acontecer mais uma vez, não posso é divulgar muito mais.
0: Mas mantens sempre a linha do popular?
1: Sim, claro que as pessoas estão habituadas a ouvir o popular da Rebeca. Não é tipo Beijinho Português, mas é diferente, vá, é diferente.
0: Temos que aguardar.
1: Não podem saber muito mais.
0: Rebeca, qual é a mensagem que deixas ficar aos teus seguidores e aqui neste momento houve a Rádio Onda Livre.
1: Olha, quero mandar um beijinho muito grande a todas as pessoas que me acompanham ao longo dos meus 28 anos de carreira. Obrigada pelo carinho, obrigada por estarem sempre nos bons e nos maus momentos. Isso para mim é fascinante, é muito gratificante. Por isso, beijos, desejo muito sucesso a todos vocês na vossa vida e principalmente muita saúde.
0: Foi um gosto voltar a falar contigo, desejo-te imensas felicidades, aquele beijinho bem português e cá esperamos a nova música.
1: Obrigada, meu querido, foi um gosto falar contigo também. Beijinho grande.

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5: São 4 horas. Boa noite.

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1: Estamos em terras de devoção mariana. Atrás, a Igreja Matriz, dedicada à Nossa Senhora da Assunção. Mas o ícone maior destas terras transformaram-nas em terras da Senhora do Campo. No ano em que se comemoram 500 anos da transformação da paróquia de Santa Maria de Lamas em Comenda da Ordem de Cristo de Santa Maria de Lamas, convidamo-os a acompanharem-nos nesta visita a uma das 67 povoações do Conselho de Macedo Cavaleiros. Venham connosco. Estamos na Fonte de São Brás. As fontes, locais de encanto, locais de encontros, locais de mistérios e também locais de lendas. E por falar em lendas, todas as terras têm a sua. Desde tempos imemoriais, que as populações quiseram justificar a existência da sua aldeia com determinado nome. Ora bem, esta aldeia, que até 2003 foi conhecida como Lamas de Pudense, dizem os antigos que, no tempo das cruzadas, terá aportado aqui um cavaleiro francês, um nobre francês de seu nome Dom Pudense, que terá tomado conta de todo este território, dando inclusive, segundo a lenda, o nome à aldeia vizinha de Pudense, e terá, em determinada altura, junto do seu séquito, um dos seus criados, um dos seus servos prediletos, ao qual terá oferecido estas terras, à qual, diz a lenda, chamariam a Lama de Dom Pudense. Ora, pergunta-se sempre, no meio das lendas, em que há uma mistura, uma simbiose entre o factual e o imaginário popular, terá sido mesmo assim? Pois Lamas, quando pensamos no atual nome de Lamas, pensamos que há muitas outras lamas por aí. Se pensarmos apenas no distrito de Bragança, temos lamas de Orleão, temos lamas de cavalo, temos val de lamas, mas se extravasarmos para lá das fronteiras, temos, por exemplo, lamas de Oulo e muitas outras terras que têm origem no radical lama. No próprio Conselho de Macedo Cavaleiros temos lama longa. Ora bem, o que é que eram as lamas, de facto? E porquê é que um território era designado por lamas? Ora, uma lama não era mais que um local propício à pastagem, um local onde existia água. Ora, Lamas é claramente um hidrotopónimo. Dizem-nos os entendidos que terá surgido a partir do vocábulo latino lamam. Só que esse era um vocábulo que praticamente não existia. Ora, Lamas terá surgido, sim, com origem, provavelmente, numa qualquer outra povoação aqui ao lado, que designavam este local como local de pasto, local para pastagem. Porque, historicamente, inclusive, há locais, como nas Astúrias, onde são chamadas lhamas, ou na Galiza, onde também são chamadas lamas, e proliferam imensas povoações com esse nome, que seriam, inclusive, locais agrícolas, onde, eventualmente, existiriam até linhares que precisavam de ser regados. Portanto, a origem, a justificação para o nome de Lamas tem a ver com um vocabulário agrícola. Esta era a zona de pasto, como ainda hoje é, e muito produtiva. Ora bem, quando se fala na existência de outra povoação, a primeira referência que nós temos, de facto, à existência de uma terra chamada Lamas, não Lamas de Pudense, porque Lamas de Pudense só nos surge no século XVI, é precisamente em meados do século XIII, em 1258, o que é fantástico, ao lermos esse documento, é que existia uma outra aldeia que fazia parte da jurisdição da paróquia de Santa Maria de Lamas. Estamos a falar de Castrelos. Ora, Castrelos, que ainda hoje subsiste no cadastro toponímico da freguesia, como Cristelos, uma corrupção do nome original, tal como Castrelos, uma corrupção do original nome Castrelos. Ora, Castrelos é um castro pequeno. Ora, onde há castros, vindo da palavra romana castrum, castelo ou local fortificado, existiria na saída sul da povoação uma outra aldeia com o nome Castrelos, que pelo menos durou até ao século XVI, que poderá ter sido o que deu origem à posterior povoação de Lamas num local muito mais ameno. E Castrelos traz-nos algo mais. pois ainda em meados do século XVIII existia a devoção em Lamas a Santo André. Santo André, que tem reminiscências precisamente ao lado de Cristelos, na Eira de Santo André, como ainda hoje é conhecida. E Santo André leva-nos a um outro campo. Lamas fez parte dos Caminhos de Santiago, mas isso vamos explicar já a seguir. Venham connosco até à Capela de São Sebastião. Estamos ao lado de caminhos ancestrais, caminhos de peregrinação, ao lado da Capela de São Sebastião, um exemplar, presumivelmente, do século XVII, que haveria de ser reformulado já nos anos 80 do século XX, dando-lhe uma configuração que a destitui do caráter inicial que poderíamos apreciar. E porquê São Sebastião, depois de falarmos em Santo André? Ora, a peregrinação a Santiago é marcada pelas devoções paralelas dos caminhos. Ora, duas delas estão nas extremidades da povoação. Falávamos na Capela de Santo André, na extremidade sul, e temos a Capela de São Sebastião na extremidade norte, ambas à beira dos caminhos antigos de peregrinação que seguiam até à freguesia vizinha de Crujas, cujo orago é precisamente Santiago. E porquê Santo André e porquê São Sebastião? Ora, Santo André, apóstolo, irmão de Pedro, era companheiro e também sócio na pesca, se é que se pode assim chamar, de São Tiago. Daí, muitos dos caminhos terem capelas de devoção a Santo André, que era o que acontecia na saída sul da povoação de Lamas. São Sebastião é uma das devoções mais importantes à beira dos caminhos de Santiago. É muito raro vermos capelas de São Sebastião no alto dos montes, tal como veremos a seguir a Capela da Senhora do Campo. Ora, as capelas à beira dos caminhos eram formas de pagamentos de promessas, muitas vezes associadas às doenças que em época medieval mais assolavam a população, particularmente a peste e a lepra. Ora, São Sebastião é um dos santos protetores da peste. E porquê? Na altura em que, depois do seu martírio, que a sua iconografia apresenta-se-nos com o santo atado a um tronco e cravado de flechas, na altura em que os seus restos mortais foram transladados de uma cidade para outra, a peste aí simplesmente terminou. Ora, a população achou que São Sebastião era um dos protetores da peste, à semelhança também do que acontece com São Roque ou com Santo Antão. A Igreja aproveitou essa devoção popular para fazer uma comparação entre as flechas de São Sebastião e as flechas divinas de castigo para a peste. Ora, as pessoas que faziam as peregrinações queriam a cura e, como pagamento, muitas vezes criavam capelas ou invocações em honra a São Sebastião. Estamos, precisamente, numa dessas capelas que seguramente terá surgido no âmbito dos Caminhos de Santiago e que nos conduziu a outras devoções numa terra, como dito, cuja devoção principal é a Santa Maria, Nossa Senhora. Continuamos em terras de Santa Maria. Estamos, neste momento, no interior da igreja dedicada a Nossa Senhora da Assunção. Depois de peregrinações, de falarmos nos santos e nas devoções paralelas, vamos agora centrar-nos um pouco na história de Lamas. Ora bem, como já dito anteriormente, Lamas está a caminho dos 8 séculos de história. 8 séculos que nos dão imensas personagens, personalidades, imensos factos. Ora bem, Lamas aparece-nos pela primeira vez mencionado em 1258. E o que há que relevar dessa informação? Primeiro, o primeiro lamacense alguma vez registado, de seu nome, em latim, Durandus Petri, ou seja, Durando Pires. Há que fixar esse nome para a história de Lamas, porque é, de facto, o primeiro nome que nos surge mencionado. Mas Lamas também nos dá uma outra visão sobre esses tempos conturbados ainda de um início de nacionalidade, nos primeiros reinados, estamos a falar de Dom Afonso III. Ora, contrariamente àquilo que nos é veiculado pela história que aprendemos na escola, este território era um território à parte, se é que podemos chamar-lhe uma espécie de condado à parte. Isto porquê? Porque os reis do início da nossa nacionalidade, até pelo menos Dom Afonso III, praticamente não tinham poder nesta região. Quem de facto tinha o poder eram os senhores da nobreza regional, particularmente a estirpe dos Bragançãos. E ora, é precisamente um Braganção que está umbilicalmente ligado à história de Lamas, porque de facto Lamas não era propriedade régia, isto é, Lamas não era reguengo. Lamas era uma terra que pertencia a um senhor com o nome Nuno Martins de Chacim. E qual é a particularidade dessa pessoa? Era um macedense. Era um macedense que foi uma das figuras mais proeminentes na história medieval portuguesa, particularmente no reinado de Dom Afonso III e de Dom Dinis. Ora, com Dom Afonso III chegou a ser o meirinho-mor do reino, isto é, o polícia geral do reino, a pessoa que efetivamente mandava. Mas para lá disso, foi também o educador, o aio do grande rei medieval, Dom Dinis. E quando Dom Dinis chega ao trono, transforma-o logo na figura maior da corte, mordomo-mor. Ora, tivemos um macedense da estirpe dos Bragançãos, cuja honra era em Chacim, daí Dom Nuno Martins de Chacim, que era, de facto, o proprietário, o dono dos direitos de Lamas, e provavelmente terá sido um dos seus antecedentes, isto é, ou o pai ou o avô, efetivamente a pessoa que terá fundado Lamas, daí eles serem os proprietários. Mas havia também um outro ou uma outra instituição que realmente mandava nos destinos.

Esta Terra não existiria, com toda a probabilidade de hoje, sem todo o empenho que os monges tiveram. Aliás, em toda a documentação medieval, eles vêm mencionados como sendo proprietários de imensos casais em Lamas. E não só, tinham os direitos do padroado da Igreja. Lamas aparece-nos ao longo da Idade Média, imensas vezes, pela nomeação de párocos, que eram párocos nomeados precisamente pelo abade de Castro de Avelães e depois, obviamente, aprovado pelo arcebispo de Braga, que até precisamente a meados do século XVI detinha a superioridade espiritual em toda esta região. Ora, Lamas segue, por isso, um caminho ligado aos beneditinos. Por isso, hoje, em Lamas, toda a gente sabe o que são as sortes. Toda a gente pensa o que serão as sortes. Há também mais uma lenda associada, que terá sido um senhor rico, que terá deixado uma grande propriedade para a população de Lamas. Ora bem, a realidade é que as sortes ficam num sítio cujo topónimo é a Queitada. Ora, Queitada, que nada tem a ver com coitadismo ou com coitadinha. Queitada é mais uma deturpação de coutada. Ora, coutada eram as terras, os coutos ligados às ordens eclesiásticas, às ordens religiosas. Portanto, as sortes, quando surgem, terá sido, seguramente, depois do século XVI, em propriedades que antes eram dos beneditinos e que lhes foram retiradas a partir do momento em que foi criada a Diocese de Miranda. Ora, mas Lamas tem muito mais do que esses personagens importantes dessa fase em que há uma afirmação do poder régio. Estamos no ano em que Lamas cumpre os 500 anos, 5 séculos de transformação de uma simples paróquia em Comenda da Ordem de Cristo. A Comenda da Ordem de Cristo de Santa Maria de Lamas. Ora, para uma paróquia ser elevada à Comenda da Ordem de Cristo, essa paróquia tinha que ter algum poder. Nesse mesmo ano foram criadas mais algumas no distrito de Bragança, inclusive é duas também no Conselho de Macedo de Cavaleiros. Ora, quando estamos a falar numa Comenda da Ordem de Cristo, estamos também a falar de uma passagem de donatários da terra e daí também a pressão da própria diocese para que os monges beneditinos daqui tenham saído, e a partir de 1520, Lamas passa a ser propriedade com direitos de pessoas ligadas essencialmente a Dom Manuel I, que quis precisamente beneficiar todos aqueles que ao serviço do rei iam para conquistas, nomeadamente em África, e que recebiam os rendimentos de uma igreja ou de uma paróquia. Não era qualquer paróquia que era elevada à Comenda da Ordem de Cristo. Ora bem, Lamas, e estamos a falar em pleno século XVI, surge-nos a primeira anotação relativamente à população de Lamas. No numeramento de 1530, pouco depois de ter sido elevado à Comenda da Ordem de Cristo, aparece-nos com cerca de 135 habitantes. O que é importante, não sendo a povoação mais populosa da região, o que é um facto é que quando nos aparecem novamente censos, já em pleno século XVIII, Lamas já tinha duplicado a sua população. Ora, quando uma povoação duplica o seu tecido populacional, é sinal de grandeza, é sinal de dinamismo. Ora, é precisamente nessa época que nos surge este edifício religioso, que apesar de ter uma data de finais do século XVIII, na frontaria, essa data corresponderá sim a obras de remodelação, nomeadamente no altar-mor, claramente com características barrocas. Ora, este templo, e porque é que se pode dizer que este templo já existiria no século XVII? Porque pelas visitações à Igreja de Hidroso, já no século XVII, 1684, nos é dito que na Igreja de Hidroso teria de ter um lavatório de sacristia igual ao da Igreja de Lamas. Portanto, estamos num edifício, à semelhança da grande maioria dos edifícios religiosos do concelho, do estilo barroco. A grande maioria deles são do século XVIII, este, apesar de ter uma data na frontaria, como dito, do século XVIII, estamos num templo, sim, construído, que já existiria no século XVII. E que, para lá de tudo, tem uma característica única que só se encontra em mais outro templo
do Conselho de Macedo de Cavaleiros.

É muito pouco em Bragança. Este, juntamente com a Igreja Matriz de Val de Prados, são os únicos templos cuja entrada não está virada para Poente, que é o normal. Esta entrada está virada para Sul, se é que se pode chamar. E porquê esta e a Igreja de Val de Prados? As duas viradas para Sul, única e exclusivamente por um motivo, porque não havia espaço para as virar para Poente. E, aliás, neste caso muito particular, a Igreja nunca poderia estar virada em direção à elevação que temos aqui ao lado do Monte do Facho, onde se encontra a Senhora do Campo.

Estamos num sítio mítico. Esta é o que dá o nome a estas terras, as terras da Senhora do Campo. Sítio mítico por ser um local de devoção. Falou-se no início que estamos em terras de Santa Maria, terras de devoção mariana. Esta é, com toda a probabilidade, a capela, o edifício religioso mais antigo de todo o concelho de Macedo Cavaleiros. Convido-vos a entrarem connosco.

Estamos, de facto, num edifício religioso único. Estamos no único templo de três naves do Conselho de Macedo de Cavaleiros. E, como dito, provavelmente o templo mais antigo de todo o Conselho. Não é possível hoje especificar qual terá sido efetivamente a data em que este templo, com uma configuração distinta, terá sido construído. Quando olhamos para a sua configuração, como dito, três naves, vemos claramente que temos aqui uma arquitetura muito diferente daquilo que é vulgar neste território. Vale a pena a visita a este santuário, para não só pela devoção, mas também por todas as características arquitetónicas da arquitetura religiosa que nós temos neste local. Aqui temos os resquícios claros da presença já falada dos beneditinos por estas terras. Como dito anteriormente, os beneditinos permaneceram por aqui três séculos. Os beneditinos que provinham do mosteiro de Castro de Avelanche, aqui muito perto, à saída de Bragança. Toda esta arquitetura em que o tijolo é utilizado nas arcadas é uma arquitetura com um estilo mudéjar, algo importado do outro lado do território. Pois era isso mesmo que nos dizia uma das primeiras referências a este santuário na magnífica e monumental obra do Frei Agostinho de Santa Maria, quando escreveu o seu Santuário Mariano. Referia ele que, na altura, diziam as pessoas daqui, isto estamos a falar do início do século XVIII, que este templo teria sido construído há 300 ou 400 anos. E a partir daí veio, obviamente, a lenda. E a lenda de um anjo que terá ajudado a construir este edifício. E outras lendas se lhe associaram, como o recurso a bois bravos que traziam as pedras até aqui, a este sacro monte, para ser feito este edifício de características, de facto, únicas neste concelho e no próprio distrito. Quando olhamos para o interior e para a capela-mor, verificamos no seu topo, precisamente, a sua abóboda em ladrilho, coisa perfeitamente invulgar neste território. Dizia-nos Frei Agostinho de Santa Maria que teria sido, segundo as palavras dele, um santo varão espanhol proveniente da Biscaia, que teria trazido a planta deste templo e que teria dado a beleza do local onde ele se implanta, construído as suas expensas o templo. Obviamente que isso não passará de uma lenda, como lenda também é aquela que falavam relativamente às imagens que temos no retábulo do altar-mor, que diziam que esta capela foi mandada construir por três marinheiros provenientes de Lamas, que numa altura de aperto, estavam eles a afogar-se, recorreram precisamente a Nossa Senhora e terão feito este templo. Ora bem, as lendas valem o que valem. Já foi falado anteriormente que as lendas são um produto do imaginário popular, são um produto de uma conjugação de factos com toda aquela necessidade que temos para justificar a existência de um sítio. Ora bem, não podemos afirmar se esta capela, de facto, é do século XIV ou XV. O que se sabe, por prospeções arqueológicas aqui feitas, é que existiu uma anterior capela. E há referências, de facto, uma anterior capela aqui, a Santa Bárbara. Ao falar, na altura, com a pessoa mais idosa de Lamas, entretanto já falecida, na altura com 95 anos, transmitiu informações importantíssimas para este local. E, de facto, existiu aqui uma capela de Santa Bárbara na reta, à entrada, antes da cruz, onde se procede, ainda hoje, ao encontro, no dia da celebração, por norma, a 25 de março, da Nossa Senhora do Campo, existiu de facto aqui uma capela, mas outra existiu onde esta haveria de se erguer. O que podemos dizer em termos cronológicos relativamente a esta capela é que na pedra, antes dos degraus de subida para o altar-mor, antes de obras que terão aqui sido feitas nos anos 60, 70, estava uma data gravada que hoje desapareceu e pelas fotografias que subsistem, a data que ali estava era do século XVII, mais concretamente 1633. A prova que nós temos é que este edifício, no início do século XVII, já existiria. A primeira referência documental que de facto existe é também do século XVII, 1649, quando é dada a carta de ermitão perpétuo, porque aqui havia um ermitão em permanência,
Uma carta datada de 1649 a um habitante de uma aldeia aqui próxima, Hidroso, e já vimos anteriormente a ligação que parece haver entre Hidroso e Lamas, a propósito das igrejas matrizes. Esse é de facto o documento mais antigo. No entanto, a configuração deste edifício leva-nos a considerar que será anterior ao século XVII e, com toda a probabilidade, Frei Agostinho de Santa Maria teria razão quando dizia que, no início desse século, do século XVII, no início do século XVIII, queria eu dizer, que teria 300 ou 400 anos este edifício. Muitas lendas lhe estão associadas, muitos mitos também lhe estão associados. Ainda há pouco ouvíamos o som do sino que dizem os habitantes e as pessoas mais antigas, que afastava as trovoadas. E, de facto, há muitas histórias aqui relacionadas com a Senhora do Campo e com esta devoção mariana a esta senhora, que a transformam a ela, mas também a dois outros santos que aqui acompanham, Santa Bárbara e São Brás, que protegem toda esta povoação e as redondezas das trovoadas. Ora, essa proteção que era dada pela senhora era paga inúmeras vezes em promessas. Não há muitos anos, estamos a falar há 30, 40 anos, ainda as pessoas vinham à procissão carregadas com sacos de cereal como pagamento de promessas à senhora. Inclusive, traziam as juntas de bois na própria procissão. Há histórias ainda mais antigas que nos relatam a vinda de rebanhos na procissão como pagamento de promessas. E depois, todos aqueles milagres que nos dizem terem acontecido, como a história de uma cabritinha que terá subido para o andor da senhora, como uma história de uma promessa de um habitante de Lamas que, estando uma coelha pronta para parir, prometeu um coelho à senhora e terá nascido só um. Ora, dizem-nos os mais antigos aqui que o senhor em causa terá dito para a senhora: pois só me deste um, agora já não no mamas. E o que a senhora fez, pelos vistos, tê-lo-á castigado, e morreu a mãe, e terá morrido também a única cria que a mãe teve. Este é, de facto, um local de devoção, um local único, um local que, quando olhamos para o seu retábulo do altar-mor, verificamos o seu estilo claramente maneirista, o que contraria tudo aquilo, ou a grande maioria dos templos que nós temos na região, são de estilo barroco. A data que era falada há pouco, 1633, deverá ter correspondido precisamente à data em que terá sido feito o retábulo mor. Portanto, este retábulo, que será de inícios do século XVII, mostra-nos claramente um estilo de arte diferente de todo aquele que temos na grande maioria do concelho, que é maioritariamente de talha dourada barroca.

Uma terra de muitos séculos, o empreendedorismo, as associações deram uma nova vida à antiga reitoria de Lamas, à antiga comenda da Ordem de Cristo. Uma delas e uma das de maior destaque é a centenária Banda 25 de Março, assim chamada em homenagem precisamente à grande Santa da Terra, Nossa Senhora do Campo, que se celebra a 25 de Março. Ora, a banda, que ainda hoje continua em atividade, tem cerca de 50 elementos, muitas pessoas de Lamas passaram pela banda, e meia centena de elementos, que inclui jovens e que inclui pessoas que vão até aos 50 e poucos anos, mas há pessoas mais velhas. Esse empreendedorismo desta terra, que terá surgido precisamente de uma zona de pastos, como ainda hoje é possível ver-se, teve também o seu tecido agrícola alterado. Numa altura em que apenas aqui praticamente se produzia castanha, o vinho e o pão, como já dito, as alterações climatéricas proporcionaram um clima mais mediterrâneo e, para lá de outras produções, desde 2018, que um conjunto de jovens empreendedores, 18 jovens de Lamas, se juntaram para criarem a Associação dos Produtores de Cerejas de Lamas. Uma associação que produz uma quantidade enormíssima de cereja, que é distribuída, que é vendida, e em relação à qual também já surgiu a própria Feira da Cereja de Lamas, que dá um dinamismo completamente distinto a esta terra com 8 séculos de história, cheia de património, cheia de figuras, cheia de personalidades. Mas não é só o tecido associativo, é também o tecido empresarial que demonstra o empreendedorismo das gentes de Lamas. Vamos conhecer algum desse tecido empresarial.

0: Terras de empreendedores inevitavelmente ligados às atividades agrícolas e pecuárias. Um destaque para um jovem empreendedor, 25 anos, Tosé Vilafranca, que não há muito tempo iniciou um projeto de produção de queijo artesanal com a particularidade de o leite ser todo proveniente de rebanhos de ovelhas que já vêm do seu avô. Lamas também tem o seu queijo artesanal, não obstante o seu nome ser queijo Bornes. Mas, por falarmos em pecuária e agricultura, lembramos-nos da gastronomia transmontana. E Lamas e a gastronomia transmontana são inseparáveis do restaurante Panorama. Há mais de 4 décadas ligado à restauração, num ponto fulcral perto do antigo IP4, da antiga Nacional 15, hoje faculta-nos as iguarias transmontanas, desde os enchidos à alheira, a linguiça ou a posta à mirandesa. E as iguarias não terminam por aqui, porque outras coisas há para experimentar na restauração do Conselho de Macedo Cavaleiros, nomeadamente no restaurante Panorama. Mas nem só de gastronomia, agricultura e pecuária vive o empreendedorismo de Lamas. Outras atividades vão empurrando os jovens. Desde 2004 que um jovem lamacense tomou em mãos um projeto inovador na área da engenharia e da arquitetura, dando seguimento à sua formação. De Lamas também surgem empreendedores em áreas tão distintas como esta, muito bem representada pela Topoléu. Em pleno Geoparque Terras de Cavaleiros, estamos em Terras da Senhora do Campo. Terras com história, património, com gente, com tradições, com empreendedores e com figuras. Este é o primeiro A Bonda de um Cibinho e o Azibo aqui tão perto.
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3: Ai, tão boa! 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
3: Lá no bairro da Graça, a polícia não quer fumo, nem vão nas cantigas de Santo António. Mas elas vão ver se pega ao fumo dar outro rumo.

0: rosa apaga o fogareiro que vem aí a bófia.
1: Ora, boa tarde.
0: Era boa. Era, até o senhor chegar.
1: Eu já avisei as senhoras de que não podem estar a assar sardinhas na via pública. A próxima vez que eu por aqui passar, se a cena se repetir, as senhoras serão todas multadas e o fogareiro apreendido. Fora o resto.
2: O fogareiro também? Queres dizer, lá na esquadra também gostam de sardinhas assadas, é?
1: Mal. Respeitinho pela autoridade, está bem?
0: Ai, o senhor Bófia, com essa barrigona e esse bigode. Tem mesmo autoridade, sim, senhora.
1: Bom, e acabem com essa história do Bófia ou terei que tomar medidas?
2: Ah, sim. Vem-nos tirar medidas, é? Quer oferecer-nos uns vestidinhos novos, senhor Bófia, quer?
1: Eu tomo medidas, mas é pela vossa falta de respeito e ofensas à autoridade. Entenderam?
0: Mal. Mas se o senhor Bófia não quer que a gente lhe chame Bófia, o que é que a gente lhe vai chamar, hã?
2: Ah, prefere que lhe chamemos Chui.
1: Nada disso. Ou vão as duas presas. Chamem-me polícia, agente ou guarda, por exemplo.
0: Ai, pode ficar descansado, sou polícia, agente ou guarda, por exemplo. Juramos que nunca mais lhe chamamos Chui.
2: Nem Bófia.
1: E já sabe, para a próxima, se tiverem na via pública com o fogareiro aceso, são multadas e vão dentro, para lá ficarem toda a noite.
0: O quê? Vamos lá dormir, vamos. Têm por lá alguma marquise assim parecida com a do Cristiano Ronaldo, têm?
3: Mais algum tempo passou, quase até um mês inteiro, e o senhor guarda voltou à caça do fogareiro.
1: O quê? Então, apesar de todos os meus avisos, a situação piorou. Agora os fogareiros ainda são mais e o bairro da Graça está cheio de fumo a todo o comprimento e largura.
2: Calma aí, senhor polícia, agente ou guarda, por exemplo. Isto são os preparativos para o Santo António.
0: Ah, então sou polícia, agente ou guarda. Não tem nada de santo, não.
2: Além disso, faça favor de verificar que a situação agora já não é a mesma, porque já é outra.
0: Pois está claro. Se quiserem, até podem mandar vir uma comissão de inquérito para analisar isto e fazer um relatório.
2: Isso. A ver se a gente se rala.
1: Mal. Então, mas não brinquem comigo, está bem?
2: Calma. E, senhor polícia, agente ou guarda, por exemplo, é que agora isto aqui já não é o bairro da Graça, porque perdeu a graça toda.
0: Ah, pois é. Como pode ler ali no letreiro novo que está pendurado à entrada, onde estava o outro que dizia Bairro da Graça.
2: Leia.
1: Cimenteira da Desgraça.
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13: Quando a família se reúne para decidir as férias, há pormenores e pormenores.
14: Agora, pormenores. Porquê é que os menores nunca têm direito a decidir nada? Se calhar por isso é que os mais pequenos não querem entrar para o governo, nem bloco.
2: Oh pai, com quanto é que eu posso contar para o meu guarda-roupa?
14: Guarda-roupa? Oh, mana, mas tu estás convencida de que és da rainha de Inglaterra ou quê?
15: Cala-te, Zezinho. Olha, filha, tu não sabes que o país está em crise, não? Este ano vais ter que te contentar com o quê do ano passado?
2: Do ano passado, pai? Do ano passado já me basta ter que continuar a levar com o bicho que ninguém vê, mas que toda a gente sente.
14: Pois é. Tu nem os namorados guardas de um ano para o outro. Calculo como te deve ser difícil seres obrigado a aturar este bicho que já vem do ano passado.
13: Zezinho, aguenta lá os teus apartes durante um bocadinho, tá bem? Porque o pai precisa de ver o que é preciso para as férias, que é para ele fazer as contas dele, tá bem?
15: Oh, mulher, as contas estão feitas e mais que feitas. Será que tu não ouves rádio nem vês televisão? Será que tu não sabes o que é que se passa?
13: Onde? No Benfica?
15: No país, mulher. A situação em que estamos, causada pelo convite do Covid, temos que cortar, mulher.
2: Ah, mal. Ah, isto não me está a cheirar nada bem.
14: Oh, mana, agora não fui eu.
2: Bom, o que me está a cheirar agora é que não vamos ter férias nenhumas, é o que é.
15: Calma, calma. Também não é preciso ser assim tão alarmista e pessimista, porque a situação é péssima, mas não é má. Vamos fazer férias, pois. Só que não podem ser iguais às do ano passado, por causa da pandemia que nos arrebentou com a economia. Temos que pensar numas férias dentro das atuais possibilidades e sem despesas supérfluas, não é?
2: O quê? O quê? Mas nem aquele biquíni que eu queria?
14: Aí está aquilo a que se pode chamar de supérfluo. O biquíni custa 100 euros. E iríamos ficar 100 euros.
2: E depois?
14: Depois aquilo, nem o supérfluo te tapa. Aquilo nem se vê. E vê-se tudo.
9: Assim? Assim, assim. E tu também podes dizer adeus à trotinete.
13: Silêncio! Eu preciso de saber como é que vai ser, para saber como é que será. Então, homem, como é que são as férias afinal? Hã?
15: Eu estava à espera que alguém tivesse uma ideia. Porque com tantas ameaças de cortes, eu, sinceramente, não estou a ver nenhum sítio para onde a gente possa ir.
14: Posso falar?
13: Se tens alguma ideia, podes.
14: Vamos passar as férias com o pessoal do Bloco de Esquerda.
13: Com o pessoal do Bloco de Esquerda?
14: Sim, sim. Então não sabem que aquela malta diz que não aceita cortes?
2: Boa, boa. Para mim podem ser 2 milhões. Um par de milhões? Um par de milhões.
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3: As últimas de hoje são com as tias à hora do chá.
13: Olá, Rica. Ontem à noite, enquanto estava a fazer o jantar, o meu filho chegou ao pé de mim e disse-me: Mãezinha, um dia quando eu trabalhar, quero-te ajudar com a comida e com as despesas da casa. Ai, querida, até me vieram as lágrimas aos olhos com tanta ternura.
2: Não é caso para menos, Rica. Que idade tem o seu filho?
13: Vai fazer 38 aninhos, Rica. Oh, está um calmeirão. Ai, Rica, conte-me tudo, tudo sobre aquele empresário que acabou de conhecer.
2: Ai, querida, só gostava de saber se existe algum homem que convide uma mulher para sair sem ser com o objetivo de a levar para a cama.
13: Ai, olha, eu conheço pelo menos um, Rica.
2: Quem é, querida?
0: O meu marido?
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0: Emissão de terça-feira, a começar o Planeta Alegria na Rádio Sucesso. Venha daí, divirta-se. Começa agora. Uma ótima terça-feira com o Planeta Alegria. Eu sou o Nuno Soares e começa agora o programa dos apanhados. Se está de férias, boas férias, de passagem, de regresso, enfim, olha, seja qual for a circunstância, na próxima hora garanto-lhe que se vai divertir e muito aqui na sua rádio favorita. 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Agora que estamos juntos, divirta-se, venha daí.
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0: A música é boa, mas os apanhados são melhores. O João do Carocha é o primeiro apanhado de hoje. Vamos recuperar apanhado antigo.
1: Estou?
0: Estou, boa tarde. Oh, boa noite.
1: Boa tarde.
0: Está aí o João?
1: Não sei se está lá para trás, ele deixou aqui o telefone. Ah, era só com ele?
0: Era com ele, era só chover.
1: Quem é que fala?
0: É o José Rodrigues.
1: Só um bocadinho.
0: Obrigado.
2: Estou.
0: Estou, é o seu João?
2: É, sim.
0: É o José Rodrigues, tudo bem?
2: Vamos andando.
0: Oh, seu João, eu fui comer aí ao restaurante da parte à hora do almoço. Comi secretos. Sim. O que é que vocês meteram na comida? Vocês têm seguro?
2: Sim, ele foi.
0: Opa, eu estou com uma diarreia monumental, seu João. O que é que vocês meteram na comida?
2: Pardal.
0: Não é Pardal, é José Rodrigues.
2: Sim, sim.
0: Epa, o que é que vocês meteram na comida? Diga-me lá.
2: Não sei, não faço ideia.
0: Epa, eu estou todo arrebentado e eu não vou trabalhar para aí 2 ou 3 dias e o senhor é que vai ter que pagar isto, pá.
2: Estou sujeito.
0: Não está sujeito, é mesmo? Vai ser o senhor que vai ter que pagar. Senhor, qual é o número da apólice de seguro? Diga lá, se faz favor.
2: Não sei, não faço ideia. Eu estou indo ver ali a capa do HCCP.
0: Então vá lá ver que eu preciso da apólice de seguro. O senhor, a comida que... E o senhor, hoje mais ninguém se queixou?
2: Não, até bem não.
0: É que a comida até estava boa, mas agora já percebi que era uma porcaria, pá. Diga lá então. Diga lá o número da apólice, se faz favor.
2: Sim, agora estou indo ver.
0: Sim, mas eu quero que o senhor
2: me diga. Vou ligar mais daqui 10 minutos, se faz favor.
0: Não, amigo, eu quero ir para a cama. Eu estou de diarreia, estou todo partido, homem. A comida que você fez é uma porcaria, pá. Eu não sei porque é que vocês fazem isso assim, não é? O senhor realmente acha que isto tem uma piada, está-se a rir com o mal dos outros, não é?
2: Não estou. Tá. Falar. Até eu gostava de conhecer pessoalmente, estou no Soares.
0: A mim? Não, é José Rodrigues.
2: Eu sei que é o senhor José Rodrigues. Não. Eu ouço o seu programa todos os dias de manhã e agora até passou para 1 da tarde.
0: Mas que programa? Eu não fui. Eu, por acaso fui ir comer, era uma e qualquer coisa. Até estava mesmo a acabar, depois as outras pessoas até comeram. Se calhar mais valia ter comido a costeleta. Mas pronto, eu comi a porcaria dos secretos e agora deu nisto.
2: Pois, se calhar. Pois, pá. Amigo, então não ligo mais daqui a 15 minutos. Está bem que é para ir à procura da apólice de seguro?
0: Não, ouça, o senhor vai-me dar agora a apólice. Eu quero ir para a cama, eu estou de diarreia. Ouça, eu andei o dia todo de diarreia por vossa causa, percebe? Diga-me lá, você sabia que a comida estava estragada?
2: Olha, espera aí que a minha mulher diz já o número da apólice.
0: Mas eu não quero falar com a sua mulher, quero falar consigo, você é que é o dono da coisa, pá.
2: Senhor, mas eu não tenho vagar agora estar aqui.
0: Não tem vagar, mas quer dizer, para pôr a comida estragada tinha vagar, agora não tem vagar para falar comigo, não é?
2: Pois, se calhar, eu não sei, o amigo vim-me lá.
0: Que se ouvia onde?
2: Na sala. A servir.
0: Sei lá, acha que eu ando a olhar para os homens que andam nas salas, ó amigo João?
2: Viu-me lá a servir ou não?
0: Ouça, eu estou-lhe a dizer, acha que eu ando...
2: Eu estou-lhe a fazer uma pergunta, o amigo viu-me a servir?
0: Mas quem é que lhe disse que eu sou seu amigo? Deixe-te coisas, quer dizer, eu vou ao seu restaurante, o senhor dá-me comida estragada, eu ando de diarreia e ainda me chama de amigo, acha que isso... E realmente, você deve estar... E ainda se riu na minha cara. Não é?
2: Não estou a rir na cara de ninguém. Só estou a fazer uma pergunta. Viu-me estar a servir na sala, não?
0: Quando
2: cá esteve ao jantar?
0: Eu não fui ao jantar, foi ao almoço. Não, eu até comi aquela porcaria dos secretos que o senhor tinha lá, entende?
2: Está a diarreia.
0: Não é diarreia, é mesmo caganeira já, não é?
2: Pronto, amigo, mas eu não posso estar aqui.
0: E o senhor dá-me o número da apólice ou não me dá o número?
2: Mas depois eu dou-lhe mais 10 minutos que eu dou-lhe o número da apólice.
0: Mas porquê que é que daqui a 10 minutos e não me dá agora? Diga-me lá, seu João.
2: Então porque eu tenho que ir à pergunta dela, amigo.
0: Até e o senhor?
2: Não, você não é meu amigo, vá.
0: Não sou seu amigo. Aliás, você é que não é meu amigo, que me dá comida estragada, não é?
2: Sim.
0: Também lhe vou dizer que raio de nome para o senhor pôr no restaurante de carocha. Isso é pá. Se calhar era mesmo isso que se passava. Devia ter algumas carochas a carne. Por isso é que ficou assim. É.
2: Pois, se calhar.
0: O senhor é muito divertido. É, sim, senhora. Está-se a rir na minha cara. Quer dizer, eu estou aqui de diarreia e o senhor ri-se que nem um desalmado.
2: Eu ouço o seu programa todos os dias.
0: Mas qual... Oh, homem.
2: Às 8h30 e agora passou para 1h. e nunca pensei em ser apanhado, está a perceber?
0: Mas isto às vezes acontece.
2: Mas a sua voz a mim não me engana.
0: Isto às vezes é da diarreia, por isso eu fico assim com a voz, sabe?
2: A sua voz a mim não me engana, amigo.
0: Mas isso
2: amigo, não, vá.
0: Nada, não, nós não somos amigos. Nada disso. Você dá-me comida estragada e não me chama de amigo. Aliás, nós podemos é combinar isto à parte. Vamos fazer desta forma. A única forma de me compensar é você no seu dia de anos amanhã oferecer-me o almoço.
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2: Conheço a Xana, conheço, ela está aqui à minha frente. Eu vi logo, eu vi logo a sua voz, a mim não me enganava, por causa do seu programa. E era às 8h30, agora passou para a 1. Por acaso, de manhã estou lá só às 8h, eu tenho sempre rádio no seu. Eu estou sempre a ouvir.
0: É sinal de bom gosto. 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
0: A música segue. Agora são os Dama. Na próxima proposta, para acalmar, antes de mais, uma mão cheia de apanhados. Boa terça-feira.

0: O Carlos Honório é o ouvinte de uma das estações que passa o Planeta Alegria. E desta vez, eu acho que ele foi bem apanhado.
1: Estou sim?
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0: Estou?
1: Estou... Sim, faz favor.
0: Muito bom dia. Sr. Carlos Honório.
1: Bom dia. Sou, faz favor dizer.
0: Muito bom dia. Olha, é por causa de fazer então a instalação, Sr. Carlos. Será que dá jeito hoje ou tem que ser amanhã?
1: A instalação está-se a referir aqui.
0: Portanto, nós temos, fala da Mel, e nós temos aqui uma instalação para fazer na casa do senhor, correto?
1: Eu já tenho o serviço Mel. Eu acho que é capaz de haver para aí algum engano, talvez.
0: Não, eu sei que o senhor tem o serviço Mel. Aí está tudo bem, mas o senhor tem aqui um segundo pedido, mais um serviço do Mel.
1: Ah, então só se é para instalarem a fibra óptica, se é isso, que foi o pedido que eu tenho feito, é para quando tiver disponível a fibra óptica aqui na zona onde eu vivo.
0: Exatamente.
1: Se é isso, claro que podem avançar, sejam à vontade.
0: Olha, dê-me só um segundo que eu vou confirmar se é fibra óptica ou não, está bem?
1: Está bem, já à vontade.
0: Não desligue, por favor.
1: Está bem?
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0: Estou, Sr. Carlos?
1: Sim, faz favor.
0: Portanto, isto é uma instalação de um novo serviço do MEO, em que o senhor vai ficar com uma mensalidade de 99,35€, correto?
1: Ah, sim. Está correto, está.
0: Pronto, mas não é fibra. É um novo serviço que o senhor vai ter.
1: Ah, não é fibra?
0: Não é fibra. É mais um serviço que o senhor vai ter. Desculpa.
1: Mais um serviço? Não, então neste caso não estou interessado. Dispenso porque não estou interessado. Já estou satisfeito com o serviço, com aquilo que a MEO me fornece. Portanto,
0: sim, mas eu tenho...
1: Acho que não vale a pena.
0: Mas é assim, os meus colegas vão fazer a instalação. E o senhor... não.
1: Sim.
0: Eu tenho que os mandar lá, entende? Porque tenho aqui a abertura do pedido para fazer a instalação.
1: Ah, quer dizer, pode vir, mas eu não pedi para fazer instalação nenhuma. Foi só para fazer uma otimização na instalação.

0: já feita. Ou seja,
1: sim, mas esta portanto, instalação, repare, esta instalação não tem nada a ver com a instalação que o senhor já tem. É uma instalação totalmente nova, é ao abrigo da campanha de Natal, e tem um período de fidelização de 2 anos.
0: Ah, pois, então, mas olha, eu nesse aspecto eu não estou interessado, porque então se eu já tenho um serviço e não me vem trazer melhorias, se o senhor me puder explicar que novidades é que pode vir trazer esse novo serviço, muito bem, podem avançar com o serviço.
1: Mas, repare,
0: mas assim, às escuras é um bocado duvidoso, eu não autorizo que façam instalação nenhuma.
1: Mas diga uma coisa, o senhor vai estar em sua casa hoje da parte da tarde ou amanhã da parte da manhã?
0: Hoje estou, sim senhor, da parte da tarde estou de manhã e tarde. Amanhã não, senhor, amanhã eu saio de manhã e só devo vir à noite.
1: E eu poderia mandar amanhã, a equipa aí entre as 2 e as 7 da tarde de hoje?
0: Sim, esteja à vontade. Então, pode ir, mas antes de começarem a fazer qualquer tipo de trabalho, têm que falar comigo pessoalmente.
1: Ora bem, mas
0: para vamos, eu autorizar ou não, claro.
1: Carlos Honório, nós vamos ter que fazer a instalação. Isso aí são ordens que nós temos que cumprir, entende? Se o senhor não ficar satisfeito, dirija-se a uma loja depois para pedir a desativação do serviço.
0: Ah, tudo bem, mas atenção, eu tenho que saber que tipo de trabalho é que vocês vão fazer. Não é satisfeito na base de quê?
1: Do serviço que vai ser instalado.
0: Vou passar a ver canais que eu não os requisitei. Para me aumentarem assim a questão da mensalidade, é porque tem que ter uma otimização qualquer no serviço que a maior não está a fornecer, não é?
1: O senhor vai contar. A indicação que eu tenho aqui é que o senhor pretende todos os canais.
0: Ah, não, então é capaz de ter sido engano. É capaz de ter sido engano. Sabe, é capaz de ser alguém que tenha o mesmo nome que eu, e porque eu não estou interessado em todos os canais, porque. Além de ser dispendioso, há canais que não me interessam. Portanto, é compreensível isto.
1: Eu vou-lhe pedir mais um minuto e vou tentar falar aqui com o meu chefe para perceber o que é que está a acontecer, está bem?
0: Então, mas já esteja à vontade.
1: Só um bocadinho, por favor. Sim. Obrigado.
0: Certo.
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1: Senhor Carlos Honório, deixe-me só aqui confirmar. O senhor faz o seu pagamento do atual serviço do MEO por débito direto à sua conta, não é?
0: É, sim, senhora, é débito direto, ao banco,
1: É que nós já fizemos aqui o débito direto desta instalação também, e era isto que eu precisava aqui de perceber.
0: Ah, já fizeram o débito direto? Então agora só têm que repor outra vez lá o dinheiro.
1: Mas
0: têm que fazer um crédito. Se fizeram um débito, têm que fazer um crédito, porque não podem chegar aí ao banco e retirar o dinheiro sem eu ter dado a autorização, não é assim?
1: É que assim,
0: é,
1: o valor desta instalação são 199€ e este débito foi-lhe feito. Portanto, isto tem a ver também com os telemóveis que o senhor vai receber.
0: Certo, mas não, olha que isso deve de haver, como disse, algum engano, porque eu não requisitei nenhum telemóveis. Eu tenho dois telemóveis, tenho um e a mulher tem outro, e são telemóveis que estão a funcionar perfeitamente, eu não os comprei, nem requisitei nada de telemóveis. É como disse ao senhor, é capaz de haver qualquer engano da sua parte.
1: Ó, senhor Carlos, mas o que o senhor tem a fazer é os meus colegas vão aí, o senhor vai falar então com eles, vai-se dirigir à nossa loja de Coimbra, por favor, porque tem que ser na loja oficial, faz o pedido do crédito para que no prazo máximo de 6 meses lhe possamos devolver o dinheiro.
0: Pois, mas as coisas não funcionam assim, atenção. Podem funcionar assim para a MEO. Para mim não funcionam assim. Porque acho que isso não está correto. E não podem fazer. Se fizeram algum débito, têm que fazer agora um crédito.
1: Sim,
0: eu não tenho que ir a Coimbra, porque não vou perder tempo a Coimbra a tratar desse assunto, não é?
1: Mas o senhor não foi.
0: Se os seus colegas seus, como o senhor está a dizer, da MEO ou o que é, podem vir cá. Eu estou cá hoje durante o dia. falam comigo pessoalmente.
1: Certo, mas o
0: e
1: que...
0: acertamos as condições, porque mas eu primeiro não requisitei nenhum serviço,
1: uhum.
0: E segundo não requisitei nenhum telemóveis. Como disse ao senhor, deve haver algum engano, não é?
1: Sim, mas o crédito do o crédito em fatura o senhor tem que requerer na loja, os meus colegas são apenas instaladores.
0: Ah, mas olha uma coisa, está bem, tem razão. Eu posso indicar ao senhor, se eu não estiver, onde é que o senhor se pode dirigir?
1: Então diga.
0: Olha, ali para os lados de deixa-me cá ver, eu moro aqui na Ponte Velha, ali para os lados de Vila Nova de Poiares, no bairro da Ferreira.
1: É provável.
0: Há lá uma dependência que talvez...
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0: Desta vez não fui apanhado. Desta vez escapei.
1: Escapou. Aliás, nós notámos que escapou, Carlos. Quem escapa assim, apanhado fica. Grande apanhado.
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1: Agora é Camila Cabello e este Don't Go Yet é a próxima proposta do Planeta.

0: Vocês não sabem, mas eu sei que o João anda para aí a fazer uns biscates para fora. É melhor ligar-lhe e tirar isto tudo limpo e até lhe cobrar impostos, aquelas coisas todas, de forma a que ele fique muito chateado. É mais um apanhado de hoje.
1: Doutor,
2: boa tarde.
1: Boa tarde.
2: É o senhor Adão Rocha?
1: É, senhora.
2: Ó, senhor Adão, como é que está? Passou bem?
1: Quem é que está a falar? Não estou a reconhecer.
2: É o inspetor César. Como é que vai, senhor? Tudo bem?
1: Ah, está tudo.
2: Olha, ó senhor Adão, o senhor está a trabalhar ainda na empresa de construção civil, não está?
1: Sim, sim.
2: Olha, mas o senhor também tem feito... Eu estou a ligar aqui das finanças. O senhor também tem feito alguns biscates, tem feito assim uns trabalhos por fora, é isso?
1: Não.
2: Mas nós temos aqui uma denúncia, ó senhor Adão.
1: Não. Isso é mentira.
2: O senhor não tem feito uns biscates por fora?
1: Ah, senhora. Trabalha para mim em casa, mais nada.
2: Sim, mas em casa é só para si. Mas não tem feito assim umas coisitas para fora, nem nada?
1: E eu posso ajudar um amigo, posso ajudar um irmão, ou não?
2: É, diz que não cobre dinheiro, mas o que eu tenho...
1: Ah, exatamente.
2: Mas o senhor tem andado a cobrar dinheiro, não tem, ao senhor Adão?
1: Não sei. Como é que sabe que eu estou a cobrar dinheiro?
2: Porque nós temos aqui três pessoas que o senhor...
1: Mas isso aí é morte das pessoas.
2: Eu não tenho que lhe mostrar nada, o senhor é que vai ter que provar que é para eu não lhe aplicar a multa, entende?
1: Não, não é a multa.
2: Estou, senhor Adão. Estou.
1: Estou.
2: Sim, estou eu a perguntar. O senhor quer tentar resolver isto bem, eu aplico-lhe aqui a multa mínima e o senhor resolve isto e faz a coleta?
1: Digo. Você não anda a fazer os casos? Que multa é que você vai me aplicar? Você não anda a fazer os casos?
2: Olha,
1: não vai aplicar.
2: Vai
1: aplicar uma multa que é de trabalhar em casa?
2: O senhor tem feito trabalho...
1: É capaz de eu pegar um trator e andar lá a fresar e aplicar uma multa, trabalhar no camelo.
2: O senhor tem feito trabalho para fora ou não tem? O senhor Adão, é só aqui entre nós.
1: Nossa, não tenho nada. Tenho ajudado.
2: Não, quer dizer, então o senhor vai gastar gasóleo o senhor agora é um bom samaritano, não?
1: Isso, problema já é meu, não ando mais ninguém. Só vou gastar gasóleo ou se vou gastar o que for preciso. Não tem nada a ver, tem a ver é a boa vontade de cada um. Eu se quiser trabalhar aqui na firma 2 horas por dia, ninguém tem nada a ver com isso.
2: Não, ouça, vamos lá ver. Mas o senhor tem andado a cobrar dinheiro e isto não adianta
1: estar... Não tenho cobrado dinheiro nenhum.
2: Senhor Adão, quer dizer, eu ia-lhe propor aqui a multa mínima que era os 550 euros. E o senhor, entretanto, depois também se coletava, entende?
1: Sim.
2: O senhor aceita, então? Eu faço-lhe a multa mínima.
1: Isso também deve ser para apanhar, certeza.
2: Não, meu caro senhor, eu estou no meu trabalho e estou a tentar resolver um problema que é seu. Eu faço-lhe o envio para a sua casa da carta registada com a multa. Pode ser?
1: Pode ser, eu não pago. Nem vocês têm a minha morada, como é que vai pagar?
2: Ouça, o senhor mora em Rio de Moinho, em Penafiel. Eu mando-lhe a carta para lá, senhor Adão.
1: É, Rio de Moinho, Penafiel,
2: então?
1: Sim, senhora.
2: Muito bem. Então vamos fazer assim, vamos lá ver. E se o senhor concordar, eu faço-lhe a multa pelo mínimo, que são os 550 euros. O senhor vem, depois de receber a cartinha, vem cá, faz o pagamento e coleta-se para poder fazer estes trabalhitos por fora.
1: Sim, eu sei qual é isso.
2: Diga.
1: Isso é tudo letra.
2: Olha, o senhor não quer resolver...
1: Vou pagar o dinheiro, mano. Eu vou andar a ajudar para os nossos amigos. Ouça lá, você tem qualquer coisa para fazer. Eu vou ajudá-lo.
2: Mas vamos lá ver. Eu tenho a certeza absoluta que você não tem andado só para aí a ajudar. O que o senhor anda a cobrar dinheiro. É isso que eu lhe estou a dizer.
1: Pois.
2: Como é que quer fazer, senhor Adão? Quer resolver desta forma ou quer deixar ir para contencioso? Diga-me lá.
1: Não, a gente pode resolver de outra maneira.
2: Então diga-me lá qual é a maneira. Olha, se o senhor continuar assim, eu vou-lhe aplicar aqui uma penhora à sua carrinha vermelha, matrícula 8634MS. Como é que quer fazer?
1: Ah, não é minha, é da firma.
2: Não. É o senhor, é o condutor normal que anda com ela. Certo?
1: Ah, sou.
2: Pronto. É ou não é?
1: Sou.
2: Então pronto, ouça lá. Ó, senhor Adão, quer resolver isto bem ou não? Diga-me lá.
1: Ouça lá, eu... A firma não tem nada a ver. Se eu vou, se faço, não faço.
2: Ouça.
1: Não vou pôr a firma em risco.
2: o senhor um dos serviços até fez com a carrinha da firma. Mas isso é outra história. Eu quero resolver isto bem, pode ser?
1: Aí, eu resolvo bem.
2: O senhor paga aqui os 550€ e faz a coleta e a partir daí pode fazer os trabalhitos. Entende, senhor Adão? É isto que eu lhe estou a propor, homem. Eu também não quero chatices para o seu lado.
1: Ah, quer dizer, e eu vou pagar e depois posso fazer os meus trabalhitos. Eu os trabalho faço na mesma.
2: Mas o senhor
1: não,
2: só...
1: Eu não quebro dinheiro.
2: O senhor só vai... Leva. Ouça, se não levasse dinheiro, nós não tínhamos aqui as provas. Repare, o senhor só vai pagar 550€, entende? É o mínimo que a multa prevê.
1: Pronto, está bem.
2: Olha, eu até sei que o senhor andou há pouco tempo a fazer aí um trabalho para o Sérgio Nunes, para o seu colega de trabalho.
1: Não, ai, o filho da
2: p***. Então você trata assim o homem?
1: Planeta
2: Alegria. Isso é maneira de tratar o rapaz que lhe quer tão bem.
1: Foi ele que por isso que ele me ligou agora há dias a dizer qual era a matrícula da carrinha para eu confirmar. Então foi ele.
2: Bem-vindo ao programa dos apanhados.
1: Eu vou
2: É malandro mesmo. Adriana Lua, pago para ver.

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0: Já se deram conta de que eu sou um rapaz muito esquecido, ando constantemente a perder a carteira. E desta vez, ainda bem que o Zé Manel encontrou a minha carteira. Ele não sabe, mas há quem me diga estas coisas. E é melhor ligar ao Zé Manel e pedir-lhe a carteira.
1: Estou.
0: Zé Manel?
1: Sim.
0: É o Pedro Dias. Onde é que estás? Estou.
1: Eu, Pedro Dias?
0: Sim, és tu, Zé Manel?
1: Sim.
0: É o Pego, não é?
1: Espera aí que eu estou a ouvir mal. Pedro Dias.
0: É o Zé Manel, o Pego, não é? O Zé Manel Caetano?
1: Sou.
0: Olha, Zé Manel, eu estive há bocadinho com a Dona Irmelinda da farmácia e ela disse-me que tinhas encontrado a minha carteira. Estás aonde que é para eu ir buscar?
1: Estou aonde? Estou aqui no café.
0: Pronto, e tens
1: Cheguei
0: aí...
1: agora mesmo.
0: Tens aí a minha carteira, não tens?
1: Tenho.
0: Então pronto, eu vou já passar aí. Tu entregas-me?
1: Mas qual carteira? A minha, tenho.
0: Não, a minha carteira. A Dona Irmelinda da farmácia, eu estive com ela há bocadinho. E eu perdi a carteira da parte da manhã. Ela disse-me que tu a tinhas encontrado.
1: Eu?
0: Sim, és José Manuel Caetano, não és?
1: Sou.
0: Então pronto.
1: Mas qual farmácia? Eu ainda nem sequer saí daqui.
0: Diz?
1: Nem sequer saí daqui.
0: Não, houve. A Dona Irmelinda da farmácia disse-me que tu tinhas encontrado a minha carteira. Sim, a Dona Irmelinda viu.
1: Qual carteira?
0: A minha, que eu perdi de manhã. Opa, eu sei que eu só lá tinha 30 euros. Mas o importante é os documentos. Eu já nem estou importado com o dinheiro. Mas tu estás em café? Estás aí na guarda, é?
1: Não estou na guarda. Estou muito longe da guarda.
0: Sim, mas pronto. Diz, mas estás aonde que eu vou ter contigo para ir buscar a carteira?
1: Oi. Qual carteira?
0: A minha carteira, homem de Deus.
1: Carteira? Mas qual carteira?
0: A carteira que tu encontraste...
1: Já tive lá uma farmácia ou... Ai.
0: A Dona Irmelinda da farmácia viu que tu apanhaste a minha carteira. Ela disse-me.
1: Esta hora que eu vou...
0: És José Manuel Pego, não és?
1: Sou José Manuel Pego, sim. Por algo sim.
0: Pronto, ela até disse...
1: Sim,
0: olha,
1: sim.
0: É o Zé Manuel Caetano. Ela disse que é o Pego.
1: Sim.
0: Pronto. E tinhas encontrado a minha carteira. Pronto, e eu ia ter contigo. Não quero... Pá, não importa o dinheiro. Eu só quero mesmo... É os documentos. Tu estás em que sítio? Eu vou já ter contigo e a gente já conversa.
1: Olha. Mas qual carteira ou qual... Já? A minha carteira, a carteira que eu perdi...
0: A carteira que eu perdi e que tu encontrastes. A Dona Irmelinda da farmácia viu.
1: A Dona Irmelinda? Depois eu lá conheço a Alma Irmelinda ou a Alma Irmelinda. Mas qual é a Irmelinda?
0: A senhora da farmácia, ela viu que tu apanhaste a minha carteira.
1: Ai, até já não vou a uma farmácia se calhar há mais de um ano. Esta hora está.
0: A Dona Irmelinda é a senhora da farmácia e ela é que te viu.
1: Mas qual a farmácia?
0: Da farmácia, a Dona Irmelinda da farmácia, ela disse, olha, foi o Zé Manel, o Pego, o Caetano, ela disse-me que tinhas sido tu a encontrar a minha carteira. Pronto.
1: Mas eu nem fui à farmácia nenhuma, nem sei de nada.
0: Mas passaste em frente à farmácia.
1: Mas
0: passaste em frente à farmácia onde ela encontrou, onde tu encontraste a carteira, foi o sítio onde eu perdi.
1: Ai, esta agora está boa.
0: Pronto, mas diz-me... Epá, mas diz-me em que café estás que eu vou ter contigo para ir buscar a carteira.
1: Onde é que estou?
0: Sim.
1: Agora não estou no café, estou cá fora, já na rua.
0: Pronto, então... Mas...
1: Então olha, deixa cá ter e é onde quiseres. Eu estou aqui em Malhada Sorda, pode ficar a vida aqui.
0: Estás aonde?
1: Em Malhada Sorda, olha, é uma terra a 17 km depois de Vila Formosa.
0: Pronto, e tu dás-me então a minha carteira?
1: Ai, mas qual a carteira?
0: É aquela que tu encontraste, pá, olha, eu nem quero o dinheiro, eu até fecho os olhos ao dinheiro, eu só preciso é dos documentos.
1: O dinheiro? Mas qual dinheiro?
0: Tinha lá 30 euros, eu não quero os 30 euros, eu só quero os meus documentos.
1: Ai. Sério, mas com o que é que eu estou a falar? Eu já estou a ficar...
0: É o Pedro Dias.
1: Ai, Pedro Dias?
0: Sim, o Pedro Dias.
1: Eu conheço algum Pedro Dias.
0: Olha,
1: mas conversa é essa? Eu já não estou a achar piada nenhuma mais, então, mas
0: qual
1: eu nem fui à farmácia, nem conheço Pedro Dias nenhum, nem... Então, mas que merda é esta?
0: Epá, eu só quero a minha carteira, que eu sei que tu encontraste, eu não sei é porque é que não me queres dar.
1: eu não a quero dar. Até se eu não sei de nada, eu nem sequer sei de nada.
0: Irmelinda,
1: agora o meu trator, vim para aqui, agora nem sei. Eu fiz o trator há 5 minutos, eu vou estar-lhe aqui uma carteira. Mas qual
0: a
1: carteira?
0: Dona Irmelinda da farmácia, ela viu, tu apanhas a minha carteira.
1: A dona Irmelinda, todas que serei eu que eu.
0: É a senhora da farmácia que viu tu apanhares a minha carteira.
1: Olha, então, traz cá a dona Irmelinda a ver onde é que me viu a mim apanhar uma carteira. Ou se eu tive numa farmácia que eu não sei nada de estar a dizer, nem te conheço lá nenhum, nem o já.
0: Olha,
1: eu não gosto dessas brincadeiras.
0: Mas há mais pessoas que souberam que tu apanhaste a minha carteira.
1: Ainda há mais?
0: Olha aí para dentro do café e diz assim: quem é que me mandou ligar para o programa dos apanhados? Ora, pergunta.
1: Pô, quer dizer, eu estou a dizer que estava no café, não, mas sempre para a rua, porque no café não há rede.
0: Sim, mas pergunta lá aos teus amigos que lá estão dentro, o que é que eles fizeram para tu ires para o programa dos apanhados?
2: Planeta Alegria.
0: Já sabes o que é que está a acontecer?
3: Aceita, diz que aceita.
1: Já sei, filho. Foram estes que quebram isto. Mas estamos a rir, eu não sabia nada. Aceita, só que aí não sabia. Estava lá para uma carteira. E agora cheguei-me ao café há 2 minutos, agora que vou à carteira. Conversa de merda.
0: Uma conversa boa, mas olha, deixamos o resto para amanhã, Zé Manel. É por aqui que fica a emissão de terça-feira do Planeta Alegria. Eu sou Nuno Soares, obrigado pela preferência e pelo carinho, mas sobretudo pela fidelidade. Não se esqueça de ser feliz e fazer alguém muito feliz. Até amanhã, se os quiserem.

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4: O meu homem diz que os preliminares são muito importantes. Para já, ele anda nos preliminares já há quase um ano.
5: Deixa lá a rapariga ir para a praia, se ela faz assim tanto gosto nisso.
4: Mas a nossa filha quer ir com o Libório.
5: E depois, que mal faz? Se o Libório é tão inofensivo, que na última vez que andou a apanhar caracóis, apanhou 6. E deixam fugir outros tantos.
6: É como estou lhe dizendo, compadre. Esta é a melhor parte da excursão. Há motos que ali atrás da duna estão umas raparigas estrangeiras. Há motos que a despir-se, a fazer nudismo. Vamos lá vê-las, vamos, compadre.
5: Não posso, compadre, porque se a minha mulher viesse a saber, dava-me cabo da paciência.
6: Essa agora, mas porquê, compadre?
5: Porque a duna é a subir para cima. E o médico disse à minha mulher que eu não posso fazer esforços físicos, compadre.
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17: 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Venham daí connosco assistir à consulta do nosso amigo Montanelas.
18: Senhor doutor, já está na sala de espera o senhor Montanelas. Posso mandar entrar?
19: Pode sim, menina. Pode mandar entrar.
18: Senhor Montanelas, pode entrar. O senhor doutor vai atendê-lo.
20: Obrigada, minha menina. Com licença, senhor doutor.
19: Olá. Então, senhor Montanelas, o que é que o traz por cá desta vez?
20: Ai, ai, senhor doutor, eu nem sei por onde começar. Eu estou aqui que nem autarca que não conseguiu ser eleito.
19: Oh, homem, comece pelo princípio e não tenho vergonha. Vá. Diga lá então que eu estou aqui para ajudá-lo, por mais difícil que seja o seu problema, vá lá!
20: Então, desabafe! Então lá vai, senhor doutor,
19: vou desabafar.
20: Não, está bem, senhor doutor, está bem. Sabe, senhor doutor, o meu Zé há muito tempo que não levanta a cabeça, ainda aqui tudo, anda aqui tudo murcho, todo pendurado, e o pior é que a minha Jaquina já me ameaçou que a coisa continuasse assim, e a falar com o nosso compadre Zacarias para ele lhe fazer uns favorzinhos.
19: Bom, bem, senhor Montanelas, parece que o senhor faz parte dos muitos cidadãos que sofrem de disfunção erétil.
20: Diz que é, senhor doutor, o que é que diz?
19: Homem, não me diga que o senhor nunca viu falar em disfunção erétil.
20: Não, senhor, mas diga-me lá, senhor doutor, isso tem cura, tá?
19: Claro que tem, senhor Montanelas, com franqueza que pergunta, mas antes de lhe receitar alguma coisa, vou ter de lhe fazer algumas perguntitas. Diga-me lá, o senhor Montanelas já experimentou alguma alternativa, quer dizer, à sua jaquina. É que às vezes as alternativas costumam funcionar, está a perceber?
20: Sim, senhor, sim, senhor. Aqui há tempo experimentei aí uma brasileira, que por acaso até era do meu partido, mas a coisa não resultou. Olha, que eu até lhe pedia se ela me arranjava uns comprimidinhos azuis para o meu Zé ficar mais arrebitado, e ela tratou-me muito mal.
19: Peraí, a ver se eu compreendo. Tratou mal? Diga-me lá, eu não estou a perceber, senhor Montanel.
20: Sabe, senhor doutor, sabe, é que é só, senhor doutor, é que a minha candidata era daltónica e não sabia que havia uma cor azul. Então, pensou...
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24: Seis horas. Bom dia.
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4: Muito bom dia, queridos irmãos e irmãs da Rádio Onda Livre. Sejam bem-vindos à oração da manhã. Bom dia, Ana Maria.
5: Bom dia, Sr. Padre Basileu. Bom dia, senhores ouvintes.
4: Ora, hoje é terça-feira. Venham de ir já connosco. Em nome do Pai, do Filho e do Espírito Santo.
5: Amém.
4: A graça de nosso Senhor Jesus Cristo, o amor do Pai e a comunhão do Espírito Santo estejam convosco.
5: Bendito seja Deus que nos reuniu no amor de Cristo.
4: Ó glória eterna do céu, esperança dos mortais, Filho único de Deus e da Virgem sem pecado.
5: Estendei a vossa mão aos que anseiam por erguer-se. Toda a alma se levante e dê graças ao Senhor.
4: Resplandeça a madrugada, livre do poder das trevas, e o fulgor da santidade ilumina a nossa vida.
5: E liberta os corações da escuridão do mundo, e conserva o nosso peito em pureza permanente.
4: Vivamos para o Senhor, caminhando à luz da fé, unidos, animados na esperança, unidos na caridade.
5: Demos glória a Deus eterno e a seu Filho em união, com o Espírito Paráclito, pelos séculos dos séculos.
4: Glorificai o Rei dos séculos com as vossas obras. Bendito seja Deus que vive eternamente. O seu reino estende-se pelos séculos.
5: Estão nas suas mãos o castigo e o perdão, a vida e a morte. Nada e ninguém escapa ao seu poder.
4: Dai-lhe graças, ó filhos de Israel, diante das nações, porque ele vos dispersou no meio dos gentios e entre eles manifestou a sua grandeza.
5: Exaltai-o diante de todos os viventes, porque ele é o nosso Deus e Senhor, nosso Pai por todos os séculos.
4: Por vossos pecados ele vos castiga, mas para com todos vós usará de misericórdia.
5: E vos reunirá de todas as nações, entre os quais andáveis dispersos.
4: Se ele vos converter desde todo o coração e de toda a alma, praticando a verdade na sua presença.
5: E voltar-se-á para vós, e não mais vos ocultará a sua face.
4: Considerai o que ele fez por nós, e proclamai bem alto a vossa gratidão.
5: Bendizei o Senhor da Justiça, e glorificai o Rei dos séculos.
4: Na terra do meu exílio louvarei o meu Senhor, e darei a conhecer o seu poder e a sua grandeza, um povo de pecadores.
5: Vindo, ó pecadores, e praticai a justiça na sua presença.
4: Talvez vos mostre a sua benevolência e use misericórdia para convosco.
5: Quero cantar a minha alegria ao Rei do Céu e exultar todos os dias da minha vida.
4: Bendizei o Senhor vós todos os seus eleitos, louvai todos a sua majestade. Celebrai dias de alegria e cantai a sua glória.
5: Glória ao Pai, ao Filho e ao Espírito Santo, como era no princípio, agora e sempre. Amém.
4: Glorificai o Rei dos séculos com as vossas obras.
5: Chegou a hora de nos levantarmos do sono. A noite vai adiantada. Aproxima-se o dia. Abandonemos as obras das trevas e revistamo-nos das armas da luz. Andemos dignamente como convém em pleno dia.
4: Esta palavra de São Paulo lembra-nos que a vida em ordem é a eternidade, não é? Em ordem é a eternidade. Agora são horas de nos levantarmos do sono do pecado. A noite vai adiantada, a noite, este tempo na vida, a vida terrena, a vida na terra, vai adiantada já. Aproxima-se o dia eterno, claro. O dia eterno, aproxima-se a eternidade, e que entramos nela, já estamos nela, já, ainda não, entramos em plena eternidade depois da nossa morte, né? Portanto, e por isso, se assim é, o dia vai adiantado, aproxima-se, a noite vai adiantada, aproxima-se, então abandonemos as obras das trevas, as obras do pecado, naturalmente, e revistamos de armas da luz, revistamos-nos de Deus, do amor, da misericórdia, da compaixão, da partilha, enfim, todas estas armas da luz são as obras de Deus, não é? Andemos dignamente como convém em pleno dia. Porque as coisas feitas à noite amanhece bem, como dizia a tia Dalina, não é?
5: Esta frase é bem sentida. Andemos dignamente, como convém, em pleno dia.
4: É isso.
5: Ou seja, fazemos da nossa vida realmente uma caminhada para Deus.
4: É isso mesmo. E além de Deus, é aqui, para depois nos encontrarmos plenamente na luz. Somos filhos da luz, andemos dignamente neste dia, que é o dia eterno. Então procuremos fazer isso hoje. Espero em Deus, minha fortaleza e meu refúgio.
6: Espero em Deus, minha fortaleza e meu refúgio.
4: Minha defesa e meu salvador.
6: Minha fortaleza e meu refúgio.
4: Glória ao Pai, ao Filho e ao Espírito Santo.
6: Espero em Deus, minha fortaleza e meu refúgio.
4: Chamados a participar de uma vocação celeste, bendigamos, irmãos, a Jesus Cristo, pontífice da nossa fé, e oremos dizendo: Senhor, nosso Deus e nosso Salvador,
5: Deus Todo-Poderoso, que pelo batismo fizeste de nós um sacerdócio real,
4: fazei que a nossa vida seja um contínuo sacrifício de louvor.
5: Ajudai-nos, Senhor, a guardar os vossos mandamentos,
4: para que pela força do Espírito Santo permaneçamos em vós e vós conosco.
5: Dai-nos a vossa sabedoria eterna,
4: para que sempre nos assista e oriente o nosso trabalho.
5: Não permitais que neste dia sejamos motivo de tristeza para ninguém,
4: mas causa de alegria para todos quantos nos rodeiam. Pedimos pela paz no mundo, para que nós também, todos os cristãos, sejamos esta luz, vivamos como filhos da luz, para que possamos resplandecer diante do mundo, para que, vendo as nossas boas obras, Senhor, possam glorificar-te e aproximar-se de ti. Nós,
5: Senhor, nosso Deus e nosso Salvador,
4: principalmente pelos que sofrem, pelos que estão sós, para que encontrem em Deus a sua consolação e encontrem também nos seus irmãos a compreensão, a presença, a amizade e a ajuda que precisam, nós te pedimos.
5: Senhor nosso Deus e nosso Salvador,
4: Pai nosso, que estais nos céus, santificado seja o vosso nome. Venha a nós o vosso reino, seja feita a vossa vontade, assim na terra como no céu. O pão nosso de cada dia nos dai hoje, perdoai-nos as nossas ofensas, assim como nós perdoamos a quem nos tem ofendido, e não nos deixeis cair em tentação, mas livrai-nos do mal. Escutai, Senhor, estas preces matutinas e, com a luz da vossa misericórdia, iluminai o mais íntimo dos nossos corações, para que, reanimados com o esplendor da graça celeste, não sigamos as obras das trevas. Por nosso Senhor Jesus Cristo, vosso Filho, que é Deus e convosco vivirei na unidade do Espírito Santo por todos os séculos dos séculos.
5: Amém.
4: O Senhor esteja convosco.
5: Ele está no meio de nós.
4: Abençoe-vos o Deus Todo-Poderoso, Pai, Filho e Espírito Santo.
5: Amém.
4: Bendigamos o Senhor.
5: Temos graças a Deus. O anjo do Senhor anunciou a Maria.
4: E ela concebeu do Espírito Santo.
5: Alegrai-vos, Maria, cheia de graça, o Senhor é convosco. Bendita sois vós entre as mulheres. E bendito é o fruto do vosso ventre, Jesus.
4: Santa Maria, Mãe de Deus, rogai por nós, pecadores, agora e na hora da nossa morte. Amém.
5: Eis aqui a serva do Senhor.
4: Faça-se em mim segundo a vossa palavra.
5: Alegrai-vos, Maria, cheia de graça, o Senhor é convosco. Bendita sois vós entre as mulheres, e bendito é o fruto do vosso ventre, Jesus.
4: Santa Maria, Mãe de Deus, rogai por nós, pecadores, agora e na hora da nossa morte. Amém.
5: O Verbo Divino encarnou
4: e habitou entre nós.
5: Alegrai-vos, Maria, cheia de graça, o Senhor é convosco. Bendita sois vós entre as mulheres, e bendito é o fruto do vosso ventre, Jesus.
4: Santa Maria, Mãe de Deus, rogai por nós, pecadores, agora e na hora da nossa morte. Amém.
5: Rogai por nós, Santa Mãe de Deus,
4: para que sejamos dignos das promessas de Cristo.
5: Oremos, infundir, Senhor, a vossa graça em nossas almas, para que nós, pela anunciação do anjo, conhecemos a encarnação de Cristo, vosso Filho. Pela sua paixão e morte na cruz, alcancemos a glória da ressurreição. Por nosso Senhor Jesus Cristo, vosso Filho, que é Deus convosco, na unidade do Espírito Santo.
4: Amém.
5: Glória ao Pai, ao Filho e ao Espírito Santo.
4: Como era no princípio, agora e sempre. Amém.
5: As almas dos fiéis defuntos, pela misericórdia de Deus, descansem em paz.
4: Amém. Desejamos a todos um bom dia. E até amanhã, se os quiser.
5: Até amanhã.
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5: São 7 horas.
6: Bom dia.
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9: Atualizamos a informação regional com o jornalista Filipe Ventura Alves.
10: Um incêndio em Vinhais consumiu cerca de 2 hectares de mato em Soeira, no concelho de Vinhais, na tarde de segunda-feira. A campanha Mochila Solidária, promovida pela Associação de Pais de Macedo Cavaleiros, conseguiu reunir 11 mochilas, além de cadernos e outros materiais escolares, no arranque deste ano letivo. A participação variável do município de Miranda do Douro no imposto sobre o rendimento das pessoas singulares vai passar de 2,5% para 0%, depois da aprovação em Assembleia Municipal. Um incêndio deflagrou no início da tarde de segunda-feira numa zona de mato em Soeira, no concelho de Vinhais. O alerta foi dado por volta da 1 da tarde e o fogo encontra-se já em fase de resolução. As chamas consumiram cerca de 2 hectares de mato, sem atingir zonas agrícolas. No combate ao incêndio estiveram envolvidos 46 operacionais, apoiados por 14 meios terrestres e 3 meios aéreos. No terreno esteve também uma máquina de rastros do município de Vinhais, utilizada no apoio às operações. Segundo o comandante dos bombeiros voluntários de Vinhais, Carlos Ferreira, não há registro de outros danos e as causas do incêndio estão ainda por apurar. Um homem de 74 anos ficou gravemente ferido na sequência de um acidente com um trator agrícola entre as localidades de Castanheira e Saldanha, no concelho de Mugadouro. Segundo o comandante dos bombeiros voluntários de Mugadouro, Luís Azevedo, o homem encontrava-se a realizar trabalhos agrícolas.
11: Foi um acidente com um veículo agrícola, portanto um trator, em que houve um despiste da trilha normal de trabalho e acabou por prender o homem operador do trator. Acabou por ser arrastado pelas ferramentas agrícolas, portanto, pelos arados, e resultou então um ferido grave.
10: Após o acidente, o homem foi auxiliado por um popular que o transportou numa moto 4 até à estrada municipal. No local estiveram os bombeiros voluntários de Mugadouro, a Ambulância de Suporte Imediato de Vida de Mugadouro e a Guarda Nacional Republicana. Foi ainda acionado um meio aéreo para a evacuação do ferido, que, segundo o comandante, se encontrava estabilizado. A campanha Mochila Solidária, promovida pela Associação de Pais de Macedo Cavaleiros, no início do mês de setembro, conseguiu reunir este ano 11 mochilas, além de cadernos e outros materiais escolares. O presidente da direção da Associação de Pais de Macedo Cavaleiros, Carlos Sá Moraes, afirma que esta recolha vai permitir preparar um pequeno kit para 11 crianças no arranque do ano letivo.
12: Não só na comunidade, mas também no parceiro estratégico que tivemos, que foi a Associação Comercial e Industrial, que albergou nas suas instalações o nosso ponto de recolha e também contactou todos os associados para se unirem a esta causa.
10: A iniciativa começou no ano passado e, segundo a Associação de Pais, teve uma adesão reduzida. Nesta segunda edição, a campanha contou com mais contributos, também através de uma parceria com outras entidades que se associaram a este gesto solidário.
12: Nós entregamos esses materiais no município e agora o município, juntamente com a CPCJ, fará o levantamento das famílias mais carenciadas e fará uma distribuição de forma justa e completamente confidencial.
10: Os materiais foram, entretanto, entregues aos serviços de ação social do município. A distribuição ficará a cargo dos serviços municipais, em articulação com a Comissão de Proteção de Crianças e Jovens, que irão identificar as famílias que necessitam deste apoio. A Associação de Pais garante que todo o processo será feito de uma forma confidencial. Para Carlos Sá Moraes, mais do que oferecer material escolar, a iniciativa pretende contribuir para uma maior igualdade de oportunidades entre as crianças.
12: Foi uma iniciativa para garantir que alguns alunos têm acesso a material escolar necessário para irem para a escola. Através da solidariedade da nossa comunidade, contribuíram e doaram os materiais. E sublinhar também que um pequeno gesto, não é, pode ter um impacto enorme na motivação de uma criança de ir para a escola.
10: A Associação de Pais pretende dar continuidade à campanha Mochila Solidária nos próximos anos, aumentando o número de materiais recolhidos e apoiando o maior número de crianças. A participação variável do município de Miranda do Douro no imposto sobre o rendimento das pessoas singulares vai passar de 2,5% para 0%. A proposta aprovada por unanimidade pela Câmara Municipal no início de setembro recebeu também luz verde por unanimidade da Assembleia Municipal, reunida na passada sexta-feira, dia 18. Com a medida, o município estima abdicar de cerca de 140 mil euros de receita, valor que ficará disponível para os contribuintes residentes no concelho. O vereador da Câmara Municipal de Miranda do Douro, Vítor Bernardo, explica que a redução para 0% era um compromisso assumido pelo Executivo e considera que, perante o atual contexto económico, o dinheiro faz mais falta às famílias.
6: Quando foi a campanha eleitoral, nós tínhamos o compromisso de colocar a participação variável da Câmara em 0%. É óbvio que o 0% não apanham toda a gente, nem toda a gente paga IRS, tem um imposto progressivo, quem ganha menos paga, não paga nada, quem ganha mais um pouco começa a pagar alguma coisa e depois assim sucessivamente até se pagarem taxas elevadas. E o que nós nos propusemos, à semelhança dos cerca de 44 municípios, dos 308 que têm esta participação de zero, foi também dar alguma alavancagem às pessoas. Nós estamos a falar de 140 mil euros, não é muito, nós sabemos, mas é melhor estarem no bolso das pessoas do que na conta da Câmara, porque as pessoas têm necessidade agora.
10: Quando o atual Executivo tomou posse, em outubro de 2021, a participação variável do município no IRS estava fixada nos 5%, o valor máximo permitido. A autarquia reduziu posteriormente essa participação para 2,5% e agora abdica totalmente desta receita. Vítor Bernardo refere que esta opção faz parte de uma estratégia mais alargada de redução da carga fiscal sobre famílias e empresas.
6: O município ficava com cerca de 280 mil a 300 mil euros dos contribuintes. E neste momento, acho que foi 2023, a Câmara deixou de reduzir para 2,5%, para não ser uma redução abrupta, para ver como é que tínhamos os outros impostos, nomeadamente a derrama municipal, e para devolver às pessoas. Bem, agora temos a questão do IMI também, em princípio isso é uma causa ganha, e é um rendimento muito, muito acrescido, Na parte fiscal, na receita fiscal da Câmara, em que nós podemos depois devolver às pessoas.
10: Além do alívio fiscal, o município pretende que a medida se junte a outras políticas destinadas a melhorar as condições de vida e a contribuir para a fixação de população. Vítor Bernardo reconhece, no entanto, que a redução fiscal por si só não é suficiente para atrair novos residentes, apontando o emprego e a habitação como fatores determinantes. Quanto ao impacto direto da medida, o vereador adianta que será sentido pelos contribuintes na próxima liquidação do IRS.
6: Na próxima liquidação do IRS, ou seja, o IRS estão a descontar este ano, já não vai ter esses 2,5% de participação do município que vai ser devolvido depois na conta final.
10: Com a aprovação da Assembleia Municipal, Miranda do Douro passa assim a fixar em 0% a participação variável do município no IRS, depois de ter reduzido a taxa de 5% para 2,5% durante o atual mandato.
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Olá, muito bom dia! Sejam bem-vindos a esta nossa edição do Bom Dia da Amizade. Para participarem só tem que marcar o 2784283766. 2784283766. 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Sejam então todos bem-vindos.

0: E vamos já cumprimentar alguém. Bom dia, alegria.
1: Bom dia, minha Carlinha.
0: Olá, Fatinha, então que tal?
1: Ando por aqui a arrumar.
0: Que andamos, não é?
1: É,
0: Ora.
1: arrumar aqui, já se arruma lá bem e que ando por aqui.
0: Pronto, tem que ser, é a vida de uma senhora.
1: É.
0: Arruma aqui, desarruma ali e pronto.
1: Bom, vou arrumar o que eu tenho que arrumar antes, não é, Carlinha?
0: Ora, pois claro, que é para ter sempre o que fazer.
1: É, que eu passei sem fazer.
0: É isso. Minha querida, vamos lá ao bom dia.
1: Eu vou já para abrir com um beijinho para a sua família toda, colegas da nossa Rádio Onda Livre. Vai para o Sr. Avila, para a Dona Fátima, vai também para o Sr. Dorino também, tudo bom para ele, melhor sonho também para a esposa, um beijo para ela. Vai para a Vela e para a mãezinha dela, vai para a Dona Cecília. Vai ter também melhor sonho para ela, vai para a Dona Julinha, também vi ontem à noite, graças a Deus, está viu. A Dona Julinha. E vai também para o Ricardo e para os pais, vai também para o Sr. Humberto e para a Luizinha e para a malandra da velhota, que ela vai lá à sua casa, ela que vai levar com as socas, que eu digo eu. Ela vai. A outra na cerveja da rata. Ela anda com as socas, foi ela com as socas, que levou ela só aquela rata, e só meteu a rata, pronto. A vida é assim. E vai para o Mário e para a Solidade, vai para o seu Freitas, vai para o pai. Para a mãe e para a esposa, vai para a nossa querida Noemi, para ela e para a família, para os irmãozinhos dela, para a Manela, para a menina dela e para o irmão e para a netinha, beijinho para todos. Vai para a nossa querida Alicinha Perezinha, para a mana dela, para a Perezinha, para toda a família. E para a educação, também tudo bom para ela, estamos gostando melhor de tudo, do patinho dela, que eu tenho entrado no hospital, mas está a morte. A vida também assim. E vai também para o professor Henrique. O Sr. Justino, também é tudo bom para ela, é melhor também para a mãe de Gabriel, um beijinho para ela. E para a nossa Celinha, e para a nossa Hilda, para a Beatriz, para a Freixo, para a Sabrinha, para a Estevanja, para o Sr. Artur, para o Sr. Fernando da Palorca, para o Marco da Sobreza, vai também para o Sr. Cavalheiro, vai também para quem mais, também para a Lucinda, e para a Filhota. Olha, esqueci de alguém, olha, desculpe, mas é para os tantos amigos e amigas e para todas as nossas companhias, que temos todos um bom dia, um par de saúde que vem, que a gente precisa e que nós senhores ajudem os nossos bombeiros a parar os incêndios e que isto seja também já demais.
0: E é mesmo, sem dúvida.
1: Vamos verificar se estas são sem floresta, nenhuma árvore, nenhuma pessoa a respirar. Se for ao chegar ao inverno, se for a respirar, sim, semana.
0: É uma tristeza. Um beijinho então, amiga Fatinha. Um bom dia.
1: Bom dia, minha querida. Até amanhã.
0: Obrigada. Até amanhã. Beijinhos.
1: Tchau.

0: 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Seguimos já a cumprimentar mais alguém. Bom dia, alegria.
1: Bom dia, Carla.
0: Olá, bom dia, amigo Humberto. Tudo bem?
1: Está tudo fino, ainda estamos no descanso.
0: E faz bem, aproveite enquanto pode.
1: Sim, sim, agora não há que fazer.
0: Eu, se pudesse, também estava.
1: Pois, vamos estar passado amanhã, então vamos passar bem com as cabrinhas.
0: Ora, pois claro. Meu amigo, vamos lá a esse bom dia.
1: Vou levar para a minha prima Turina, toda a família, para o Natuliano, vai para o meu amigo Joel, companheiro Ângelo, vai para a minha amiga Sara do Pó, para a minha Alice, vai para o João Moreno do Alto Cunho, toda a família, vai para o Noemi, para toda a família, meus pais mesmo, vai para a Manela, para o meu Bonitinho, vai para o Marcelo da dos Passos, vai para o seu Santo, toda a família, vai para a Lucinda do seu Santo, toda a família, vai para a Dona Alice, para o Pelé, vai para a Fátima, pastor de toda a família, e mulher para a Fátima. Vai para o Marco Deus Sobreiro e toda a família, vai para o Zé Cavalheiro, vai para o Ricardo Afonso Sabor, toda a família, para o Fernando Palorca, toda a família, para o Manuel Almendra, toda a família, para a Galinha, para o marido, para a Firmina e para o marido, para o Justino e para a minha mulher, para a mãe, para o Zé, para a Nazaré, para o Simão de Carmeçalho, toda a família, melhor para o Simão, para a Luizinha e para a Joaninha, e para todos os pastores e todos que nos estão a ouvir, e todos que trabalham na Randa Livre, para a Carla, com um bom dia.
0: Da minha parte então, muitíssimo obrigado. Um beijinho para si também. Boa continuação, bom dia.
1: Bom dia para a Carla, tchauzinho.
0: Obrigada, tchauzinho. Bom dia.

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0: E passamos já a cumprimentar mais alguém. Íamos a cumprimentar, entretanto, olhe como veem, foi-se embora, deixou-me.

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0: E vamos já cumprimentar mais alguém. Bom dia, Alegria.
1: Bom dia, Alegria, para todo dia.
0: Olá, amiga Olema, então, como está?
1: Tudo bem, matar o bicho que mata na horta.
0: Faz muito bem, mata o bicho bem matado. Para que eu quero? Você mate-o.
1: Pois.
0: Não é?
1: Está que tomar um pequeno almoço.
0: Ora, faz muito bem.
1: Então, ah, sim, senhora, tudo bem, tudo porreiro.
0: Ainda bem, é o que se quer. Então vamos lá, bom dia, amigo Olema.
1: Eu também na cara, também já matou o bicho, o café e tudo.
0: Ainda nada, ainda nada.
1: Bom.
0: O meu bicho só se mata lá para as nove.
1: Boa, boa, até é tarde, então mata bicho, pequeno almoço para o almoço.
0: É quase.
1: Tudo bem. Olha, um bom dia vai para vocês todos. E para todo o auditório. E para as mulheres ali da Valpadinhas que andam a trabalhar. O que é que dá lá?
0: Está tudo.
1: E para quem estiver, para todo o auditório, para todo o pessoal que estiver a ouvir, tudo de bom para todos. Um pai saúde.
0: Ai nada, é isso mesmo. E um beijinho para si também. Boa continuação, amigo Olema. E tenha um bom dia.
1: E a senhora menina Carla, tudo bom? E boa continuação, bom trabalho.
0: Obrigadíssima. Bom dia, beijinho. Tchau, tchau. Não dá para ser casada, viúva também. E hoje a laranjinha da Ótica Transmontana vai andar em barcos tabuaço. Terminamos esta nossa primeira hora. Estou de volta dentro de breves minutos. Continuo desse lado. Um bom dia. Até já.

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0: ao pai dela sua.
1: Olá, muito bom dia. Bom dia, alegria, sejam todos bem-vindos. Para participar em 27848377 ou 77, até bem perto das 9 da manhã. Bom dia da amizade, bom dia alegria.
2: Bom dia, minha menina pimponha.
1: Olá, bom dia, então, que tal?
2: Ai, eu conheço a minha pimponha hoje.
1: Eu estou ótima, e você, que tal?
2: Oi, é que a velha está toda consolada.
1: Ainda bem, então.
2: Ai, eu já podia. Oi, ontem a Luísa disse que ia ir ao restaurante e depois levou a velha. Bem, olha, mas já depois chegamos lá a pedir a comida, né? A Luísa é uma lentisqueira do que nem queira saber, é uma lentisqueira. Já come assim, senhora, diz que tinha assim um camarão de colher assim por cima, sabe? Ah, pente que mineira de um canário, mas bom, né? A velha disse logo, eu quero comer um bife com ovo a cavalo. Até não fiz bem, menina.
1: Pois claro.
2: Pois então, é para encher a barriga, não é para lentiscar, hein? Melhor, pois, eu lá encomendei ao homem, não é que estava a servir. E disse que era um bife com ovo a cavalo. Bem, eu disse sim. Enquanto o homem foi a buscar o bife com obra a cavalo, sabe o que é que a velha fez?
1: O quê?
2: Não sabem?
1: Como é que havia de saber se eu não estava lá?
2: Pois claro, também tem razão. Pronto. Olha, eu fui ali fora. Entrei com a burrica a cavalo nela. Lá para dentro do restaurante.
1: Ora, viu? Fez muito bem.
2: Ai, bem, vinha lá um homem, pôs então o brando na dica dos grilhos da Anuísa. E a mim ficou espantada a olhar. A burra começou a jurar. Olha, foi um fado. Eu agarrei o prato do homem e disse assim, ponham-o aqui em cima da albada. Até já um bife com ovo a cavalo é um ovo a cavalo, não é para me sentar na cadeira.
1: Ora, pois, só que devia ser um cavalo, não devia ser uma burra.
2: Ah, menina, olha onde é que...
1: Já faltou-lhe o cavalo, não é? Olha, quem não tem cavalo, que vá com o burro, dá igual.
2: Cavalo a...
1: Também dizem que passa-se de cavalo a burra num instantinho, olha.
2: Ai, garra, faça rir mais e não vais a dizer o que não serve.
1: Pois, Luísa, vamos. Ai, ao bom dia.
2: Ah, Carla, diz que o barrico apanha os foguetes, mas a Carla manda os foguetes para eu apanhar as canas. Bom dia, Carla. Vamos ao bom dia.
1: Vamos lá.
2: Um bom dia. Ainda bem que a gente não percebeu. Ok, adiante. Um bom dia para a dona Alice, que eles devem ter entendido tudo. Para a dona Noémia, para a dona Gina, para o senhor Florença, para a senhora Manela Alfendra, a esposa, para a Fatinha, que amanhã é capaz de me dar uns açoites bons. Olha, é para si, Carlinha. Ai, Jesus. Tchauzinho, que eu já estou com o carro parado à porta. E eu ouvir, eu ponho a onda livre muito alto, para ninguém ouvir. Um grande beijinho.
1: Obrigada, Luísa. Beijinhos. Bom dia.
2: Bom dia.
1: Obrigada. Bom dia.

0: Oh, meu senhor!
1: E seguimos já a cumprimentar mais alguém. Bom dia, alegria.
2: Bom dia, Maricane.
1: Olá, bom dia. Então, como está, amigo Henrique?
2: Ai, estamos a apanhar o sol e a ver o programa, mas assim não há. Há pouco para ter a apanhar o sol. Guardou o motor.
1: Ora, amigo Henrique, vamos então ao bom dia.
2: Dá-se uma nova. Dá-se uma nova. Minha prece para o pai, para o seu jantar. Para o seu mano, manda a minha prece. Para o seu jantar, para o seu jantar, para a nossa gente.
1: Amigo Henrique? Amigo Henrique?
2: Ah, de recurso.
1: Ah, de repente parece que deixámos de o ouvir. Pode continuar, amigo Henrique.
2: Oi, de bolso. Babá, dona pessoa, a minha velha, mas a sua amiga e a família, babá, o meu cobertinho, mas a família, babá, Sardinhais, o seu marido, mas a família, babá, dona Luísa Bagal, e mas a família, babá, dona Sardinha, a minha velha, o seu marido, mas a sua amiga, babá, dona Alice.
1: Obrigada, amigo Henrique. Um beijinho para si também. Tenha um bom dia.
2: Bom dia.
1: Obrigada, bom dia. Tchau.

0: Ora, já ia bolir, não é?
1: Ah, pois.
0: Que remédio.
1: Que remédio temos, senão as meninas ficavam zangadas.
0: É, ficam aí abandonadas, não é?
1: É.
0: Muito bem, está tudo porreiro, não está?
1: Está tudo, e contigo?
0: Também.
1: Só não está porreiro porque ainda não me atabixaste.
0: Ora, e olha que já comia.
1: Eu já comi, já me atabixei duas vezes.
0: Oh, amigo Freitas, isso é que é.
1: Então.
0: Faz você bem, aproveite.
1: Ao levantar-me, mato logo o bicho. Depois trago mais um tacozito, às 7 horas, 7 e pouco. Toca a matar.
0: Toca mais uma vez.
1: É.
0: Se não vai à primeira, vai à segunda.
1: Isso é verdade.
0: Ora, faz bem, amigo Freitas. Vamos lá, um bom dia.
1: Vamos. Olha, vai para a minha família toda. Vai para a tua. Vai para ti com um beijinho no meio da minha esposa. Depois vai para... para a dona Celina e para o seu Flávio. Para a Graça de Quintela. Não passas. Depois vai para a velhota, e ela, a Luizinha, fez cada um, até convidar para ir comer, e depois a velha vai, em vez de ir a pé, vai de cavalo no Borrica.
0: Estão aí duas, digo-lhe.
1: É verdade. E depois ainda pede o bife com o ovo de cavalo. Era para juntar à Borrica, o cara. Depois vai então para a Luizinha, vai para a dona Filomena e para o marido, para a dona de Castelo Branco, e para o companheiro e para a Nora, e as melhores para eles. Depois vai então para a dona e Cília, e para toda a família, para a dona Rita, para os senhores Olindo e para a esposa, das melhoras para a esposa. Depois vai para o senhor Henrique, das melhoras, para o senhor Manuel Almendra e para toda a família, para o Manuel António de Macedo, para a Nazaré e para o José, para a dona Conceição da Força Sabor para o Ricardo, para a dona Belinha e para os colegas dela. Depois vai para a Fatinha, para o Virgínio, e as melhores para ela. Depois para a dona Julinha e para o marido. Para a Alice do Pelé com o Virgínio. E para a dona Amparo também com o Virgínio. Para a dona Aline do Caixão, para a dona Noémia e para toda a família, e as melhoras para o irmão, o marido já está no descanso, que Deus já tenha em bom lugar. Depois vai para a dona Manuela e para as meninas dela e para o netinho com um beijinho. Depois vai então para a dona Celinha, para a dona Beatriz Padre Freixo, para a dona Hilda Valde Figueira e para a dona Julieta Carreira de Anciões, para a dona Julieta Cátia Sães e para a Lucinda, para toda a família, para o Zé Grilo, para o senhor Henrique e para toda a família, para o senhor Simão de Cabeçais. Olha, e para todos que costumam falar, e um beijinho para ti até amanhã.
0: Da minha parte então, muitíssimo obrigada. Um beijinho para si também.
1: Obrigada, irmão.
0: Um bom dia, obrigada,
1: bom dia.
0: Freitinhas.
1: Beijinhos.
0: Beijinhos.

0: E seguimos já a cumprimentar mais alguém. Bom dia, Alegria.
1: Olá, Carlinha, bom dia.
0: Olá, minha amiga, então que tal?
1: Cá estamos, Carlinha, com o solinho logo a brilhar logo de manhã.
0: Aqui ainda não apareceu. É
1: Ai,
0: assim,
1: não, eu.
0: anda por aí distante ainda.
1: Ah, eu mando já para aí, minha querida. Vovô, não quero só para mim.
0: Ora, eu quero bem que ele venha.
1: Hoje eu mando já, filho, eu mando.
0: Está bem, obrigada então. Mande-o lá. Então, está tudo bem, Alicinha?
1: Então, está tudo bem, Carlinha. Nunca é pior, como diz o outro.
0: Pronto, é o que se quer.
1: É isso.
0: Então vamos ao bom dia.
1: Olha, vai para os filhinhos, para a netinha, para o meu genro, a família dela e para toda a minha, para a Noeminha, para a minha irmã, com um beijinho para ela. Vai para todos os nossos imigrantes, para o José e para a Nazaré, com um beijinho muito grande. Para o Sr. João Rodrigues. Vai para o Sr. Isolino, com um beijinho muito grande. Para o Sr. Manuel Almendra. Ó, Sr. Manuel, quando digo para todos, que eu às vezes, só quando depois eu ouço falar, eu vi ontem, fiquei toda contente. Um beijinho muito grande para eles e tudo de bom, com muita saudinha. E então vai para a Luizinha, ela estava toda contente. Ó, Freitas, cá para mim, ela já encontrou a ratinha. Está toda contente, toda feliz. Um beijinho para ela. E então vai para o Freitas e para a Patinha. Para todos os pastores, para o Sr. Fernando, para todos os pastores em geral, porque são muitos, um beijinho para eles todos. Para a Dona Beatriz e para a Celinha, para a Dona Hilda, para a Dona Gina também com um beijinho e para as netinhas e para toda a família. Olha, vai também para a Gracinha com um beijinho muito grande, para essa malandra que nos toca uma musiquinha. Vai também para o Rui, para a mãe e para a Maria João, para todas vocês, um beijinho muito grande, Carlinha, para todos vocês aí com um beijinho muito grande. E então vai para a Noela, para a Manuela e para as meninas e para o netinho. Olha, e boa continuação para toda a gente, um bom dia de terça-feira. E olha, e até logo então, se Deus quiserem. Um beijinho grande, Carlinha, tudo de bom para toda a gente.
0: Ora, muito obrigada. Um beijinho para si também. Tenha um bom dia, querida Alice.
1: Um beijinho grande, Carlinha, tudo de bom para toda a gente.
0: Tudo de bom também para si. Beijinhos.
1: Tchau, beijinho.

0: E seguimos já a cumprimentar mais alguém. Bom dia, alegria.
1: Bom dia, dona Carla.
0: Olá, bom dia, José. Então, que tal?
1: Está tudo bem.
0: Está tudo porreiro?
1: Está tudo porreiro como eu acho.
0: Ora, mais nada. Assim é que se fala.
1: É.
0: Então, vamos lá a esse bom dia.
1: Olha, bom dia. Vai para a Sampuranda, para o Sérgio, para a Sardinha, para a Sardinha, para o Sardinha, para a Cláudia. Vai para o Mário dos Passos, vai para o Freitinhas, vai para o Zé Manuel Sanz, vai para a Solucinda, vai para a Pedraria Barreira, vai para o Sr. Fernandinho, vai para o Sr. Amirque, vai para o Sr. Raul, vai para o Marco do Sabeio, para o pai, para a mãe e para a filhada, vai para a Dona Luz de Valtelhas, vai para a Bolívia, vai para o Paulo Quintela e para a senhora dele, olha, e para a Carla e para o Rui, aí, e vai para a Luizinha, e para a senhora Alice, e para a Maria Amparo, e para a Lémia, para a senhora, e até logo.
0: Da minha parte, então, muitíssimo obrigado. Um beijinho para si também. Um bom dia.
1: Bom dia.

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0: alguém, seguíamos, que entretanto, olha, foi dar uma voltinha, vamos tentar do outro lado. Bom dia, Alegria.
1: Bom dia, Alegria, para todos os dias, dona Carla.
0: Ah, amigo Arthur, olha, o que uns não querem, outros desejam. Uns vão, outros vêm, não é?
1: É, pois é.
0: Então está tudo bem?
1: Está tudo bem.
0: Já anda no passeio, não é?
1: Estou a caminhar.
0: Muito bem, então vamos lá ao bom dia.
1: Ai, para toda a minha família, para a dona Julieta, para a dona Lunia, para o pai da pastora, para a dona Esther, para a dona Alice e o Pelé, para a dona Isabel, para a dona Arlete, para a dona Rita, para a dona Odete, o amigo Ricardo, para toda a gente que ouviu o nosso Maria da Aranha, e para a dona Carla, um condição de bom dia, até logo se fizer.
0: Da minha parte, então, muitíssimo obrigada. Um beijinho, amigo Arthur, boa continuação, bom dia.
1: Bom dia, adeus, até logo.
0: Obrigada, bom dia.

0: E seguimos já a cumprimentar mais alguém. Bom dia, alegria.
1: Bom dia.
0: Olá, amiga Adélia. Então, como está?
1: Nós temos mais uma vez a ouvir a Carla. Olha, quando andaram aí a amanhar as linhas dos telefones, devem ter deixado as linhas trocadas, porque às vezes está a chamar e continua a falar com os outros ouvintes e ele continua a chamar. Ainda hoje me aconteceu isso. Pronto, atendeu agora, ainda atendeu a tempos.
0: Então vamos lá, traz-nos uma oraçãozinha, não é?
1: É?
0: Então vamos lá.
1: Que é? Ó, minha mãe, olhai misericordiosamente para a minha alma e dai-me o espírito de oração pelo qual eu recorro sempre a vós e recorra tantas mais quanto mais me atenderdes, pois que os vossos dons nos incitam a pedir dons maiores. Amém. E o meu bom dia vai para todos vocês aí da Rádio Onda Livre, vai para toda a minha família em geral, não esquecendo ninguém, para quem está a ouvir, e também para os da Mel, que eles também, mesmo assim, também merecem ter um bom dia, mesmo por nos portarem bem a amanhar as linhas dos telefones.
0: Ora, muito bem. Então, um beijinho para si, amiga Adélia. Passe uma boa terça-feira.
1: Ah, obrigado igualmente.
0: Obrigada, bom dia.
1: Um dia.

0: E seguimos já a cumprimentar mais alguém. Bom dia, Alegria.
1: Bom dia, Carla.
0: Olá, bom dia. Então, que tal?
1: Ah, lá se vai andando.
0: Nunca pior, não é?
1: É verdade.
0: Ora, mais nada. Então, minha amiga, já tomou o pequeno almoço?
1: Hoje estou para tomar.
0: Ah, então já vou ter consigo.
1: Pois pode vir à vontade.
0: Já tem aí tudo preparado, é só chegar.
1: Claro.
0: Pode ser?
1: Sim, pode vir.
0: Pronto, combinado então. Minha querida, vamos lá, bom dia.
1: O meu bom dia vai para si, para o Rui, para essa senhora que já ligou, a Adélia, para a dona Alice, para a dona Luísa, para a dona Nazaré, para toda a gente, para quem anda nas estradas, para os bombeiros, para toda a gente.
0: E
1: Para ninguém
0: está
1: ficar
0: feito.
1: zangado. É verdade.
0: Ninguém fica chateado, se é para todos, é para todos, não é?
1: É para toda a gente. É
0: Ora,
1: verdade.
0: muito bem.
1: É.
0: Então, um beijinho para si e um bom dia.
1: Bom dia, igualmente.
0: Obrigada, bom dia.
1: Obrigado.

Terminamos então este Bom Dia da Amizade. Foi com muito gosto que eu tive consigo e vou continuar. Às 9 da manhã estamos em simultâneo com as notícias da TSF e depois volto com a manhã informativa. Até já, bom dia!

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11: São 9 horas. Bom dia.

0: Presidente da República fala de um talento raro e precioso que nos contagiou a todos com o vírus da harmonia, da beleza e da rebeldia. António José Seguro, numa mensagem publicada na página da Presidência da República na internet, lembra que Jorge Palma devia ter participado na Festa do Livro em Belém no último fim de semana, mas o estado de saúde não permitiu. Seguro fala de intenso choque e de tristeza vividos hoje com a notícia da morte do cantor, músico e compositor. O primeiro-ministro foi um dos primeiros a reagir à morte aos 76 anos de Jorge Palma. O primeiro-ministro escreveu na rede social X que depois de partir, Palma deixa as músicas intemporais que tocaram várias gerações, que transportou para a música que interpretou. Na TSF, há cerca de uma hora em direto, a ministra da Cultura lamentou a morte de Jorge Palma. Margarida Balseiro Lopes fala de um artista intemporal que faz parte do património cultural português.
1: Marcou muitas gerações. Há várias músicas que, de facto, fazem parte daquela que é a nossa memória coletiva. E, portanto, hoje é um dia triste. Naturalmente, a minha palavra principal e, em primeiro lugar, é para a família, para os amigos. E o público, de alguma forma, também sente a partida de uma das figuras maiores, não só da música, mas da cultura portuguesa, e que nos marcou ao longo destas décadas. E, naturalmente, que hoje é um dia triste porque é a partida de alguém que era muito querido por parte do público, mas nós vamos ficar com o Frágil, com o Deixa-me Rir, com o Encosta-te a Mim, com a lindíssima Bairro do Amor, e portanto isso fica connosco.
0: Também o ministro dos Negócios Estrangeiros, Paulo Rangel, cita uma das canções de Jorge Palma para dizer que o que ele não viveu, vamos nós inventar com ele. Jorge Palma foi condecorado pelo presidente da República, Marcelo Rebelo de Sousa, com a comenda da Ordem do Infante Dom Henrique em 2020. Em Lisboa, no mesmo ano, recebeu a Medalha de Mérito Cultural da cidade. Numa nota publicada esta noite, a Câmara de Lisboa lamenta a morte do músico e compositor e envia as sentidas condolências à família e aos amigos. O secretário-geral do Partido Socialista descreve Jorge Palma como um homem livre, de uma criatividade singular e uma autenticidade rara que fez da música também uma forma de celebrar a liberdade. José Luís Carneiro conclui com um obrigado, portanto, Jorge Palma, a gente vai continuar. Na TSF esta manhã, o coordenador do Bloco de Esquerda, José Manuel Pureza, falou de respeito e gratidão.
2: Este é um dia muito triste para nós, devemos partir do Jorge Palma, e quero deixar, evidentemente, aqui uma palavra de muito respeito e de muita gratidão pela vida e pela obra do Jorge Palma.
0: O anúncio da morte foi feito em comunicado ao início da madrugada pela família, pela agência que representava o músico e compositor. Sublinha nesse comunicado que os 54 anos dedicados à música portuguesa e uma obra assinalável que faz parte da história do país. Destaca ainda os muitos amigos pelo mundo e pessoas que conquistou pela generosidade e pela genialidade. O comunicado fala ainda da dor incalculável da família e dos amigos mais próximos e da vontade que estes mais próximos têm que ele seja recordado pelas suas canções e palavras. São músicas e palavras de Jorge Palma que estamos a recordar esta manhã na TSF, entrevistado por Miguel Fernandes durante um ensaio em outubro de 2024. Jorge Palma avisava que estava ainda apaixonado pela estrada e lembrou com curiosidade a forma como a música A Gente Vai Continuar foi reciclada a propósito de dar esperança.
3: Há muita estrada, muita estrada mesmo.
4: Muita estrada para andar. A gente vai continuar.
3: Essa caiu no goto também, agora ao fim de não sei quantos anos. É uma canção do meu disco duplo de 1982.
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3: E passados esses 40 e tal anos. Foi durante a pandemia, foi um tema que eu comecei a ver as reportagens dos hospitais, não sei. Começaram, os vários canais começaram a pôr essa música.
4: E até na Assembleia da República usavam muito isso.
3: Os políticos também. E até o pessoal do Sporting começou a cantar isso nos balneários. Vai continuar. É uma canção de resistência, de

0: Ouvido esta manhã pela TSF, João Pedro Paes recorda Jorge Palma como um viajante, alguém capaz de transformar as músicas numa viagem.
1: O Jorge era um viajante, mesmo em pensamento, nas suas letras, nas suas canções, foi sempre um viajante. Nunca parou de viajar, como compositor, como cantautor. O Jorge era especial. Eu penso que nós todos era o mais atrevido na... Era o mais atrevido na ousadia das canções, como as interpretava, como tocava. É o único artista, cantautor, a tocar piano ao mesmo tempo e a cantar e a escrever tão bem. Nunca vi ninguém a fazê-lo em Portugal.
0: João Pedro Paes colaborou com Jorge Palma e com Mafalda Veiga no projeto Lado a Lado em 2007. Admite a admiração que sentia por Jorge Palma e garante que nunca será esquecido.
1: Jorge será sempre recordado. É um cantautor de exceção, é inigualável. Muito dificilmente haverá alguém como ele. O Palma vem de um tempo que já não se repete. O Palma vem de um tempo que o país era... de um tempo conturbado a nível social no país. E conseguiu compor as suas viagens, as suas histórias, as suas memórias. Hoje em dia o país é diferente, está diferente. E o Palma carregou esse peso todo literário. Eu uma vez perguntei-lhe, Jorge, como é que tu escreves tão bem? Conseguiste escrever isto? E ele disse, sabes que eu li a Ilíada, li Cervantes, e isso fez com que eu conseguisse ter esta bagagem também, não só, mas também literária, e para verbalizar e interpretá-la e conseguir escrever canções. Eu lembro que ele me respondeu isso em casa dele, porque ele é diferente.
0: João Pedro Paes, lembrando que Jorge Palma tinha uma forma única de fazer música. O maestro e compositor Rui Macena, que trabalhou com Jorge Palma num concerto com uma orquestra no Coliseu, destaca a liberdade e a astúcia de um artista que soube ler a sociedade portuguesa.
2: O Jorge foi um artista verdadeiro, no sentido em que ele estava à margem da sociedade, comportou-se à margem da sociedade como é suposto isso acontecer, de forma a conseguir lê-la. E eu acho que toda a obra do Jorge acompanha uma crítica, uma astúcia de compreensão da sociedade única. E eu acho que foi isso que o tornou esta referência, que com certeza vai ficar intemporal, da música portuguesa, num tempo em que existir em Portugal não era assim tão simples. E o Jorge furou com coragem essa sua existência, abriu espaço para a sua existência e tornou-se quem nós conhecemos.
0: O maestro que Jorge Palma tratava como amiguestro vai sentir muita falta do músico e amigo.
2: Eu acho que o Jorge vai fazer muita falta, e foi um homem livre. Eu diria que é uma liberdade que cada vez é mais difícil de ter, e eu acho que isso como inspiração para todos nós, e foi na minha vida certamente. O Jorge Palma foi certamente uma inspiração para mim. Aliás, ele chamava-me, uma coisa muito engraçada, amiguestro. Amigo maestro, porque foi assim que nos conhecemos, e pronto, vai fazer muita falta a mim pessoal, porque a existência dele física era relevante e importante para mim, mas sobretudo eu acho que com a obra que ele tem, acho que a presença dele vai continuar cá por muitos anos.
0: Rui Macena, o maestro que trabalhou com Jorge Palma, o presidente da Sociedade Portuguesa de Autores, José Jorge Letria, que também andou pelos palcos, lembra que Jorge Palma foi um dos melhores.
3: Acreditávamos na amizade, acreditávamos na partilha de sonhos, de ideias, e eu desejava muito a sua itinerância. Ele era um homem do mundo, era um homem que viajava, que partilhava tudo com as pessoas de quem gostava. E portanto é uma perda muito grande para a música portuguesa, para a cultura portuguesa, e eu como presidente da SPA sinto ainda mais profundamente, porque sinto que morreu um dos melhores de todos nós nestes anos todos. Ele deixa uma obra marcante e inesquecível, que nós vamos continuar a ouvir, porque ele tornou-se um clássico em vida e vai ser lembrado como um clássico. Portanto, lamento muito esta perda e sinto-a como uma perda profunda para mim, porque além de partilharmos sonhos e ideias para a música, sempre fomos amigos também.
0: José Jorge Letria, o presidente da Sociedade Portuguesa de Autores, ouvido esta manhã pela TSF. Jorge Palma morreu ontem com 76 anos. A família remete para mais tarde detalhes sobre as cerimónias fúnebres. Nos primeiros 6 meses deste ano houve um aumento de 3% do número de carros a circular na estrada, apesar do preço elevado dos combustíveis. As contas são feitas pela Associação Ambientalista Zero. Neste é o Dia Mundial e Europeu Sem Carros. Cássio Pires, da Associação Ambientalista Zero, defende o investimento em soluções para tirar os carros da estrada.
4: Temos que investir uma quantia bem maior naquilo que é o investimento em transporte público, que neste momento há empresas de transporte público e gestores de sistemas de passes que têm algumas dificuldades em conseguir manter os serviços e nós precisamos de alargá-los, portanto precisamos de investir mais em transporte público e na integração dos diferentes modos de transporte público e depois precisamos de investir de forma muito eficiente na eletrificação da logística, do transporte de mercadorias e também do transporte público.
0: Este colaborador da Zero aponta ainda que Portugal está a afastar-se do cumprimento das metas climáticas para 2030. Feitas as contas, seria necessário reduzir quase 10% por ano no consumo de combustíveis fósseis para atingir estes objetivos. Em Lisboa, o Chiado mudou de vez, com o fim do estacionamento à superfície em 7 ruas naquela zona da cidade, também com o fecho ao trânsito da Rua Anchieta, um modelo que deve ser replicado em breve na Rua da Escola Politécnica e também em algumas zonas de Belém. Há já outras manifestações de interesse por parte de várias comunidades de outras zonas da cidade. É isso que conta na TSF, no Jornal da Mobilidade, que vai para o ar mais logo depois das 15h30. Gonçalo Reis, o vice-presidente da Câmara de Lisboa.
5: É uma intervenção em 7 ruas do Chiado, uma zona icónica, histórica, com muito significado. A nossa intervenção implicou retirar algumas dezenas de lugares de estacionamento, nomeadamente nós retiramos 40 e poucos, 46 para ser absolutamente exato, numa zona que é servida por vários parques de estacionamento com mais de 1.200 lugares. Portanto, existe a alternativa e, portanto, a rua totalmente fechada é a Anchieta. Nós colocámos mobiliário urbano, nós colocámos floreiras, nós colocámos balizadores para assegurar que realmente, digamos, os hábitos mudam mesmo. E todas as outras ruas, nomeadamente a Rua Ivans, a Rua Nova do Almada, a Rua do Sacramento e a própria Rua Garrete e a Serpa Pinto, são ruas em que nós, mantendo o automóvel, demos muito mais espaço, digamos, ao pedonal. Isto é uma estratégia e nós queremos que seja um programa com expansão. Portanto, nós já temos 2 novas intervenções em desenho, estão atualmente a ser projetadas, que é alargamento também dos passeios dos lados da Rua da Escola Politécnica, no Príncipe Real, e também na zona de Belém, circundante ao Palácio dos Jerónimos, a caminho do Palácio de Belém, e também tem sido bastante interessante que nós, desde que apresentámos o programa Viva a Rua, temos tido dezenas, provavelmente atualmente já centenas, de propostas, de ideias, de bairros, de moradores, de freguesias, que também querem receber intervenções como ao Viva a Rua.
0: Nesta conversa com a jornalista Ana Maria Ramos no Jornal da Mobilidade, mais logo, depois das 15h30, Gonçalo Reis, o vice-presidente da Câmara de Lisboa, admite ainda que a autarquia está a estudar o uso de trotinetas na cidade por motivos de segurança, mas descarta desde já a hipótese de proibição de circulação deste modo de mobilidade suave, isto numa altura em que há uma petição promovida pelo Automóvel Clube de Portugal no sentido de proibir na totalidade das trotinetas partilhadas em Lisboa. A produtividade da economia portuguesa está abaixo dos níveis de 2000, apesar do recorde do número de trabalhadores. É uma das conclusões da Associação Business Roundtable, uma organização composta por mais de 40 líderes de empresas e grupos empresariais de diferentes setores. O estudo sobre a produtividade e a qualidade do emprego em Portugal está a ser conhecido hoje e, apesar do país ter uma taxa de emprego superior à média europeia, Portugal continua sem convergir com a produtividade registada pelos 27. A distância hoje maior do que no início do século. O estudo indica ainda que entre 2011 e 2024 os 3 setores que mais criaram emprego em Portugal foram os serviços empresariais, o alojamento e a restauração, e também as tecnologias de informação e de comunicação, sendo que só este último é considerado de alta produtividade. O secretário-geral da Associação Business Roundtable defende que Portugal precisa de um Estado que crie mais incentivos ao investimento e menos entraves.
6: Existe muita incerteza e muita demora
4: na aprovação de projetos que às vezes não são projetos para novos investimentos, são investimentos de substituição de máquinas, de equipamentos, fabrinhos, técnicas, etc., mas que requerem autorizações do Estado, das múltiplas agências, do ambiente, da energia, e todos esses atrasos penalizam a capacidade das empresas, penalizam a capacidade dos trabalhadores poderem aumentar a sua produtividade. E depois, naturalmente, as questões fiscais que penalizam o investimento e que penalizam o crescimento das pessoas e das empresas. E, portanto, há um incentivo a que fiquemos todos pequeninos. Não vale a pena, afinal, não compensa trabalhar, não compensa esforçar-se em Portugal.
0: Pedro Gingério do Nascimento, o secretário-geral da Associação Business Roundtable, ele diz que mais de um em cada cinco trabalhadores ganha o salário mínimo, que deveria ser uma rede de segurança e não uma norma. No dia em que o Benfica Campus, a Academia do Benfica no Seixal, faz 20 anos, o diretor técnico desta academia diz em entrevista à TSF que a formação dos encarnados vai continuar a dar jogadores ao treinador da equipa principal, Marco Silva. Joaquim Milheiro, entrevistado pela jornalista da TSF, Rita da Silva Vieira, fala de um crescimento de uma das academias mais cotadas do mundo e dá garantias de que a subida de jovens à equipa A do Benfica é para continuar.
6: O que eu vejo é que o Benfica vai continuar a apostar nos seus jovens jogadores e garanto que a curto, médio prazo vamos ter mais jogadores jovens do Benfica a afirmar-se na equipa A, porque há talento.
7: Quer-nos dar alguns nomes desse talento que está para emergir?
6: Eu primeiro vou olhar para o que já lá está, porque ainda tenho que fazer o caminho. Depois da estreia vem um outro passo, que é a integração. Até à formação é uma coisa, andar um bocadinho no jardim, só que depois eles entram no contexto sénior e a partir daí eles entram basicamente numa selva, com muita gente, com muita coisa a acontecer ao mesmo tempo. E isto é preciso um processo de adaptação. Há mais jogadores, não quero já colocar rótulos a ninguém, mas com certeza nós vamos ver jogadores a brilhar e a dar grandes alegrias aos benfiquistas.
0: Joaquim Milheiro, o diretor técnico da Benfica Campos, no dia em que completa 20 anos de atividade esta Academia de Futebol. A entrevista de Rita da Silva Vieira a Joaquim Milheiro passa na rádio, na TSF, depois do Jornal das 3 da tarde, e pode ser ouvida em tsf.pt.
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9: Olá, muito bom dia. Sejam bem-vindos à Manhã Informativa de hoje, terça-feira, 22 de setembro. Cá estamos com as temperaturas quentinhas. Adoro, adoro, adoro este tempo. Adoro o verão. E não tarda nada, já estamos no outono. Dia 23. Era suposto entrar ontem, não é? Só que parece que houve aqui um tardio de dias e o outono só decidiu voltar. Ele está a me evitar, é normal. Estás a entender, Maria João? Bom dia.
10: Muito bom dia, Carlinha. Está-te com medo.
9: É, o outono está-me a evitar porque está-te, sabe que eu não medo. Quero cá e muito menos o inverno. Então eles estão aqui a atrasar um bocadinho. O meu amado sol está aqui em guerra com o outono e com tempos maus e pronto, enfim. O que não está em guerra é esperamos nós. É Portugal. Quer dizer, infelizmente sabemos que há, mas... que não haja mais, conta-nos, olha, para não estar para aqui a dizer bacoradas, conta-nos o que é que se passa em Portugal e no mundo com a revista de imprensa.
10: Conto sim, senhora. Vamos começar então com a nossa revista de imprensa, aqui com a capa do Jornal Público. Hoje que a grande manchete vai para a GNR. Militares da nova BT, da Brigada de Trânsito, vão rodar funções para prevenir a corrupção. Também no CNS não consegue cobrar urgências a estrangeiros antes da alta hospitalar. A Inspeção-Geral das Atividades em Saúde recomendou às unidades locais de saúde que avaliassem a possibilidade de cobrar à entrada das urgências os cuidados prestados a estrangeiros não residentes no país, em detrimento de o fazer no final do episódio. Mas a OLS de São José responde que não é tecnicamente possível. Para o presidente da Associação dos Administradores Hospitalares, a opção também faz pouco sentido, pois não é possível ter a noção antecipada de um gasto final. Já no Parlamento, a Subcomissão para Fiscalizar as Compras na Defesa foi chumbada. Os combustíveis. Portugal baixa impostos, mas não trava o consumo. Já a água do mar, temperaturas do Pacífico atingem níveis recordes. Ainda, também destaque no cabeçalho deste jornal, Diana, as revelações do irmão que abalam a monarquia britânica com o seu último livro, também a política científica. Laboratórios associados não receberam o dinheiro prometido para este ano. E vamos passar para o DN, hoje que o grande destaque vai para o Serviço Nacional de Saúde e também para a Ordem dos Médicos, que propõe um grupo de trabalho para resolver problemas nas urgências da Grande Lisboa. Já nos alojamentos locais em Lisboa caíram 40% em 3 anos, mas as rendas não baixaram. A Câmara Municipal de Lisboa divulga ao Diário de Notícias números que resultam da fiscalização e regulação dos alojamentos locais. Desde 2023, os cerca de 20 mil alojamentos locais da capital passaram a pouco mais de 11 mil. A redução neste tipo de alojamento não resultou em descidas do preço mediano das rendas em Lisboa. Partidos de esquerda dizem que Moedas optou por um regulamento permissivo. Já também Moedas quer diminuir os custos para manter a Web Summit depois de 2028 a forro. Famílias investiram 753 milhões de euros em certificados em agosto. Já na Assembleia Geral, líderes mundiais reúnem-se na ONU para debater guerras, clima e inteligência artificial e uma entrevista alargada que pode acompanhar neste título de jornal falar de Arturo Peredo Reverte, que diz que o grande erro geopolítico foi Filipe II não ter transferido a corte para Lisboa. Vamos passar para o JN, hoje, que faz destaque do preço dos combustíveis. Encher um depósito já custa mais de 35 euros. A ministra apela ao uso de transportes públicos devido ao aumento da procura. Camionistas vão avançar com uma marcha lenta. Mais de metade dos portugueses faz pelo menos uma viagem de férias por ano. Turismo dentro e fora de portas bateu recorde em 2025. O setor antevê um 2026 ainda melhor. Europa, Cabo Verde e Brasil em alta. Também dois polícias arrastados por condutor embriagado junto a uma esquadra em Portimão. O homem tinha ido apresentar queixa em caso de violência doméstica, acabou por ser detido. Na Trofa, um fogo florestal fere bombeiros e obriga a retirar alunos de escola. Calor excessivo no metro do Porto também afeta milhares. Na Justiça, tribunais de consumo sem meios para tanta procura. Em Montalegre, café a ferver atingiu um bebê em convívio familiar e também no mundo. Crescente ameaça russa. Russa deixa países da NATO em alerta máximo. Putin pode estar a preparar uma investida na Europa para agitar o Ocidente. E vamos terminar as nossas capas de jornais generalistas nacionais com o Correio da Manhã, hoje, que faz grande destaque do ordenamento do território e diz 4,8 milhões de terrenos sem registro. Identificação gratuita termina no próximo dia 30 de setembro. Mais de 500 mil de proprietários já referenciaram os seus bens, mas a maioria ainda não o fez. Na A2, no Seixal, imigrante ilegal julgado por matar informático da RTP, morte em Lisboa, mãe de homicidas suspeita de crime, gasóleo a preço recorde, paga 39% de impostos. Na educação, segura ponta, elevador social avariado. Na Baixa de Lisboa, fim de namoro que causou um tiroteio que feriu turista. E em Portimão, condutor multado e alcoolizado que atropela polícias e 24 milhões por dia aplicados em certificados de aforro. Desporto.
11: E passamos então para as capas desportivas. Ficamos a saber o que nos contam.
10: Exatamente. Vamos começar com a bola, hoje, que faz grande destaque de Frederico Varandas, sai em defesa de Rui Borges a dizer: não quero ter o meu treinador a fazer figuras que outros fazem. O presidente do Sporting diz que o técnico nunca esteve em causa e tira-lhe o chapéu por não se agarrar a coisas extremas ao clube. Justifica momento conturbado com autogolos, expulsões, automutilações que não podem acontecer. Aqui também destaque para o Benfica, o presidente do Benfica a dizer a arbitragem do clássico que causa revolta. O clube publica um vídeo com 7 lances em que se diz prejudicado. Rui Costa falha a gala da Federação Portuguesa de Futebol em protesto. Também no Seixal celebra hoje 20 anos, talentos formados no centro de formação já renderam mais de 700 milhões. E ainda no Futebol Clube do Porto, destaque vai para aqui Vilas Boas, o presidente, a dizer que há uma santa aliança entre o Benfica e Sporting que não pode aceitar, ataca rivais e dá bicada em Marco Silva, frustrações normais de um treinador que acabou de chegar e perdeu um clássico. Todos os segredos da recuperação de Samu. Ainda uma chamada de atenção aqui para a seleção portuguesa, arrancou a era Jesus. Vamos passar para o Record, hoje, que também faz destaque aqui, portanto, do rescaldo do clássico deste domingo. Às turras, pode-se ler aqui as acusações de Vilas Boas e também de Rui Costa após o clássico quentinho. Vilas Boas está ao ataque, Rui Costa a dizer a dualidade de critérios é num lance do Sudakov em Guimarães, a época passada, e já aqui também Rui Costa a dizer, contesta 8 lances no Porto, classificando-os como coisas normalíssimas e diz que não se pode calar. Encarnados acreditam que episódios no Dragão vão fortalecer o grupo. Já Marco Silva, frustrações normais de quem perde, portanto, aqui são as declarações Vilas Boas sobre Marco Silva, frustrações normais de quem perde o primeiro clássico. Algo bem presente é a santa aliança entre o Benfica e o Sporting, e Varandas a dizer: não fala de arbitragem, é novidade. Nas outras épocas não se portou assim. Vamos passar para o jogo, hoje, que faz destaque aqui também do líder portista, que dispara em várias direções e insiste na santa aliança entre Benfica e Sporting, volta a atacar. Marco Silva, são frustrações normais de quem chegou agora e perdeu um clássico, e foi uma grande arbitragem, e há histórias de suspeição, de corrupção, e parece que está tudo normal. Já no Benfica, destaque: polémica em 8 atos, encarnados ironizam e falam de coisas normalíssimas no clássico. Na seleção, Jorge Jesus recebe prémio, prestígio na gala Portugal Futebol Globes, venha a cereja no topo do bolo. E ainda aqui destaque para o Sporting, para o presidente Frederico Varandas, que defende Rui Borges: não decidimos com base em contestações, o presidente e as arbitragens, não gosto de ver o meu treinador a fazer figuras que os outros fazem.
12: As grandes músicas passam por aqui.

0: E vamos então agora ficar a conhecer os títulos para o informativo das 10 da manhã.
1: Um incêndio em Vinhais consumiu cerca de 2 hectares de mato, em Soeira, no mesmo concelho, na tarde desta segunda-feira. A campanha Mochila Solidária, promovida pela Associação de Pais de Macedo Cavaleiros, conseguiu reunir 11 mochilas, além de cadernos e outros materiais escolares, no arranque deste ano letivo para alunos carenciados. A participação variável do município de Miranda do Douro no Imposto sobre Rendimento das Pessoas Singulares, IRS, vai passar de 2,5% para 0% depois de ter sido aprovado em Assembleia Municipal.
0: Ora, muito bem, Maria João, passaste bem o fim de semana?
1: Uhum.
0: Uhum, assim altamente fixe?
1: Uhum.
0: Muito bem. Olha, agora bem-vinda à realidade.
1: Lá vamos ter que pegar outra vez.
0: É, sim. Olha, sabes quem é que vem de seguida e vai-te dizer como vai correr o teu dia?
1: Sei, sim, senhora, a nossa taróloga Maria Helena.
0: Ela vai-te dizer que hoje vai ser um bom dia, vais ver. A ti, a mim,
1: é
0: a
1: verdade,
0: todos.
1: Porque alguém muito especial também faz anos da minha família. Deixo aqui um beijinho, que é a minha sobrinha Olívia.
0: Então, beijinho para a Olívia, de parabéns. Quase
1: obrigada.
0: Fazias no mesmo dia, não é?
1: Exatamente, sim.
0: Mais um dia.
1: E a seguir
0: um dia...
1: vai ser o meu pai. E depois a minha tia.
0: Eu no mês de março sei que é eu, minha mãe e meu pai também quase fazíamos no mesmo
1: é
0: dia.
1: É giro isso. É. Por acaso é engraçado.
0: Então, olha, Maria João, ficamos com a previsão dos signos. Continuação de um bom dia para ti.
1: Muito obrigada.
0: Para si que está desse lado também, já sabem, eu volto logo a seguir ao informativo das 10 da manhã. Uma boa terça-feira.
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3: Sejam bem-vindos ao Espaço dos Signos com a doutora Maria Helena e fique a saber o que os astros lhe reservam para hoje.

0: Fevereiro está com a Lua, procure escolher melhor o que é para si, as coisas boas para si. Vamos lá, então, Touro, com o dependurado, terá de fazer alguns sacrifícios, mas o esforço vai valer a pena. Gêmeos, 2 de paus, pode receber uma oportunidade e uma notícia muito, muito boa a nível profissional. Vai ver assim uma coisa maravilhosa. Caranguejo, 6 de paus, hoje pode ter, assim, ganhos financeiros. Já não é sem tempo, você está tendo tempo à espera, é ou não é? Leão, o amor reina na sua vida, está com o Leão, está com uma cartinha muito bonita. Deixe-me ver qual é o Leão. Muito bem, o Leão está com o As de Copas e o amor reina na sua vida, que é uma coisa maravilhosa. Virgem está com o 9 de Copas, pode ter uma vitória no domínio sentimental. Muito bem, então continuamos com Balança, está com o 10 de Copas, procura estar mais tempo com a sua família. A tua sua família gosta tanto de si, vamos lá. Escorpião, 7 de Copas, pode sentir algumas dúvidas no amor, acalme-se, confie no seu par, vamos lá. Sagitário, As de Espadas, vai conseguir resolver os assuntos que o preocupam com sucesso que é uma maravilha. Então agora Capricórnio, 7 de Espadas, aposte nas suas ideias, mas de forma prudente. Aguarde pelo melhor momento. Aquário, 9 de Ouros. A vida financeira está instável, portanto controle os gastos porque está instável para muita gente. Peixes, 5 de Ouros. Seja mais cuidadoso com a sua saúde. Então se você não tomar conta da sua saúde, quem é que vai tomar conta? Diga-me lá. E agora, muita atenção. Hoje, vocês querem saber dos signos, que eu sei. Eu sei, você está assim em pulgas. Ai, qual é o meu? Qual é o meu? Muito bem. Hoje, os signos mais favorecidos são... Tchararará, Sagitário e Leão. E os menos favorecidos são Touro e Peixes. 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Um beijinho, espero por si.
1: Ficámos a saber a previsão dos signos para o dia de hoje com a doutora Maria Helena. Dentro de alguns minutos, atualizamos as notícias de Trás-os-Montes e Alto Douro. Tenha uma ótima manhã.

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1: Dez horas. 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
3: Atualizamos a informação regional com o jornalista Filipe Ventura Alves.
4: Um incêndio em Vinhais consumiu cerca de 2 hectares de mato em Soeira, no concelho de Vinhais, na tarde de segunda-feira. A campanha Mochila Solidária, promovida pela Associação de Pais de Macedo Cavaleiros, conseguiu reunir 11 mochilas, além de cadernos e outros materiais escolares, no arranque deste ano letivo. A participação variável do município de Miranda do Douro no imposto sobre o rendimento das pessoas singulares vai passar de 2,5% para 0%, depois da aprovação em Assembleia Municipal. Um incêndio deflagrou no início da tarde de segunda-feira numa zona de mato em Soeira, no concelho de Vinhais. O alerta foi dado por volta da 1 da tarde e o fogo encontra-se já em

0: fase de resolução. As chamas consumiram cerca de 2 hectares de mato, sem atingir zonas agrícolas. No combate ao incêndio estiveram envolvidos 46 operacionais, apoiados por 14 meios terrestres e 3 meios aéreos. No terreno esteve também uma máquina de rastros do município de Vinhais, utilizada no apoio às operações. Segundo o comandante dos bombeiros voluntários de Vinhais, Carlos Ferreira, não há registro de outros danos e as causas do incêndio estão ainda por apurar. Um homem de 74 anos ficou gravemente ferido na sequência de um acidente com um trator agrícola entre as localidades de Castanheira e Saldanha, no concelho de Mugadouro. Segundo o comandante dos bombeiros voluntários de Mugadouro, Luís Azevedo, o homem encontrava-se a realizar trabalhos agrícolas.
1: Foi um acidente com um veículo agrícola, portanto um trator, nem que houve um despiste da trilha normal de trabalho e acabou por prender o homem operador do trator. Acabou por ser arrastado pelas ferramentas agrícolas, portanto, pelos arados, e resultou então um ferido grave.
0: Após o acidente, o homem foi auxiliado por um popular que o transportou numa moto 4 até à estrada municipal. No local estiveram os bombeiros voluntários de Mugadouro, a Ambulância de Suporte Imediato de Vida de Mugadouro e a Guarda Nacional Republicana. Foi ainda acionado um meio aéreo para a evacuação do ferido, que, segundo o comandante, se encontrava estabilizado. A campanha Mochila Solidária, promovida pela Associação de Pais de Macedo Cavaleiros, no início do mês de setembro, conseguiu reunir este ano 11 mochilas, além de cadernos e outros materiais escolares. O presidente da direção da Associação de Pais de Macedo Cavaleiros, Carlos Sá Moraes, afirma que esta recolha vai permitir preparar um pequeno kit para 11 crianças no arranque do ano letivo.
2: Não só na comunidade, mas também no parceiro estratégico que tivemos, foi a Associação Comercial e Industrial, que albergou nas suas instalações o nosso ponto de recolha e também contactou todos os associados para se unirem a esta causa.
0: A iniciativa começou no ano passado e, segundo a Associação de Pais, teve uma adesão reduzida. Nesta segunda edição, a campanha contou com mais contributos, também através de uma parceria com outras entidades que se associaram a este gesto solidário.
2: Nós entregamos esses materiais no município e agora o município, juntamente com a CPCJ, fará o levantamento das famílias mais carenciadas e fará uma distribuição de forma justa e completamente confidencial.
0: Os materiais foram, entretanto, entregues aos serviços de ação social do município. A distribuição ficará a cargo dos serviços municipais em articulação com a Comissão de Proteção de Crianças e Jovens, que irão identificar as famílias que necessitam deste apoio. A Associação de Pais garante que todo o processo será feito de uma forma confidencial. Para Carlos Sá Moraes, mais do que oferecer material escolar, a iniciativa pretende contribuir para uma maior igualdade de oportunidades entre as crianças.
2: Foi uma iniciativa para garantir que alguns alunos têm acesso a material escolar necessário para irem para a escola. Através da solidariedade da nossa comunidade, contribuíram e doaram os materiais e sublinhar também que um pequeno gesto, não é, pode ter um impacto enorme na motivação de uma criança de ir para a escola.
0: A Associação de Pais pretende dar continuidade à campanha Mochila Solidária nos próximos anos, aumentando o número de materiais recolhidos e apoiando o maior número de crianças. A participação variável do município de Miranda do Douro no imposto sobre o rendimento das pessoas singulares vai passar de 2,5% para 0%. A proposta aprovada por unanimidade pela Câmara Municipal no início de setembro recebeu também luz verde por unanimidade da Assembleia Municipal, reunida na passada sexta-feira, dia 18. Com a medida, o município estima abdicar de cerca de 140 mil euros de receita, valor que ficará disponível para os contribuintes residentes no concelho. O vereador da Câmara Municipal de Miranda do Douro, Vítor Bernardo, explica que a redução para 0% era um compromisso assumido pelo Executivo e considera que, perante o atual contexto económico, o dinheiro faz mais falta às famílias.
3: Quando foi a campanha eleitoral, nós tínhamos o compromisso de colocar a participação variável da Câmara em 0%. É óbvio que os 0% não apanham toda a gente, porque nem toda a gente paga IRS. Tem um imposto progressivo, quem ganha menos não paga nada, quem ganha mais um pouco começa a pagar alguma coisa e depois assim sucessivamente até se pagarem taxas derivadas. E o que nós nos propusemos, à semelhança dos cerca de 44 municípios, dos 308 têm esta participação de zero, foi também dar alguma

0: alavancagem às pessoas. Nós estamos a falar de 140 mil euros, não é muito, nós sabemos, mas é melhor estarem no bolso das pessoas do que no, no, na, na conta da Câmara, porque as pessoas têm necessidade agora.
1: Quando o atual executivo tomou posse em outubro de 2021, a participação variável do município no IRS estava fixada nos 5%, o valor máximo permitido. A autarquia reduziu posteriormente essa participação para 2,5% e agora abdica totalmente desta receita. Vítor Bernardo refere que esta opção faz parte de uma estratégia mais alargada de redução da carga fiscal sobre famílias e empresas.
0: O município ficava com cerca de 280 mil a 300 mil euros dos contribuintes. E neste momento, acho que foi 2023, a Câmara deixou de reduzir para 2,5%, para não ser uma redução abrupta, para ver como é que tínhamos os outros impostos, nomeadamente a derrama municipal, e para devolver às pessoas. E agora temos a questão do IMI também, em princípio isso é uma causa ganha, e é um rendimento muito, muito acrescido. No, na parte fiscal, na receita fiscal da Câmara, em que nós podemos depois devolver às pessoas.
1: Além do alívio fiscal, o município pretende que a medida se junte a outras políticas destinadas a melhorar as condições de vida e a contribuir para a fixação de população. Vítor Bernardo reconhece, no entanto, que a redução fiscal por si só não é suficiente para atrair novos residentes, apontando o emprego e a habitação como fatores determinantes. Quanto ao impacto direto da medida, o vereador adianta que será sentido pelos contribuintes na próxima liquidação do IRS.
0: Na próxima liquidação do IRS, ou seja, o IRS que estão a descontar este ano, já não vai ter esses 2,5% de participação do município para ser devolvido depois na conta final.
1: Com a aprovação da Assembleia Municipal, Miranda do Douro passa assim a fixar em 0% a participação variável do município no IRS, depois de ter reduzido a taxa de 5% para 2,5% durante o atual mandato.
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Olá, muito bom dia! Sejam bem-vindos a esta segunda hora da manhã informativa. Até ao meio-dia vou estar consigo. Conto consigo desse lado, estão todos convidados. Uma boa terça-feira. Ficamos a ouvir a casa de Abade, Ivete Banda.

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Morreu o músico Jorge Palma, tinha 76 anos. É com profundo pesar e consternação que a família e a agência de Jorge Palma informam a sua morte ocorrida esta segunda-feira à noite, aos 76 anos, vítima de uma paragem cardiorrespiratória. A família recorda que Jorge Palma, com uma carreira com mais de meio século, deixa uma obra assinalável que faz parte da história portuguesa, bem como muitos amigos pelo mundo, pessoas que conquistou com a sua generosidade e genialidade. A mulher de Jorge Palma, Rita Tomé, os filhos Vicente e Francisco Palma e os agentes do músico André Sebastião e Tiago Branco, neste momento de dor incalculável, pedem que o autor de temas como Frágil, Bairro do Amor, Estrela do Mar, Na Terra dos Sonhos e Deixa-me Rir, seja lembrado pelas suas canções e palavras, agradecendo a toda a gente a amizade mostrada ao longo dos anos. As informações relativas às cerimónias fúnebres serão partilhadas no seu devido tempo.

Jorge Palma nasceu em Lisboa em 1950. Começou aos 6 anos a ter aulas de música, tendo ingressado no Conservatório de Música de Lisboa aos 10. Embora a sua carreira comece a ser contada em 1972, ano em que gravou o primeiro single em nome próprio, o percurso na música começou 8 anos antes, aos 14 anos, quando abandonou a música clássica para se dedicar ao pop rock. Antes de se apresentar em nome próprio, Jorge Palma fez parte então do grupo Sindicato, que tomou na primeira edição do Festival de Vilar de Mouros em 1971. Na mesma época começou a trabalhar em composição, orquestração e gravação. Pouco depois de editar o primeiro single, foi convocado para o serviço militar, mas decide abandonar o país e instalar-se na Dinamarca. Em 1974, regressa a Portugal após o 25 de Abril e começa a trabalhar como orquestrador no ano seguinte. Edita o primeiro álbum como A Viagem na Palma da Mão. Depois gravou mais 3 álbuns de originais e cada um correspondendo a um momento da vida de Jorge Palma, com quem me dava, com quem vivia, o tipo de vida que levava, o que ouvia e lia, tudo isso torna cada disco único. Na década de 80, de volta a Lisboa, retoma os estudos de piano no conservatório, que terminou em 90. Logo a seguir grava Só, editado em 91, a primeira coletânea de carreira de Jorge Palma, na qual revisita apenas ao piano canções de disco de 2 décadas anteriores. Na década de 1990 avançou com o Palmas Gang, fez música para teatro, esteve no grupo Rio Grande, compôs para outros até editar um novo álbum de originais, É Proibido Fumar, em 2001. Seguiram-se Norte em 2004, Voo Noturno em 2007, Com Todo o Respeito 2011 e o mais recente é o último, Vida, foi editado em 2023. Em maio do ano passado estreou o espetáculo Três Palmas na Mão, no qual se apresentava em palco com os dois filhos, Vicente Palma, nascido em 83 e que integra a banda que acompanhava o pai há cerca de 20 anos, e Francisco Palma, nascido em 95. Jorge Palma venceu o prémio José Afonso em 2002 com Jorge Palma e a primeira edição do prémio Pedro Osório da Sociedade Portuguesa de Autores em 2012 com o álbum Com Todo o Respeito. Em 2020, Jorge Palma foi distinguido com a Medalha de Mérito Cultural da Câmara Municipal de Lisboa no final de um concerto de celebrações dos seus 70 anos e foi condecorado pelo então Presidente da República, Marcelo Rebelo de Sousa, como Comendador da Ordem Dom Infante. Em abril deste ano recebeu o Prémio da Carreira 8º Play Prémios da Música Portuguesa, decidido pela Direção Audigest, que gere e representa os direitos das editoras multinacionais, nacionais e independentes. Portugal acordou mais triste hoje, sem um grande músico. Para até sempre, Jorge Palma, a música dele ficará eternamente. Recordamos então Frágil, um dos temas dele que mais se ouviu.

0: agora para a estrada mesmo.
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quase todo o país acima dos 30 graus. Há 15 distritos sob aviso amarelo. Os distritos de Braga, Aveiro, Coimbra, Santarém, Viana do Castelo, Lisboa, Leiria e Porto estão sob aviso amarelo até às 18 horas de hoje, devido à previsão de tempo quente, segundo o IPMA. Também por causa do calor, o IPMA colocou sob aviso amarelo os distritos de Viseu, Évora, Castelo Branco e Porto Alegre até às 18 de quarta-feira, e Bragança, Guarda e Vila Real até às 5 da manhã de quinta-feira. O aviso amarelo é o menos grave de uma escala de 3 e é emitido sempre que existe uma situação de risco para determinadas atividades dependentes da situação meteorológica. O IPMA prevê para hoje no continente continuação de tempo quente com céu pouco nublado ou limpo, vento fraco a moderado do quadrante leste e pequena descida da temperatura máxima na faixa costeira ocidental e pequena subida no interior. As temperaturas mínimas vão oscilar entre os 14 graus e os 23 e as máximas entre os 28 e os 38 graus. Para a nossa região transmontana, a temperatura máxima prevista para hoje é de 34 graus, a mínima de 14. Temperaturas quentinhas que se fazem sentir quando estamos com a entrada do outono à porta. Ainda o verão a persistir.

0: sem dúvida, a sua melhor companhia.
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0: Fazemos aqui uma curta pausa. Vamos abrir a terceira hora da manhã informativa com a síntese de informação logo a seguir aos compromissos publicitários das 11 da manhã.
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0: Uma boa terça-feira. Para

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6: São 11 horas.
7: Bom dia.
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7: Olá, muito bom dia. Sejam bem-vindos à Manhã Informativa. Esta é a terceira hora.

0: Abrimos-la com a síntese de informação comigo em estúdio, Filipe. Muito bom dia.
1: Bom dia, Carla. Começamos com a maioria das associações humanitárias dos bombeiros do distrito de Vila Real estão a enfrentar sérias dificuldades devido aos custos constantes do preço dos combustíveis. O presidente da Federação Distrital dos Bombeiros de Vila Real, Hernani Carvalho, diz que é urgente repensar o financiamento dos corpos de bombeiros, dando-lhe maior sustentação, criando uma linha idêntica ao gasóleo agrícola.
2: É urgente repensar o modelo de financiamento das associações de bombeiros, dar-lhe previsibilidade, dar-lhe a certeza e a garantia de pagamentos atempados e dar-lhe maior sustentação. Defendemos há muito tempo que haja uma linha de gasóleo para esta atividade do socorro, uma linha semelhante àquilo que existe para outros setores, como o gasóleo agrícola ou o gasóleo profissional, e que haja aqui uma distinção positiva das associações e do socorro, com pena de estarmos mais uma vez a estrangular a vida financeira daqueles que suportam o socorro em Portugal.
1: Os apoios existentes não são os suficientes, na opinião de Hernani Carvalho, que alerta que tem de passar por outra solução. O também comandante dos bombeiros de Salto, no concelho de Montalegre, reafirma a necessidade de os bombeiros serem valorizados em todas as vertentes.
2: Há aqui uma necessidade iminente de valorizar os nossos quadros profissionais, de estruturar uma carreira. Isto só se faz com condições financeiras, porque acima daquilo que é o trabalho dos bombeiros e a importância que têm no mecanismo de socorro, estas associações humanitárias têm também uma função social que no interior ganha maior destaque. Há em muitas vilas e até muitas aldeias do nosso distrito onde a associação humanitária é o principal empregador da terra e se não é o principal é o segundo ou terceiro. Tem essa função social, tem essa função económica e que não pode ser desprezado.
1: Hernani Carvalho frisa que no distrito e devido ao esforço das associações, o socorro às populações não está em causa. No entanto, diz que já há corporações com muitas dificuldades no pagamento aos 6 fornecedores.
0: Esta foi então a síntese de informação de hoje, terça-feira, 22 de setembro. Filipe, ficámos com a música na cabeça, não foi?
1: Ficámos. É que... mas é melhor essa do que a que também ontem não me saiu da cabeça.
0: Qual é que foi?
1: A do Pingo Doce.
0: Estás a brincar?
1: Não me sai essa. Não sei se viste o vídeo da.
0: Não, não vi.
1: Da senhora que rouba o microfone ao cantor, o Blue Eye, no meio do concerto.
0: E começa não vi. Mas agora fiquei com esta na cabeça. Barabarabara.
1: Bere, bere, bere.
0: Barabarabara.
1: Bere, bere, bere, bere.
0: Quando eu te pegar.
1: Você vai ficar louca.
0: Vai ficar doidinha dentro da roupa.
1: Então,
0: é animação também. Exatamente. É preciso. Estamos aqui para animar as pessoas que nos estão a ouvir e cortar um bocadinho também o tédio.
1: Claro.
0: Porque aproveitem, sejam felizes. Mandem para o universo coisas positivas, para o universo vos mandar a voz, porque o tempo está maravilhoso.
1: É verdade, é que aproveitar, pronto, já estamos aqui em outono, dizem que sim, não é? Mas aproveitar ainda estes últimos momentos de sol e de verão.
0: É isso mesmo, então eu e o Filipe vamos acabar com barabarabara.
1: Bere, bere, bere.
0: Barabarabara.
1: Eu vou-me embora para a redação.
0: Então adeus, adeus. Filipe, boa continuação.
1: Obrigado, Carla, boa continuação.
0: Obrigada, é uma boa continuação para si também que está na nossa companhia. Divirta-se, faça por ser feliz você e se puder, faça alguém feliz, porque não há nada melhor do que a felicidade.

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amanhã. E agora ouvimos Kalema com Dilcinho. Espero que esteja a passar uma boa manhã na nossa companhia. Se está a trabalhar, um bom trabalho.

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As melhores músicas consigo aqui na antena da nossa rádio. Enrique Iglesias. Até bem perto do meio-dia, amanhã em Formativa. Agora ouvimos Pitbull e Enrique Iglesias.

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Terminamos então esta manhã informativa de hoje. Foi com muito gosto, como sempre, estar na sua companhia. Ao meio-dia e 30 temos a CIR, cadeia de informação regional. Às 13, a primeira edição de Discos Pedidos. Eu volto amanhã à antena da nossa rádio. Sejam todos felizes, façam alguém feliz. Uma boa terça-feira. Até amanhã.

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10: Meio-dia. Boa tarde. 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
22: 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Para já, ele anda nos preliminares já há quase um ano.
21: Deixa lá a rapariga ir para a praia, se ela faz assim tanto gosto nisso.
22: Mas a nossa filha quer ir com o Libório.
21: E depois, mal faz. Se o Libório é tão inofensivo, que na última vez que andou a apanhar caracóis, apanhou 6. E deixam fugir outros tantos.
23: É como estou lhe dizendo, compadre. Esta é a melhor parte da excursão. Há motos que ali atrás da duna estão umas raparigas estrangeiras, há motos que a despir-se, a fazer nudismo. Vamos lá vê-las, vamos, compadre.
21: Não posso, compadre, porque se a minha mulher viesse a saber, dava-me cabo da paciência.
23: Essa agora, mas porquê, compadre?
21: Porque a duna é a subir para cima. E o médico disse à minha mulher que eu não posso fazer esforços físicos, compadre.
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3: Senhor Montanelas, pode entrar. O senhor doutor vai atendê-lo.
5: Obrigada, minha menina. Com licença, senhor doutor.
4: Olá, então, senhor Montanelas, o que é que o traz por cá desta vez, diga?
5: Ai, ai, senhor doutor, eu nem sei por onde começar. Eu estou aqui que nem autarca, que não conseguiu ser eleito.
4: Oh, homem, comece pelo princípio e não tenho vergonha. Vá, diga lá então que eu estou aqui para ajudá-lo, por mais difícil que seja o seu problema. Vá lá,
5: então,
4: desabafe.
5: Então lá vai, senhor doutor.
4: Vá,
5: desabafar. Não, está bem, senhor doutor, está bem. Sabe, senhor doutor, o meu Zé há muito tempo que não levanta a cabeça. Anda aqui tudo murcho, todo pendurado. E o pior é que a minha saquina já me ameaçou que a coisa continuasse assim. Ia falar com o nosso compadre Zacarias para ele lhe fazer uns favorzinhos.
4: Bom, bem, senhor Montanelas, parece que o senhor faz parte dos muitos cidadãos que sofrem de disfunção erétil.
5: Diz que é, senhor doutor, o que é que diz?
4: Homem, não me diga que o senhor nunca viu falar em disfunção erétil.
5: Não, senhor, mas diga-me lá, senhor doutor, isso tem cura, tá?
4: Claro que tem, senhor Montanelas, com franqueza que pergunta. Mas antes de lhe receitar alguma coisa, vou ter de lhe fazer algumas perguntitas. Diga-me lá, o senhor Montanelas já experimentou alguma alternativa, quer dizer, à sua jaquina? É que às vezes as alternativas costumam funcionar, está a perceber?
5: Sim, senhor.
4: Ah, muito bem.
5: Aqui há tempo experimentei aí uma brasileira, que por acaso até era do meu partido, mas a coisa não resultou. Olha, que eu até lhe pedia se ela me arranjava uns comprimidinhos azuis para o meu Zé ficar mais arrebitado, e ela tratou-me muito mal.
4: Espera aí, a ver se eu compreendo. Tratou mal? Diga-me lá, eu não estou a perceber, senhor Montanelas.
5: Sabe, senhor doutor, sabe, é que é só, senhor doutor, é que a minha candidata era daltónica e não sabia que havia uma cor azul. Então, pensou que estava a brincar com ela e deixou-me e mudou de partido. Agarrou-se ao meu compadre Libório, como ele, o senhor doutor sabe, como ele tinha mais posse do que eu, ela disse que assim ficava mais independente.
4: Quer-se dizer, desligou-se do senhor Montanelas e tornou-se independente. Bom, isso costuma acontecer com alguns candidatos a lugares públicos. A independência é o que está a dar. Bem, já vi que o meu amigo Montanelas já recorreu a algumas alternativas e nada, mesmo nada, funcionou. Pronto, vou colocar-lhe uma última questão para podermos começar um tratamento. Diga-me lá, senhor Montanelas, há quanto tempo é que o senhor... Quanto tempo é que o senhor não entra dentro de alguém?
5: Já para aí é uns 5 anos, senhor doutor. Olha, senhor doutor, a última vez que eu estive assim dentro de alguém foi quando fiz uma excursão a Lisboa e visitei o Cristo Rei.
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7: Se há quem queira transformar Portugal num campo de golfe, a Junta da Aldeia Nova do Antigamente também está nessa. Porque lá também há grandes cabeças com enormes mioleiras.
22: Dois cá estão, porque não estão em férias. Estamos cá todos, ó Presidente.
8: Pois, sendo assim, vamos lá chegar a um acordo antes que chegue para aí o Camões que nos veio fazer a proposta.
4: Oh, compadre, Presidente, isso do acordo mais devagar, devagarzinho, porque eu só estou de acordo com o que for para bem da nossa aldeia e me der alguma coisa a mim. Porque eu sou da oposição, mas não sou parvo. E mais, aviso desde já que fiz uma coligação aqui com a comadre Jacinta Leiteira e vamos ser, agora já não tem a maioria total e absoluta.
22: Pronto! Ai, eu sabia que eles andavam para aí a fazer qualquer coisinha, assim os dois juntos um com o outro. Mas nunca julguei que a comadre Jacinta Leiteira fizesse uma pouca vergonha dessas. Com quem está uma coligação com o Chico Barbeiro, ah?
9: Ah, comadre secretária, não charme em primeira dama comigo, nem me ofenda. Porque eu também sei umas coisas do seu passado e se eu abrasgo elas, o seu homem é capaz de não gostar de ouvir o que eu tenho para dizer.
8: Basta! As comadres não se zanguem, porque quando as comadres se zangam, a coisa dá mais porcaria que a dos porcos que correm para o ribeiro. Ora bem, o futuro da aldeia nova do antigamente está no campo do golfe. E o Camões nos propôs e que vem cá agora para saber a resposta. Portanto, quem concorda e está de acordo com o campo de golfe, não é? Põe qualquer coisa no ar.
4: Oh, compadre, vamos ser. Ah, olha, agora não me apetece,
9: hein? Olha lá, homem, que eu depois compenso-te. Sim, que eu já estou farta de aturar o gado e preferia aturar-te só a ti, se passarmos a ser administradores do campo da golfe.
22: Ouviu, compadre Chico Barbeiro? Ai, aí a sua coligada já lhe dá ordens e tudo.
8: Atenção, hã? O Camões já parou ali o carro e está a vir para cá, hein? Vamos todos deixar de trabalhar e passar a ser administradores do campo de golfe, não é verdade?
4: Bem, a moda é que salvaguardemos os nossos valores morais, não é verdade, compadre presidente?
8: Oh, pois está claro, compadre, mas isso já estava discutido e aprovado. Tudo de acordo? Tudo acordado!
22: Ora bem, aprovado por unanimidade.
12: Olá, olá! Cá estou eu para saber a resposta. Poderemos tratar dos papéis para se criar a sociedade para os campos de golfe?
8: Oh, Mr. Smith, só há uma linha que precisa do vosso acordo para que tudo possa avançar para a frente.
12: Uma linha? Mas que a linha será essa? Please, please.
4: Oh, Camões, eu vou dizer. É a linha que salvaguarda os valores morais da aldeia nova do antigamente.
12: O quê? Mim não perceber o que ser preciso para salvaguardar os vossos valores morais.
8: É assim, olha. Constrói-se o campo de golfe. Se vocês não estiverem a contar com os nossos buracos, hã? Os buracos trazem vocês, ok?
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17: Sou
22: Só agora é que o libertaram, compadre. Mas a tão cumpriu mais do que os 2 anos.
0: Deram-me mais uma remessa de meses por causa de uma tentativa de fuga.
22: O quê? O compadre tentou fugir e...
0: Por acaso até não. Só que houve uma manhã em que me deu para tomar banho e lavar os dentes. E os guardas convenceram-se que eu me estava a preparar para fugir.
4: Com cantando, como é que é? Demoraste uma hora para trazer os tijolos até cá acima? Mas a escada que tu subiste só tem 10 degraus, caramba!
1: Bem, vendo a coisa cá de cima, só tem 10 degraus. Mas o culpado não se esqueça dos espaços que existem entre os degraus!
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2: Olá, boa tarde, bem-vindos à primeira edição da CIR. Para esta terça-feira, dia 22 de setembro, a Federação dos Bombeiros do Distrito de Vila Real mostra-se preocupada com o aumento constante dos combustíveis. A participação variável do município de Miranda de Douro no imposto sobre o rendimento de pessoas singulares vai passar de 2,5% para 0%. O Serviço Nacional de Transportes, ou melhor, o Serviço Público de Transportes Terras de Trás-os-Montes, vai continuar a ser gratuito até ao final deste mês de setembro. São estes e outros assuntos a desenvolver já a seguir. Uma vez mais, muito boa tarde. A maioria das associações humanitárias dos bombeiros do Distrito de Vila Real está a enfrentar sérias dificuldades devido aos custos constantes do preço dos combustíveis. O presidente da Federação Distrital dos Bombeiros de Vila Real, Hernani Carvalho, diz que é urgente repensar o financiamento dos corpos de bombeiros.
3: É urgente repensar o modelo de financiamento das associações de bombeiros, dar-lhe previsibilidade, dar-lhe a certeza e a garantia de pagamentos atempados e dar-lhe maior sustentação. Defendemos há muito tempo que haja uma linha de gasóleo para esta atividade do socorro, uma linha semelhante àquilo que existe para outros setores, como o gasóleo agrícola ou o gasóleo profissional, e que haja aqui uma distinção positiva das associações e do socorro, com pena de estarmos mais uma vez a estrangular a vida financeira daqueles que suportam o socorro em Portugal.
2: Os apoios existentes não são suficientes, na opinião de Hernani Carvalho, que alerta que tem que passar por outra solução.
3: Temos que, sim, olhar para a base do financiamento e perceber que associações humanitárias, as responsabilidades que têm no socorro com tesourarias débeis, fazem mecanismos de resposta também eles debilitados e também eles débeis. É importante não andarmos aqui com pequenos cuidados paliativos, mas sim promover a verdadeira saúde financeira daqueles que suportam o socorro em Portugal.
2: Hernani Carvalho frisa que no distrito de Vila Real, e devido aos esforços das associações, o socorro às populações não está em causa. No entanto, diz que há corporações com muitas dificuldades no pagamento aos seus fornecedores e colaboradores. A participação variável no Conselho de Miranda de Douro no imposto sobre o rendimento das pessoas singulares vai passar de 2,5% para 0%, Filipe Ventura Alves.
4: O município estima abdicar de cerca de 140 mil euros de receita, valor que ficará disponível para os contribuintes residentes no Conselho. O vereador da Câmara Municipal de Miranda de Douro, Vítor Bernardo, explica que a redução para 0% era um compromisso assumido pelo Executivo e considera que, perante o atual contexto económico, o dinheiro faz mais falta às famílias.
5: Quando foi a campanha eleitoral, nós tínhamos o compromisso de colocar a participação variável da Câmara em 0%. É óbvio que os 0% não apanham toda a gente, porque nem toda a gente paga IRS, tem um imposto progressivo, quem ganha menos não paga nada, quem ganha mais um pouco começa a pagar alguma coisa e depois assim sucessivamente até se pagarem taxas elevadas. E o que nós nos propusemos, à semelhança dos cerca de 44 municípios, dos 308 têm esta participação de zero, foi também dar alguma alavancagem às pessoas. Nós estamos a falar de 140 mil euros, não é muito, nós sabemos, mas é melhor estarem no bolso das pessoas do que na conta da Câmara, porque as pessoas têm necessidade agora.
4: Quando o atual executivo tomou posse em outubro de 2021, a participação variável do município no IRS estava fixada nos 5%, o valor máximo permitido. A autarquia reduziu posteriormente essa participação para 2,5% e agora abdica totalmente desta receita. Vítor Bernardo refere que esta opção faz parte de uma estratégia mais alargada de redução da carga fiscal sobre famílias e empresas.
5: O município ficava com cerca de 280 mil a 300 mil euros dos contribuintes. E neste momento, acho que foi 2023, a Câmara deixou de reduzir para 2,5%, para não ser uma redução abrupta, para ver como é que tínhamos os outros impostos, nomeadamente a derrama municipal, e para devolver às pessoas. E agora temos a questão do IMI também, em princípio isso é uma causa ganha, e é um rendimento muito muito acrescido na parte fiscal, na receita fiscal da Câmara, em que nós podemos depois devolver às pessoas.
4: Além do alívio fiscal, o município pretende que a medida se junte a outras políticas destinadas a melhorar as condições de vida e a contribuir para a fixação de população. Vítor Bernardo reconhece, no entanto, que a redução fiscal por si só não é suficiente para atrair novos residentes, apontando o emprego e a habitação como fatores determinantes. Quanto ao impacto direto da medida, o vereador adianta que será sentido pelos contribuintes na próxima liquidação do IRS.
5: Na próxima liquidação do IRS, ou seja, o IRS que estão a descontar este ano, já não vai ter esses 2,5% de participação do município que pode ser devolvido depois na conta final.
4: Com a aprovação da Assembleia Municipal, Miranda do Douro passa assim a fixar em 0% a participação variável do município no IRS, depois de ter reduzido a taxa de 5% para 2,5% durante o atual mandato.
2: A proposta foi aprovada por unanimidade pela Câmara Municipal no início de setembro e recebeu também luz verde por unanimidade na Assembleia Municipal reunida na passada sexta-feira. A nova operação do Serviço Público de Transporte Terras de Trás-os-Montes, que arrancou a 3 de agosto nos municípios que integram a CIM, exceto Bragança, e que conta com mais de 90 linhas e uma frota que inclui veículos elétricos e veículos adaptados a pessoas com mobilidade reduzida, continua até ao final deste mês de setembro a ser inteiramente gratuito. A medida abrange os transportes regulares regionais, os transportes de freguesias para outras, para as sedes do concelho, os transportes urbanos e ainda o transporte a pedido para aldeias com menos de 40 habitantes. Inicialmente estava previsto que este período de gratuitidade terminasse a 14 de setembro, mas segundo a direção da CIM das Terras de Trás-os-Montes, tendo em conta o processo de instalação e estabilização dos novos sistemas de apoio à exploração de bilhética, decidiu prolongar este título de gratuito idade de transporte público até 30 de setembro. Fernando Pires.
1: A partir de 1 de outubro, o novo sistema de bilhética entra em pleno funcionamento e passa a ser obrigatória a utilização de novos cartões para quem pretender usufruir das condições associadas, pelo que os atuais terão de ser substituídos por novos cartões compatíveis com o sistema instalado nos autocarros, como revela Orlando Pires, vice-presidente do município de Mirandela.
6: Significa que cada utilizador tem duas opções, ou compra o bilhete diário em cada um dos autocarros, neste caso no transporte urbano ou no transporte para as freguesias, ou então pode optar pela modalidade de passe. A emissão dos passes é gratuita e deve ser tratada o mais rápido possível por cada um dos cidadãos junto da Rodonorte. Disponibiliza um número telefónico, o 273-300-183. Através deste contacto telefónico, cada utilizador vai obter informação dos dados, os elementos que deve enviar para a Rodonorte para que lhe faça chegar o passe.
1: O valor a pagar mensalmente para quem adquirir os passos varia entre os 13 e os 18 euros. No caso concreto de Mirandela, o transporte urbano tem dois circuitos e conta agora com cerca de 2 dezenas de paragens de abrigo e vários postaletes que têm vindo a ser colocados nas últimas semanas.
6: Cerca de 40 postaletes, locais informativos, e estamos a falar na ordem das cerca de 20 paragens, cerca de 20 abrigos. Esta fase da colocação dos abrigos e das paragens é uma fase que queremos garantir a continuidade da capacidade instalada, mas juntamente com o agrupamento de escolas de Mirandela, com a Exact, queremos migrar para a fase 2, em que queremos construir e implementar pendulares, linhas mais rápidas, para que, sobretudo, chegar às escolas seja mais fácil.
1: Orlando Pires adianta que a colocação de todas as paragens de abrigo e postaletes só deve estar concluída até ao final do ano, no investimento a rondar os 250 mil euros.
6: Foi um projeto que o município que o Mirandela fez ao Fundo Ambiental na ordem dos 250 mil euros e que ficará concluído a instalação definitiva até ao final do ano de 2026, nomeadamente 4 ou 5 pontos que vamos ter MUPIs eletrónicos com informação digital e falta ainda pintar no chão o local, as delimitações que devem ser reservadas para as paragens do autocarro urbano.
1: O transporte urbano de Mirandela serve a população durante os dias úteis entre as 7h40 e as 19h.
6: Começa às 7h40 da manhã, que sai da estação de caminhonagem, e depois temos a outra linha de desfasada que começa às 8h30 e os transportes, então, digamos, funcionam todos os dias, de segunda a sexta-feira, entre as 7h40 da manhã e as 19 horas de cada um dos dias. E por isso, nesta fase, como era anteriormente, apenas um autocarro. Quando tivermos fechado o assunto dos pendulares, iremos então afetar um outro autocarro.
1: Desde 14 de setembro também entrou em vigor o transporte a pedido para aldeias com menos de 40 habitantes. Refira-se que a nova operação do Serviço Público de Transporte, Terras de Trás-os-Montes, representa um investimento de 5 milhões de euros anuais até 2030, suportado por 8 dos 9 concelhos da CIM: Alfândega da Fé, Macedo Cavaleiros, Miranda do Douro, Mirandela, Mugadouro, Vila Flor, Vimioso e Vinhais.
2: A gratuitidade da nova operação do Serviço Público de Transporte das Terras de Trás-os-Montes foi prorrogada até ao final de setembro. Entretanto, a CIM Terras de Trás-os-Montes reforça a importância dos utilizadores, em particular estudantes e famílias, consultarem antecipadamente os novos horários disponíveis através dos canais de comunicação da CIM Terras de Trás-os-Montes e também dos seus municípios. O uso dos telemóveis e smartphones é proibido para os alunos do primeiro e segundo ciclos do ensino básico nos espaços escolares durante todo o horário escolar, incluindo intervalos, e a proibição vai ser alargada até ao nono ano, o terceiro ciclo, a partir de 1 de janeiro de 2027. Até 31 de dezembro deste ano, o uso de smartphones pelos alunos do terceiro ciclo, sétimo, oitavo e nono anos, obedece apenas a regras específicas ou restrições definidas por cada escola. Ora, o Agrupamento de Escolas de Mirandela, o Conselho Pedagógico, definiu que a proibição só entra mesmo em vigor a partir de janeiro. Até ao final de 2026, os alunos do terceiro ciclo ainda vão poder utilizar os seus telemóveis, como adianta o diretor do agrupamento, Carlos Lopes.
7: Nós temos uma experiência de uma escola de terceiro ciclo, que é a Torre Dona Chama, onde os telemóveis já não era permitido até ao nono ano. Não houve constrangimentos, temos que vincar a situação. É uma escola com uma dimensão reduzida, portanto, mais fácil de contactar com os alunos, porque as turmas são mais pequenas, não foi um elemento de perturbação. Naturalmente que temos aqui agora, e já foi lançado no último Conselho Pedagógico para discussão, qual a estratégia que vamos utilizar. Vamos regressar ao que já estava, não era? A proibição é até o nono ano, só entra em vigor em janeiro. Temos que aferir aqui uma estratégia e direcionar aqui algo que possa não colidir com as estruturas etárias dos alunos, uma vez que nesta transição os alunos que vêm frequentar a escola sede, a escola secundária com terceiro ciclo secundário, e que agora isto é uma novidade, mas a proibição mantém-se a que está no regulamento interno até janeiro.
2: No Agrupamento de Escolas de Mirandela, a proibição do uso de telemóveis e smartphones para os alunos do terceiro ciclo nos espaços escolares só entra em vigor a partir de janeiro de 2027. Diga-se que a lei prevê algumas situações em que o uso do aparelho é autorizado por motivos de saúde, alunos com necessidades médias comprovadas que necessitam do dispositivo. No apoio à aprendizagem, nomeadamente os alunos estrangeiros com baixo domínio da língua portuguesa para efeitos de tradução. Em atividades pedagógicas, quando o uso em sala de aula é autorizado e acompanhado pelo professor. E, finalmente, é permitida também a utilização de telemóveis básicos, sem acesso à internet, para falar com a família conforme regras da escola. A campanha Mochila Solidária, promovida pela Associação de Pais de Macedo Cavaleiros, no início do mês de setembro, conseguiu reunir este ano 11 mochilas, além de cadernos e outros materiais escolares. O presidente da direção da Associação de Pais de Macedo Cavaleiros, Carlos Sá Moraes, afirma que esta recolha vai permitir preparar um pequeno kit para 11 crianças no arranque do ano letivo.
8: Não só na comunidade, mas também no parceiro estratégico que tivemos, foi a Associação Comercial e Industrial, onde que albergou nas suas instalações o nosso ponto de recolha e também contactou todos os associados para se unirem a esta causa.
2: A iniciativa começou no ano passado e, segundo a Associação de Pais, teve uma adesão reduzida. Nesta segunda edição, a campanha contou com mais contributos, também através de uma parceria com outras entidades que se associaram a este gesto solidário.
8: Nós entregamos esses materiais no município. E agora o município, juntamente com a CPCJ, fará o levantamento das famílias mais carenciadas e fará uma distribuição de forma justa e completamente confidencial.
2: A Associação de Pais pretende assim dar continuidade à campanha Mochila Solidária nos próximos anos, aumentando o número de materiais recolhidos e também apoiando o maior número de crianças. A maioria das associações humanitárias dos bombeiros do distrito de Vila Real está a enfrentar sérias dificuldades devido aos custos constantes, aos custos elevados e aumentos constantes do preço de combustíveis. O presidente da Federação Distrital de Bombeiros de Vila Real, Hernani Carvalho, diz que é urgente repensar o financiamento aos corpos de bombeiros.
3: É urgente repensar o modelo de financiamento das associações de bombeiros, dar-lhe a previsibilidade, dar-lhe a certeza e a garantia de pagamentos atempados e dar-lhe maior sustentação. Entendemos há muito tempo que haja uma linha de gasóleo para esta atividade do socorro, ou uma linha semelhante àquilo que existe para outros setores, como o gasóleo agrícola ou o gasóleo profissional.
2: Chegamos assim ao final da primeira edição da CIR. A cadeia de informação regional regressa logo mais às 18h30. Boa tarde.
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0: negócio, pá!
1: Lidar, pá!
0: Pois é, camaradas, pá! Chegou a luta, pá, para provar que a cantiga ainda é uma arma, pá! E que deve e pode refletir os anseios do proletariado nacional nestas alturas de grande crise, pá! A luta vai meter a boca no megafone para explicar aqui nesta cantiga, pá! Quais é que são os problemas que realmente afetam a nação, pá? Então cá vai! É o desemprego,

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11: É uma hora. 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
0: 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Olá amigos, boa tarde, bem-vindos a esta primeira edição dos Discos Pedidos nesta tarde de terça-feira, 22 de setembro. A partir deste momento pode marcar o 278-428-376 ou 77 até às 3 da tarde, pedir um tema e fazer também a sua dedicatória. 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

0: E nesta tarde de terça-feira, cumprimento já o Humberto e o José. Vamos até a Ribalonga Aljó. Humberto, boa tarde.
1: Boa tarde, Rui.
0: Como está? Tudo bem, Humberto?
1: Tudo bem, acabámos de abrir-me dar a volta.
0: Ora, quero recordar o conjunto Maria Albertina. Vai dedicar a quem?
1: Apanha a primeira trinita, toda a família, para o Nato Leandro, vai para um amigo João, companheiro Ângela, vai para o João Moreno do Alto Cunho, toda a família, vai para... Para a minha amiga Sarete, o pobre mãe Alice, vai para a mãe de Martim, toda a família, melhores para, Noé, para o irmão, vai para a menina, para a menina, para o Natinho, vai para o Marcelo da dos Passos, vai para o Francisco Santos, toda a família, vai para o Lucinda do Sul, toda a família, vai para a Dona Alice e para o Palé, vai para a Fátima, a pastora, toda a família, melhores para a Fátima, vai para o Marcos da Sobreira, toda a família, vai para o José Cabalheiro, vai para o Ricardo da Força, para toda a família, para a Fronda, para a Lourdes, toda a família, para a Manuela Almander, toda a família, para a Jolinha, para o marido, para a Filomena e para o marido, para o Justino e para a mãe, e melhores para a mãe, para o José para a Nazaré, para o Simão de Carmeçal, toda a família, melhores para o Simão, para a Luzinha e para a Juninha, para todos os pastores, todos que estão ouvindo, todos que estão trabalhando na Ronda Livre, para o Rio, boa tarde.
0: Muito obrigado, desejo-lhe também um bom passeio, uma ótima tarde, até logo.
1: Até logo, obrigado, José Vicente.
0: Vamos até a Almofala, Figueira de Castelo Rodrigo, olá José, boa tarde.
2: Boa tarde, Rui.
0: Como está, tudo bem, José?
2: Está tudo bem.
0: Já almoçou?
2: Já.
0: Quero ouvir o Zé Amaro, vai dedicar a quem?
2: A minha irmã, meu sobrinho, meu cunhado, as mulheres de Santo Dia, a Nazaré, a Rita e o Zé França, a Sandra Reis, ao Luís Mateus, ao David Mateus.

0: da Brumiosa e vai para si, para a Carla e para quem esteja a ouvir. E até logo.
1: Muito obrigado, desejo-lhe também uma ótima terça-feira, tudo de bom, até logo.
0: Logo.
1: 278-428-376 ou 77, seguimos com o pedido de Humberto.
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0: E seguimos a nossa viagem. Vamos até Carviçais. Simão, boa tarde.
1: Olá, boa tarde, Cida Costa.
0: Já almoçou, Simão?
1: Já almocei, graças a Deus.
0: Muito bem, quero ouvir Maria Celeste e Carlos Ribeiro. Vai dedicar a quem esta música?
1: Olha, eu vou dedicar assim à sua mãezinha, que mais gosta de dizer, muita felicidade para a sua mãe e para o resto da sua família. E depois quero dedicar aí ao seu Humberto um santo abraço para ele e para o resto da família dele, que tenha uma boa caminhada, tudo bom para ele. E depois quero dedicar ao nosso amigo Ricardo da Força do Sabor e para a dona Conceição. E estive com eles ontem em Moncorvo e gostei muito de os conhecer e estar com eles. E depois quero dedicar também para a dona Elma e as melhores para o cunhado e para o irmão. E também para a dona Filomena, um santo abraço para ela, tudo bom. E vou dedicar para todos os imigrantes, como estão a escutar, para a dona Nazaré, para o Sr. José e para o Sr. António, um santo abraço para eles, eu como mais vou desejar. E depois quero dedicar também ao Sr. Rui de Carviçais, um santo abraço para ele, tudo bom. Que tivesse uma boa férias, se eu estive de férias. E depois quero dedicar também para todos os doentes em geral, que ficam de nós aos hospitais e para os hospitais, e especialmente para mim, eu tenho as minhas melhores para mim. E depois quero dedicar para todos os bombeiros em geral, de todo o meu corpo. E para si, Sr. Rui Costa, tenho um bom programa, e desejo muita felicidade para si, e até logo, se quiser.
0: Muito obrigado, desejo-lhe também uma ótima tarde, tudo de bom, até logo.
1: Obrigado para a exposição, sim.
0: Muito obrigado. Seguimos com o pedido do José de Almofala Figueira de Castelo Rodrigues.

0: primeira parte dos discos pedidos até às 3 pode marcar o 2784-283-76-77, pedir um tema, fazer também a sua dedicatória. Aqui está a voz de Zé Amaro com esta roseira enxertada.
1: Rui Costa.
0: Vamos até a Carraseda Anciã. Julieta, boa tarde.
2: Boa tarde, Sr. Rui.
0: Como está? Tudo bem, Julieta?
2: Como costuma dizer, depois de almoçar está-se bem.
0: Ótimo. Quero recordar, a América Rosa vai dedicar a quem?
2: À minha irmã Adelina, ao meu cunhado Zé Carlos, para a Dona Filomena de Izeda, para a Dona Noémia, para a Dona Patinha,

0: Nesta primeira edição dos Discos Pedidos, cumprimento já o João Rodrigues, que nos está a telefonar de França, e também o Trutas de Nuzedo de Baixo. Vamos até a França. João, boa tarde.
1: Boa tarde, Rui, como está?
0: Eu estou bem, João, bem disposto.
1: Ah, que remédio, não é? No trabalhinho, o carro vai só andar.
0: Ora, quero ouvir o Sérgio Pinto, vai dedicar a quem esta música?
1: Vai já para o amigo que está aí ao lado, vai para o Sérgio Pinto com um grande abraço, vai para a minha mulher, para os meus dois filhos, para a minha mãe, para as minhas três irmãs, para o Rui, para a Carla, toda a companhia da rádio, vai para a Dona Nazaré, o José, para o Sr. Simão, para o Ricardo, para a Dona Luísa, para a Dona Alice, para a Dona Noémia, para a Dona Solidade e para o Sr. Mário, para todos que costumam participar, participantes e ouvintes, com um grande abraço para todos.
0: Muito obrigado, João Rodrigues, para vocês aí em França, a continuação de uma ótima tarde, um bom trabalho para si, até logo.
1: Até logo, obrigado.
0: Agora vamos até a Nuzedo de Baixo, Trutas, boa tarde.
2: Não vamos até a Nuzedo de Baixo, não, vamos até a Vilarinho da Gruchão.
0: Ora, vamos até a Vilarinho da Gruchão. Como é que está o amigo Trutas, está tudo bem?
2: A residência para Vilarinho agora.
0: Agora mudou a residência para Vilarinho, foi?
2: Já há três anos.
0: Muito bem. E vamos ouvir dentro de alguns minutos. Para já almoçou?
2: Já acabei agora, senhor.
0: Ora, ainda bem. Vamos ouvir a Ruth Marlene para desgastar com o Coisinha Sexy, que eu sei que o Trutas gosta. Vai para quem?
2: Pois, valente, você é valente. Vai para vocês aí, vai para o Sol Nuzedo. Vamos dar a volta, como sempre. Vai para as viúvas de Valdas Pontes, não esquecendo a malha, que é a melhor. E às do Centro Dia, aquela viúvazinha que elas trabalham no Centro Dia de Valdas Pontes. Vai para o Timário da Caravana, São Pedro Velho, vai para o meu patrões da Torre da Chama, e vamos por aqui acima, Vila Nova, Lama Longa, Vila Linda do Rio Chão,

0: E vai para o meu ciganinho, o Mel, está aqui um ao pé de mim, está aqui um ao pé de mim. E é, vai para a Esbosa e está a volta dada, senhor Rui.
1: Ora, muito obrigado, Trutas. Desejo-lhe também, a si e aos colegas que andam a trabalhar consigo, um bom trabalho, uma ótima tarde, tudo de bom, até logo.
0: Até logo, Sr. Rui, logo a mais.
1: É isso mesmo, logo das 19 às 20 temos mais discos pedidos, ainda hoje temos até às 3.

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2: Vamos recordar o Chile de Minha Mãe, América Rosa, a pedido de Julieta de Carrazeda de Anciães.

0: E cumprimento já a Ana, que está em linha. Olá, Ana, boa tarde.
1: Boa tarde.
0: Ana, de onde é que nos está a telefonar?
1: Eu estou a telefonar da Suíça.
0: Da Suíça.
1: Estou a fazer as vendimas à Suíça.
0: Muito bem, e de que parte da Suíça que nos está a telefonar?
1: A parte de onde, vale?
0: E cá de Portugal é de onde, Ana? Ana.
1: É, parte de onde, chamo-se onde?
0: Cá em Portugal?
1: Não, e na Suíça.
0: Não, mas cá...
1: Em Portugal sou da vinda Horta da Vilariça.
0: Horta da Vilariça, muito bem. Quero ouvir Fernando Santana, vai dedicar a quem?
1: Dedicar à minha equipa e para os senhores, para a minha família toda e aos ouvintes que estão a ouvir. E é tudo.
0: Muito obrigado, Ana. Desejo-lhe também, assim, aos colegas, um bom trabalho, uma ótima vindima. Até logo.
1: Até logo, se quiserem.
0: Para já seguimos com o Sérgio Pinto, a pedido do João Rodrigues, que nos telefonou de França, também Ruth Marlene, a pedido do Trutas, que nos ligou de Vilarinho da Gruchão, e Fernando Santana, a pedido da Ana, que nos telefonou agora da Suíça.

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7: Estamos na reta final desta primeira hora da primeira edição dos Discos Pedidos. 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Nós estamos de regresso dentro de alguns minutos, logo após o sinal horário das 14. Se ainda não teve a oportunidade de participar, conto consigo na segunda hora. É só marcar o 278-428-376 ou 278-428-377. Estamos de volta dentro de alguns minutos para a segunda parte dos Discos Pedidos. Até já!

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3: São 2 horas. 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
0: Bem-vindos à segunda parte dos discos pedidos nesta tarde de terça-feira, 22 de setembro. Até às 3 pode marcar o 2784-283-76 ou 77 nesta segunda hora com o apoio de Magnatura. Iniciamos com Jorge Palma, que nos deixou ontem aos 76 anos. Numa homenagem da rádio Onda Livre, iniciamos então esta edição dos discos pedidos com este clássico de Jorge Palma, ele que passou por Macedo Cavaleiros várias vezes.

0: E vamos já até à localidade de Alan, no concelho de Macedo Cavaleiros, cumprimentar o Lema. Depois vamos até a Mirandela cumprimentar a Alice. Olá, o Lema, muito boa tarde.
1: Ora, boa tarde, depois do almoço. E tomar o café descansado, tudo bem?
0: Ora, está tudo bem, com o Lema também.
1: Graças a Deus.

0: Ora, vamos ouvir o Kim Barreiros e recordar o Roberto Leal com Arrebenta à Festa. Vai dedicar a quem esta música?
1: Olha, neste momento vai para si, para os seus colegas, e ali para as minhas senhoras daqui de Zala, que andam a trabalhar, em Valpradinhos, e para toda a auditória, todos os entes imigrantes, tudo bom, com paz e saúde e boa continuação.
0: Muito obrigado, Lema. Desejo-lhe também um bom trabalho, aliás, uma ótima tarde e um bom trabalho para as senhoras que estão na Quinta de Valpradinhos. Uma boa terça-feira. Até logo. Ora, muito bem. Muito obrigado. Alice, boa tarde.
2: Olá, Rui, boa tarde.
0: Como está? Tudo bem, Alice?
2: Está tudo bem, Rui. E o Pelé todo contente também, a cantar.
0: Ora, assim mesmo. Ele canta e você dança.
2: É, é isso mesmo.
0: Ora, e boas notícias, a nossa amiga já encontrou a gata?
2: Já, coitada. Ai, fiquei toda contente quando soube que já tinha aparecido. Obrigado, Zé Grilo. Foi a buscá-la a minha irmã, vê lá para onde é que ela foi.
0: Então foi o Zé Grilo que encontrou a ratinha.
2: Foi a minha irmã a buscá-la. Também essa rapariga, coitada. Só lhe aparece só desgraça. Foi as cricas ao sol a secar, vai as apanhar, estão cheias de formigas. Olha lá, depois desaparece lá a rata. Oh, valha-me a Deus.
0: Ora, vamos ouvir para a comandeira. Vai para quem, Alice?
2: É, o que não lhe aparece essa rapariga, oh meu Deus, beijinho, Luísa. Olha, vai para os filhos e para a netinha, para o meu genro, para toda a família dele e para toda a minha também, com um beijinho muito grande, para a Noémia, para a minha irmã, e para a Luizinha, e ela o que vale é que não leva a mal, que é tudo a brincar, e tem que ser assim. Um beijinho para ela. E então vai para os nossos imigrantes, para o José e para a Nazaré, para o Sr. João Rodrigues também, e para a família. Para as meninas que estão para a Suíça nas vindimas, um beijinho para elas. E para a Belinha e para as colegas dela, não têm dado notícias, será feito delas. Um beijinho para elas. Olha, e vai também para o Freitas, para a Tetinha, para o Sr. Humberto, para o Sr. Artur, para o Sr. Almendra, se tiver a ouvir, um beijinho para ele. Olha, vai também, olha, vai para toda a gente, para ser mais rápido. Um beijinho grande para todas, para a Dona Beatriz e para a Celinha, para a Dona Hilda. Rui para si e para a mãe com um grande beijinho muito grande, para a Carlinha e para todos vocês aí, e eu tomo até logo se Deus quiser.
0: Muito obrigado, um beijinho também para si, uma ótima tarde, até logo.
2: Até logo, Rui, beijinho grande.
0: Tudo de bom, seguimos com o pedido.

0: Cumprimento já a Fátima Matias de Sedães e também a Beatriz de Pato Freixo. Fátima, boa tarde.
1: Boa tarde.
0: Como está? Tudo bem, Fátima?
1: Está tudo bem, com um bocadinho de calor, mas já vai andando.
0: Beatriz, boa tarde.
2: Boa tarde, Cláudio.
0: Está bem disposta, Beatriz?
2: Sim, está tudo bem, agora fim de comer.
0: Maravilha, não é?
2: É.
0: Ora, Fátima, vamos ouvir aqui uma bonita música na voz de Ana Moura. Vai dedicar a quem?
1: É para dedicar ao meu marido e a vocês todos aí da rádio.
3: Ele está aqui ao pé dele.
1: Ele está aqui ao pé de mim, vá.
0: Ora, para vocês uma ótima terça-feira. Tudo de bom, até logo.
1: Até logo.
0: Beatriz, vamos recordar Alfredo Soares. A dedicatória hoje vai para quem?
2: É, para ir para o Rui, para a Carla, que falei com ela de manhã. Para a malta de Rebordelo, Baldas Fontes, para os Cheiros, para não estar a nomear ninguém. Para a Dona Alice Mirandela, para a Dona Nazaré e família, para a Dona Luísa, que é toda engraçada de manhã, para mim, para toda a minha família, para aqui, para as pessoas da minha aldeia, e é só.
0: Muito obrigado, desejo-lhe também a continuação de uma ótima tarde, uma boa terça-feira e até logo.
2: Até logo, obrigado.
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0: Seguimos com o pedido da Alice de Mirandela para ouvir Paco Bandeira.

0: clássico de Paco Bandeira. Cumprimento já a Luísa, vamos até ao Conselho de Bragança, depois regressamos a Macete Cavaleiros para cumprimentar o Serafim. Luísa, boa tarde.
1: Olá, Rui, boa tarde.
0: Como está? Tudo bem, Luísa?
1: Está mais que bem.
0: Muito bem, que contente.
1: Sabe quem andou a encontrar a ratinha, a gata que se chama Ratinha?
0: Já me disse.
1: Não, ela não contou bem a história. Ela entrou para dentro do restaurante a cavalo numa borrica que a roubou, que a tirou lá do sítio, e diz que queria ovo frito a cavalo. Mas eles não trouxeram isso. Eles trouxeram, foi lá a rata, era tudo atrás dele. Foi um pandemónio, olha. Foi a Alice que encontrou. E ela está a dizer que já encontraram os outros. Foi assim.
0: Mas já tem a sua rata, não já?
1: Caneco, eu esquivar-me e vocês.
0: Pronto, o mais importante é que a gata já apareceu. Ora, vamos ouvir então... Mulher beijoqueira, José Malhoa, vai para quem?
1: Vamos, olha, eu só queria saber uma coisa. Ontem ou antes de ontem, uma senhora ligou para aí a dizer que fazia anos, e eu não sei quem era. Quem é que diga? Se era a Dona Beatriz de Prado Freixo, que diga. Se for ela, eu tenho o maior gosto de dar os parabéns, mas primeiro queria saber quem era, não vou dizer à toa. E então, e eu digo já para essa Dona Beatriz de Prado Freixo, para a Alice, como eu fui a rata em cima da burra a cavalo. É tudo a brincar. Para a irmã da Dona Alice, que já vai cá uma sorda, que já nem nos entendemos. Vai para o Sr. Isolino, vai para a Dona Gina e para a Dona Célia. Olhe, é para todos. Olhe, e para esse senhor também, e para si, Rui.
0: Muito obrigado, Luísa. Uma ótima tarde, tudo de bom e até logo.
1: Até logo.
0: Serafim, boa tarde. Já não temos o Serafim, vamos continuar agora com o pedido de Fátima Matias, que nos telefonou de Sedã.

0: pode participar através do 2784-283-76 ou 77. Cumprimento já a Hilda. Vamos até Valfigueira Taboaço. Hilda, boa tarde.
1: Boa tarde.
0: Como está? Tudo bem, Hilda?
1: Tudo bem, o sol bem quentinho.
0: Ora, uma tarde bem quente.
1: É verdade.
0: Ora, quero recordar, dentro de alguns minutos, Gina Maria vai dedicar a quem?
1: Olha, vou dedicar para a Dona Luísa, para começar, que já vi aí há bocadinho. Um beijinho para ela, para a Dona Adélia também, para a Dona Noênia, para a Senhora Almendra, para a Senhora Julino, para a Dona Salinha Marido, para a Senhora Freitas, para a Dona Jabelinha, Dona Alice, para a Senhora Cavalheiro, Dona Fatinha, e para todos os ouvintes em geral, e para ir para a rádio com um bom programa.
0: Muito obrigado para si também, um beijinho, uma ótima tarde, até logo.
1: Até logo, se quiser.
0: Para ouvir dentro de 30 segundos, vamos recordar Alfredo Soares, a pedido da Beatriz de Pato Freixo.
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0: Vamos recordar Alfredo Soares para todos os nossos imigrantes com um grande abraço.

0: Até às 15, edição de discos pedidos com apoio de Magnatura, a ser comercializado desde 2012. 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Até às 3 da tarde pode participar, pedir um tema, fazer também a sua dedicatória. Depois das 3 vamos falar com a cantora Rebeca.
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0: Agora vamos até a Sucens. Zé Manuel, boa tarde.
2: Boa tarde, está tudo bem consigo, meu amigo?
0: Tudo bem, com Zé Manuel, bem disposto?
2: Bem disposto, acabei de almoçar um bocadinho, eu gosto de ouvir aqui o Rui Costa sempre.
0: Ora, quero ouvir a Mónica Sintra, vai dedicar a quem esta música?
2: Olha, vai para os meus pais, vai para todo o pessoal de Sucens, vai para todos os ouvintes que é da Rádio Onda Livre, vai com uma boa tarde para si, para toda a sua família, vai para a Carla Miranda e para toda a sua família, vai para a Mãe João e para toda a sua família, vai para a Cátia Barreira e para toda a sua família, vai ali para os para o Zé Grilho, para ele e para toda a sua família, vai aqui para os para o seu Freitas e para toda a sua família, vai também aqui para o seu Paulo Cinda e para toda a sua família, vai também para o seu Fernando da Palorca e para toda a sua família, vai para a sua Alice de Mirandela para toda a sua família e para a sua irmã, o Paulo de Salvador e para toda a sua família, vai também para o Fernando da Palorca e para toda a sua família, vai para o Gustavo da Bombos e para toda a sua família, vai para o Fernando do Vila da Torre para toda a sua família, vai para o Rico de Romeu para toda a sua família, vai para a Mónica do Cadeus e para toda a sua família, e vai para toda a equipa aqui da Rádio Onda Livre com votos de uma terça-feira para vocês todos e um grande programa para si, como seja.
0: Muito obrigado, desejo-lhe também a continuação de uma ótima terça-feira, tudo de bom, até logo.
2: Até logo, Rico.
0: Seguimos com o pedido da Luísa.

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0: E não se esqueça, a partir das 3 da tarde vamos falar com a Rebeca. Depois vamos também prestar uma homenagem a Jorge Palma com uma ótima seleção musical.

0: Vamos até Eixas Mirandela cumprimentar o José. Olá, boa tarde.
1: Boa tarde, Luís, está tudo bem?
0: Tudo bem com o José, bem disposto?
1: É tudo.
0: Já almoçou?
1: Já.
0: Ora, quero ouvir um tema da Helena Correia, vai dedicar aqui esta música.
1: Pois, vai para a Sopranda Moçadas, para a Sodolinda, para a Sorginha, para o José e para a Clónia. Vai para o meu primo Mais dos Passos, vai para o Freitinhas, vai para o Zé Manuel Soluções, vai para a Sua Lucinda, vai para o Sr. Fernandinho, vai para o Sr. Amigo, para o Sr. Raul, para o Marco Sobeiro, para o pai, para a mãe e para a filhada, vai para o João Pascoal, vai para a Luizinha, vai para a Alice do Palé, e para a Sr. Noêmia, para a Maria Amparo, e para o senhor e até logo.
0: Muito obrigado, José. Desejo-lhe um bom trabalho, uma ótima tarde, tudo de bom, até logo. Para ouvir nos próximos minutos, vamos recordar Gina Maria com Cana Verde para a participação da Hilda de Valfigueira Taboaço, depois Mónica Sintra a pedido do Zé Manuel de Sussães e Helena Correia também a pedido do José, que nos telefonou aqui de Eixes Mirandela nesta primeira edição dos Discos Pedidos, segunda parte com o apoio de Magnatura, a ser comercializado desde 2012.

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3: Seguimos com Mónica Sintra, a pedido do Zé Manuel de Sussães, depois Helena Correia, a pedido do Zé de Eixes Mirandela.

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0: Estamos na reta final desta segunda e última parte dos discos pedidos nesta primeira edição. 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Seguimos com grandes músicas na antena da Onda Livre. A segunda edição está de regresso mais tarde, das 19 até às 20. Pela minha parte é tudo. Desejo-lhe uma ótima tarde.
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0: E hoje a minha convidada é uma das cantoras mais conhecidas do nosso país, começou a sua carreira muito cedo. Rebeca, tenho um grande orgulho e um prazer voltar a estar com ela e de passagem pela nossa região, recebeu a rádio Onda Livre. Rebeca, já passaram, penso, mais de 28 anos de carreira.
1: Olá, meu

0: Querida, é um privilégio estar aqui contigo mais uma vez. Já tinha saudades tuas. Realmente já canto há muitos anos. Como Rebeca, sim, há 28 anos.
1: Tudo começou bem cedo, aos 17, penso.
0: Eu tinha... Não, foi bem mais cedo. Eu comecei a cantar aos 15 anos. Comecei a fazer casamentos, batizados, bares, tocava e cantava. Eu acho que é uma grande escola, sabes? Eu fiz isso durante 5 anos. Depois, em 1997, entrei para a Espacial, para a editora, que ainda encontro lá e com todo o gosto, que realmente é uma segunda família.
1: Ora, álbuns atrás de álbuns, sucessos atrás de êxitos, há aqueles que tens que cantar em palco.
0: Sem dúvida alguma, senão as pessoas matam-me, não é? O meu nome é Rebeca e o teu qual é? O Porta-te Bem Rapaz, o Tira uma Foto Comigo, o Beijinho Português, que agora está muito na moda. Temos várias. O Irei Vencer, que é uma das canções que eu gosto muito e faz parte da minha vida.
1: Essa Porta-te Bem Rapaz é para mim?
0: É para ti, tens de portar muito bem, senão já sabes o que é que te acontece.
1: Ora, Rebeca, e ao longo destes anos de carreira, altos e baixos, como qualquer pessoa, porque a Rebeca, além de cantora, é um ser humano como todos nós, um percurso difícil?
0: Não te posso dizer que foi fácil, mas as coisas também, fáceis também, olha, se calhar não têm tanto valor, não é? Mas realmente tenho tido alguns percalços na minha vida, alguns dissabores, mas isso é como tudo, somos humanos, e isso não acontece só comigo, acontece também com outras pessoas.
1: E subir ao palco é uma outra energia?
0: É muito bom subir ao palco e ouvir aquelas multidões a cantar as nossas canções, sem dúvida alguma, que esquecemos totalmente dos problemas da nossa vida, e é dos melhores momentos que há no mundo.
1: Recuando aos tempos em que começaste a cantar, alguma vez imaginaste teres o nome que tens no meio da música portuguesa e atingir este sucesso?
0: Não. Eu nunca pensei em conseguir chegar onde cheguei. Aliás, eu costumo dizer que eu só sou cantora porque o meu pai me obrigou. Porque eu queria muito ser, mas não tinha coragem para. E então o meu pai empurrou-me, vá, entre aspas, e foi ele, sem dúvida alguma. Se não fosse ele, eu não era cantora.
1: Então eras o quê?
0: Eu acho que era médica, porque eu sempre gostei muito de medicina, sempre me fascinou muito a parte da medicina, e se calhar iria estudar para médica, não sei, médica de família, por exemplo, acho que faz todo o sentido.
1: Mas foi uma aposta, aliás, quase obrigada pelo pai, mas foi uma aposta ganha.
0: Foi uma aposta ganha e, sem dúvida, hoje estou muito feliz por ser cantora, sou realmente grata pelo público que me acompanha ao longo dos meus 28 anos de carreira e, é claro, pelo meu pai e pela minha mãe.
1: Para quem não conhece os concertos da Rebeca, tu tens dois tipos de espetáculos.
0: Neste momento trabalhamos só com músicos, músicos, bailarinos, sempre, o concerto é sempre igual. Depois temos vários momentos musicais que uns são mais alegres, outros são menos alegres, mas isso é como tudo. Mas eu acho que gostava de vos convidar para verem um concerto meu e perceberem realmente como é que ele funciona.
1: E agora a família de palco cresceu também com a participação do teu filho.
0: Agora, há 3 anos para cá, tenho tido a sorte de ter um grande músico ao meu lado, que é o meu filho. Neste momento ele está no... Aliás, acabou o conservatório, fez o conservatório todo, os 8 anos, os 8 graus, aliás. E agora está na Universidade de Jazz, em Lisboa, e eu estou muito orgulhosa nele. Realmente, ele cada vez está melhor e é um privilégio tê-lo ao meu lado.
1: Antes de falarmos deste Beijinho Português, e esta é uma questão que eu costumo colocar aos artistas e que é um pouco difícil, de todas essas músicas que já gravaste, que já cantaste, qual é aquela que tu gostas mais de interpretar?
0: Ao vivo, sem dúvida que é O Meu Nome é Rebeca, porque as pessoas ficam loucas, e é tão bom ouvi-las cantar que eu calmo e deixo-as cantar a elas. É sem dúvida o meu nome é Rebeca. Depois temos, se me perguntaste qual é a canção que eu mais gosto, se calhar o Irei Vencer. É uma das canções que me fica no coração. E agora sim, o Beijinho Português também está muito bonito.
1: Essa Irei Vencer fez parte do momento complicado da tua vida.
0: Sim, fez

0: parte de uma coisa que eu não posso apagar. 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E pronto, e fizemos uma canção muito bonita, que aliás foi a Nikita. Eu pedi à Nikita para me fazer o género que eu pretendia, e ela fez exatamente o que eu queria. E nasceu o Irei Vencer.
1: A última, este beijinho português bem típico nosso, sim, que toca o coração dos nossos imigrantes, e nós temos aqui na rádio Onda Livre muita gente do estrangeiro que pede a tua música, e esse beijinho português está a ser um sucesso.
0: Está, olha, não estava à espera, achava que era mais uma canção, se calhar não vai dar certo, mas sabe, eu nunca acreditei muito, olha, não acreditei, por exemplo, no meu nome é Rebeca, e foi o sucesso que foi. O beijinho português aconteceu exatamente igual, estamos com muitas visualizações no YouTube, de um ano temos muitas, e sem dúvida que é de louvar, e estamos com uma grande produção, isso aí é verdade, e estou muito orgulhosa também.
1: Depois de um verão bem preenchido e uma agenda de norte a sul com muitos espetáculos, o inverno é visita às comunidades portuguesas?
0: Sim, sim, foi realmente muito trabalho, tivemos muito trabalho este verão, foi quase todos os dias a cantar. Agora será o estrangeiro, como tu disseste, para cantar para todos os portugueses que estão lá a morar. Vou estar em França, vou estar no Luxemburgo, vou estar no Canadá a partir do dia 28 de novembro. Temos vários para fazer e estou muito ansiosa.
1: E as pessoas podem acompanhar também a tua agenda nas redes sociais?
0: Sim, sim, Rebeca Cantora Oficial, pode ser no Instagram ou no Facebook, ou no TikTok, por exemplo. Podem realmente, tem a agenda e tem tudo aquilo que vocês pretenderem ouvir e ver.
1: Tu metes também um cunho quando te fazem a letra ou a música para ti, dás também a opinião?
0: Sim, sim, o Ricardo Landum, que é o grande compositor que toda a gente conhece, me acompanha também há tantos anos, há 20 e tal anos que eu trabalho com ele. Ele já sabe que eu sou um bocadinho esquisita e não gosto de qualquer coisa, gosto de colocar também lá o meu ADN, e isso tem vindo a acontecer há uns anos para cá, e o Ricardo já sabe aquilo que eu pretendo.
1: Ora, e a nossa região, a região de Trás-os-Montes, para ti é quase uma segunda casa, vejo cá muitas vezes.
0: Então, claro que sim, então, depois dão-me mimos, sabes como é que é? Dão-me mimos, dão-me coisas boas, eu não posso sair daqui porque começo-me a habituar.
1: O que é que admiras mais nesta região?
0: Principalmente a vossa comida, vocês têm comida mais bem confeccionada, acho eu.
1: E é uma menina de bom garfo?
0: Eu sou, não posso é comer muito, tenho que ter cuidado e, e comer só ali aquele bocadinho e pronto, provar, ok, está feito, não posso comer muito porque não posso engordar, não é?
1: Já está a nova música a ser preparada ou ainda é cedo?
0: Não, já está feita, só falta mesmo o videoclipe, vai ser gravado no mês que vem, e se tudo correr bem, antes do Natal, sairá um novo single da Rebeca.
1: Que vai ser uma boa prenda de Natal.
0: Eu espero que sim, estamos a trabalhar para isso, é realmente uma canção bem bonita, diferente, uma coisa diferente também, eu gosto sempre de mostrar coisas, não digo estranhas, mas diferentes dos outros, eu não gosto de estar sempre a copiar, e isso vai acontecer mais uma vez, não posso é divulgar muito mais.
1: Mas mantens sempre a linha do popular?
0: Sim, claro, claro que as pessoas estão habituadas a ouvir o popular da Rebeca. Não é tipo beijinho português, mas é diferente.
1: Temos que aguardar.
0: Não podem saber muito mais.
1: Rebeca, qual é a mensagem que deixas ficar aos teus seguidores e a quem neste momento ouve a rádio Onda Livre?
0: Olha, quero mandar um beijinho muito grande a todas as pessoas que me acompanham ao longo dos meus 28 anos de carreira. Obrigada pelo carinho, obrigada por estarem sempre nos bons e nos maus momentos. Isso para mim é fascinante, é muito gratificante. Por isso, beijos, desejo muito sucesso a todos vocês na vossa vida, e principalmente muita saúde.
1: Foi um gosto voltar a falar contigo, desejo-te imensas felicidades, aquele beijinho bem português e cá esperamos a nova música.
0: Obrigada, meu querido, foi um gosto falar contigo também. Beijinho grande.

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13: São 4 horas. 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
3: Boa tarde.
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5: Atualizamos a informação regional com o jornalista Filipe Ventura Alves.
6: Uma bebé de 15 meses sofreu queimaduras em cerca de 15% do corpo com café a ferver. O caso aconteceu no passado sábado no concelho de Montalegre. A campanha Mochila Solidária, promovida pela Associação de Pais de Macedo Cavaleiros, conseguiu reunir 11 mochilas, além de cadernos e outros materiais escolares, no arranque deste ano letivo. A participação variável do município de Miranda do Douro no imposto sobre o rendimento das pessoas singulares vai passar de 2,5% para 0%, depois da aprovação em Assembleia Municipal. Uma bebé de 15 meses sofreu queimaduras em cerca de 15% do corpo com café a ferver. O caso aconteceu no sábado passado no concelho de Montalegre e, segundo o adjunto do comando dos bombeiros, Júlio Lopes, a sua cooperação foi ativada para dar apoio à equipa do helicóptero do INAM.
7: Nós fomos acionados pelo INAM para apoio da equipa helitransportada. Aqui a agência de Montalegre solicitaram o apoio do INAM. Veio um helicóptero que aterrou aqui no campo de futebol de Montalegre. Nós fomos buscar a equipa médica e levamos às urgências de Montalegre. Portanto, confirmou-se a idade e o sexo da vítima. Mais ou menos 15% do corpo queimado com queimaduras de primeiro e segundo grau, principalmente na zona do tórax. Depois de estabilizado, foi evacuado para o Hospital São João no Porto.
6: O acidente aconteceu quando a criança pegou numa cafeteira, tendo o conteúdo caído sobre si.
7: A criança apanhou a cafeteira em cima da mesa e a criança pegou naquilo e caiu sobre ela. Ontem consegui falar com um familiar que ele me disse que o prognóstico se mantinha o mesmo e que hoje que iria ser visto já para a especialidade de queimados, mas de pediatria.
6: O bebé de 15 meses foi helitransportado para o Hospital de São João, no Porto. Um incêndio deflagrou no início da tarde de segunda-feira numa zona de mato em Soeira, no concelho de Vinhais. O alerta foi dado por volta da 1 da tarde e o fogo encontra-se já em fase de resolução. As chamas consumiram cerca de 2 hectares de mato, sem atingir zonas agrícolas. No combate ao incêndio estiveram envolvidos 46 operacionais, apoiados por 14 meios terrestres e 3 meios aéreos. No terreno esteve também uma máquina de rastros do município de Vinhais, utilizada no apoio às operações. Segundo o comandante dos bombeiros voluntários de Vinhais, Carlos Ferreira, não há registro de outros danos e as causas do incêndio estão ainda por apurar. Um homem de 74 anos ficou gravemente ferido na sequência de um acidente com um trator agrícola entre as localidades de Castanheira e Saldanha, no concelho de Mugadouro. Segundo o comandante dos bombeiros voluntários de Mugadouro, Luís Azevedo, o homem encontrava-se a realizar trabalhos agrícolas.
8: Foi um acidente com um veículo agrícola, portanto um trator, em que houve um despiste da trilha normal de trabalho e acabou por prender o homem operador do trator. Acabou por ser arrastado pelas ferramentas agrícolas, portanto, pelos arados, e resultou então um ferido grave.
6: Após o acidente, o homem foi auxiliado por um popular que o transportou numa moto 4 até à estrada municipal. No local estiveram os bombeiros voluntários de Mugadouro, a Ambulância de Suporte Imediato de Vida de Mugadouro e a Guarda Nacional Republicana. Foi ainda acionado um meio aéreo para a evacuação do ferido, que, segundo o comandante, se encontrava estabilizado. A campanha Mochila Solidária, promovida pela Associação de Pais de Macedo Cavaleiros, no início do mês de setembro, conseguiu reunir este ano 11 mochilas, além de cadernos e outros materiais escolares. O presidente da direção da Associação de Pais de Macedo Cavaleiros, Carlos Sá Moraes, afirma que esta recolha vai permitir preparar um pequeno kit para 11 crianças no arranque do ano letivo.
9: Não só na comunidade, mas também no parceiro estratégico que tivemos, foi a Associação Comercial e Industrial, onde que albergou nas suas instalações o nosso ponto de recolha e também contactou todos os associados para se unirem a esta causa.
6: A iniciativa começou no ano passado e, segundo a Associação de Pais, teve uma adesão reduzida. Nesta segunda edição, a campanha contou com mais contributos, também através de uma parceria com outras entidades que se associaram a este gesto solidário.
9: Nós entregamos esses materiais no município e agora o município, juntamente com a CPCJ, fará o levantamento das famílias mais carenciadas e fará uma distribuição de forma justa e completamente confidencial.
6: Os materiais foram, entretanto, entregues aos serviços de ação social do município. A distribuição ficará a cargo dos serviços municipais em articulação com a Comissão de Proteção de Crianças e Jovens, que irão identificar as famílias que necessitam deste apoio. A Associação de Pais garante que todo o processo será feito de uma forma confidencial. Para Carlos Sá Moraes, mais do que oferecer material escolar, a iniciativa pretende contribuir para uma maior igualdade de oportunidades entre as crianças.
9: Foi uma iniciativa para garantir que alguns alunos têm acesso a material escolar necessário para irem para a escola. Através da solidariedade da nossa comunidade, contribuíram e doaram os materiais e sublinhar também que um pequeno gesto, não é, pode ter um impacto enorme na motivação de uma criança de ir para a escola.
6: A Associação de Pais pretende dar continuidade à campanha Mochila Solidária nos próximos anos, aumentando o número de materiais recolhidos e apoiando o maior número de crianças. A participação variável do município de Miranda do Douro no imposto sobre o rendimento das pessoas singulares vai passar de 2,5% para 0%. A proposta aprovada por unanimidade pela Câmara Municipal no início de setembro recebeu também luz verde por unanimidade da Assembleia Municipal, reunida na passada sexta-feira, dia 18. Com a medida, o município estima abdicar de cerca de 140 mil euros de receita, valor que ficará disponível para os contribuintes residentes no concelho. O vereador da Câmara Municipal de Miranda do Douro, Vítor Bernardo, explica que a redução para 0% era um compromisso assumido pelo Executivo e considera que, perante o atual contexto económico, o dinheiro faz mais falta às famílias.
10: Quando foi a campanha eleitoral, nós tínhamos o compromisso de colocar a participação variável da Câmara em 0%. É óbvio que o 0% não apanham toda a gente, nem toda a gente paga IRS, tem um imposto progressivo, quem ganha menos não paga nada, quem ganha mais um pouco começa a pagar alguma coisa e depois assim sucessivamente até se pagarem taxas derivadas. E o que nós nos propusemos, à semelhança dos cerca de 44 municípios, dos 308 têm esta participação de zero, foi também dar alguma alavancagem às pessoas. Nós estamos a falar de 140 mil euros, não é muito, nós sabemos, mas é melhor estarem no bolso das pessoas do que no, no, na, na conta da Câmara, porque as pessoas têm necessidade agora.
6: Quando o atual executivo tomou posse em outubro de 2021, a participação variável do município no IRS estava fixada nos 5%, o valor máximo permitido. A autarquia reduziu posteriormente essa participação para 2,5% e agora abdica totalmente desta receita. Vítor Bernardo refere que esta opção faz parte de uma estratégia mais alargada de redução da carga fiscal sobre famílias e empresas.
10: O município ficava com cerca de 280 mil a 300 mil euros dos contribuintes. E neste momento, acho que foi 2023, a Câmara deixou de reduzir para 2,5%, para não ser uma redução abrupta, para ver como é que tínhamos os outros impostos, nomeadamente a derrama municipal, e para devolver às pessoas. Agora temos a questão do IMI também, em princípio isso é uma causa ganha, e é um rendimento muito, muito acrescido na parte fiscal, na receita fiscal da Câmara, em que nós podemos depois devolver às pessoas.
6: Além do alívio fiscal, o município pretende que a medida se junte a outras políticas destinadas a melhorar as condições de vida e a contribuir para a fixação de população. Vítor Bernardo reconhece, no entanto, que a redução fiscal por si só não é suficiente para atrair novos residentes, apontando o emprego e a habitação como fatores determinantes. Quanto ao impacto direto da medida, o vereador adianta que será sentido pelos contribuintes na próxima liquidação do IRS.
10: Na próxima liquidação do IRS, ou seja, o IRS que estão a descontar este ano, já não vai ter esses 2,5% de participação do município para ser devolvido depois na conta final.
6: Com a aprovação da Assembleia Municipal, Miranda do Douro passa assim a fixar em 0% a participação variável do município no IRS, depois de ter reduzido a taxa de 5% para 2,5% durante o atual mandato.
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0: Tudo na nossa vida manifesta-se de acordo com os pensamentos que temos diariamente. No entanto, quando olhamos para a nossa vida, percebemos que estamos muito distantes do ideal que alimentávamos desde a juventude. É necessário que tenhamos pensamentos grandiosos, que foquemos a nossa atenção somente naquilo que nos engrandece e não naquilo que nos derruba. Henry Ford, o grande industrial dos automóveis, disse um dia: "Se tu achas que és capaz, tens razão. Mas se tu achas que não és capaz, também tens razão." Portanto, vamos pensar sempre que seremos capazes de vencer e que o sucesso já nos pertence. Pense nisto e seja feliz.
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3: São 18 horas. 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
3: Muito boa tarde, sejam bem-vindos à segunda edição CIR desta terça-feira, 22 de setembro. Vamos aos destaques para hoje. O especialista em incêndios florestais Domingos Xavier Viegas defende que deve haver um maior investimento na prevenção dos incêndios e na gestão da floresta. Declarações dadas numa sessão de apresentação do parecer do Comitê Económico e Social Europeu na UTAD. A participação variável do município de Miranda do Douro no imposto sobre o rendimento das pessoas singulares vai passar de 2,5% para 0%. A proposta foi aprovada por unanimidade pela Câmara Municipal no início de setembro e recebeu também luz verde por unanimidade da Assembleia Municipal reunida na passada sexta-feira. A campanha Mochila Solidária, promovida pela Associação de Pais de Macedo Cavaleiros no início do mês, conseguiu reunir este ano 11 mochilas, além de cadernos e outros materiais escolares. São assuntos a desenvolver nesta edição CIR. Mais uma vez, muito boa tarde. A Universidade de Trás-os-Montes e Alto Douro acolheu no dia 17 de setembro uma sessão de apresentação do parecer do Comitê Económico e Social Europeu dedicado ao tema Gestão Integrada dos Riscos de Incêndios Florestais. A iniciativa reuniu especialistas e entidades com responsabilidades na prevenção e gestão dos fogos rurais. O especialista Domingos Xavier Viegas defende que deve haver um maior investimento na prevenção dos incêndios e na gestão da floresta. O investigador alerta que, sem rendimento que justifique o investimento no território, muitas das intervenções necessárias acabam por não ser feitas.
4: Que o dinheiro faz mexer tudo e se no território, na floresta, não houver, digamos, rendimento que justifique haver investimento, enfim, não se fazem as coisas que são precisas, porque a natureza não o fará. E se deixarmos passar o tempo, digamos, as coisas podem ficar cada vez piores do ponto de vista de aumento da biomassa, aumento do risco de incêndio e, portanto, termos condições cada vez mais graves para a ocorrência de incêndios.
3: Domingos Xavier Viegas considera ainda que é necessário conhecer com maior rigor quanto é que é gasto na prevenção e no combate aos incêndios. O especialista aponta, por exemplo, a falta de contabilização de muitos dos investimentos feitos pelas autarquias na prevenção, combate e recuperação dos incêndios. A sensibilização da população é outro dos pontos destacados pelo investigador. O especialista defende que a informação sobre os riscos dos incêndios deve chegar a toda a população.

0: ser trabalhada durante todo o ano.
1: Isto quer dizer que o nosso esforço de sensibilização, de educação e de informação da população tem que ser estendido a todos os setores, incluindo estas pessoas, não apenas no verão, mas ao longo de todo o ano e continuamente, desde as escolas até às pessoas da terceira idade, para terem também acesso a esta informação.
0: A sessão decorreu na UTAS e juntou especialistas e entidades ligadas à prevenção e gestão dos incêndios florestais. A participação variável do município de Miranda do Douro no Imposto sobre o Rendimento das Pessoas Singulares, o IRS, vai passar de 2,5% para 0%, Filipe Ventura Alves.
2: O município estima abdicar de cerca de 140 mil euros de receita, valor que ficará disponível para os contribuintes residentes no concelho. O vereador da Câmara Municipal de Miranda do Douro, Vítor Bernardo, explica que a redução para 0% era um compromisso assumido pelo Executivo e considera que, perante o atual contexto económico, o dinheiro faz mais falta às famílias.
3: Quando foi a campanha eleitoral, nós tínhamos o compromisso de colocar a participação variável da Câmara em 0%. É óbvio que o 0% não apanham toda a gente, porque nem toda a gente paga IRS. Tem um imposto progressivo, quem ganha menos não paga nada, quem ganha mais um pouco começa a pagar alguma coisa e depois assim sucessivamente até se pagarem taxas elevadas. E o que nós nos propusemos, à semelhança dos cerca de 44 municípios, dos 308 têm esta participação de zero, foi também dar alguma alavancagem às pessoas. Nós estamos a falar de 140 mil euros, não é muito, nós sabemos, mas é melhor estarem no bolso das pessoas do que na conta da Câmara, porque as pessoas têm necessidade agora.
2: Quando o atual Executivo tomou posse, em outubro de 2021, a participação variável do município no IRS estava fixada nos 5%, o valor máximo permitido. A autarquia reduziu posteriormente essa participação para 2,5% e agora abdica totalmente desta receita. Vítor Bernardo refere que esta opção faz parte de uma estratégia mais alargada de redução da carga fiscal sobre famílias e empresas.
3: O município fica com cerca de 280 mil a 300 mil euros dos contribuintes. E neste momento, acho que foi 2023, a Câmara deixou de reduzir para 2,5%, para não ser uma redução abrupta, para ver como é que tínhamos os outros impostos, nomeadamente a derrama municipal, e para devolver às pessoas. E agora temos a questão do IMI também, em princípio isso é uma causa ganha, e é um rendimento muito, muito acrescido na parte fiscal, na receita fiscal da Câmara, em que nós podemos depois devolver às pessoas.
2: Além do alívio fiscal, o município pretende que a medida se junte a outras políticas destinadas a melhorar as condições de vida e a contribuir para a fixação de população. Vítor Bernardo reconhece, no entanto, que a redução fiscal por si só não é suficiente para atrair novos residentes, apontando o emprego e a habitação como fatores determinantes. Quanto ao impacto direto da medida, o vereador adianta que será sentido pelos contribuintes na próxima liquidação do IRS.
3: Na próxima liquidação do IRS, ou seja, o IRS que estão a descontar este ano, já não vai ter esses 2,5% de participação do município para ser devolvido depois na conta final.
2: Com a aprovação da Assembleia Municipal, Miranda do Douro passa assim a fixar em 0% a participação variável do município no IRS, depois de ter reduzido a taxa de 5% para 2,5% durante o atual mandato.
0: A proposta foi aprovada por unanimidade pela Câmara Municipal no início de setembro e recebeu também luz verde por unanimidade da Assembleia Municipal reunida na passada sexta-feira, dia 18. O uso de telemóveis e smartphones é proibido para os alunos do primeiro e segundo ciclos do ensino básico nos espaços escolares durante todo o horário escolar, incluindo intervalos, e a proibição vai ser alargada até ao nono ano, a partir do dia 1 de janeiro de 2027. Até 31 de dezembro de 2026, o uso de smartphones pelos alunos do terceiro ciclo obedece apenas a regras específicas ou restrições definidas por cada escola. Ora, no agrupamento de escolas de Mirandela, o Conselho Pedagógico definiu que a proibição só entra mesmo em vigor a partir de janeiro. Até ao final do ano, os alunos do terceiro ciclo ainda vão poder utilizar os telemóveis e smartphones, como adianta o diretor do agrupamento, Carlos Lopes.
4: Nós temos uma experiência de uma escola de terceiro ciclo, que é a Torre Dona Chama, onde os telemóveis já não era permitido até ao nono ano. Não houve constrangimentos, temos que vincar a situação. É uma escola com uma dimensão reduzida, portanto, mais fácil de contactar com os alunos, que as turmas são mais pequenas. Não foi um elemento de perturbação. Naturalmente, temos aqui agora, e já foi lançado no último Conselho Pedagógico para discussão, qual a estratégia que vamos utilizar. Vamos regressar ao que já estava, não era? A proibição é até o nono ano, só entra em vigor em janeiro. Temos que aferir aqui uma estratégia e direcionar aqui algo que possa não colidir com as estruturas etárias dos alunos, uma vez que nesta transição os alunos que vêm frequentar a escola sede, a escola secundária com terceiro ciclo secundário, e que agora isto é uma novidade. Mas a proibição mantém-se, é que está no regulamento interno até janeiro.
0: No agrupamento de escolas de Mirandela, a proibição do uso de telemóveis e smartphones para os alunos do terceiro ciclo nos espaços escolares só entra em vigor a partir de janeiro de 2027. Diga-se que a lei prevê algumas situações em que o uso do aparelho é autorizado por motivos de saúde, alunos com necessidades médicas comprovadas que necessitam do dispositivo, no apoio à aprendizagem, nomeadamente a alunos estrangeiros com baixo domínio da língua portuguesa para efeitos de tradução, em atividades pedagógicas, quando o uso em sala de aula é autorizado e acompanhado pelo professor, e finalmente é permitida a utilização de telemóveis básicos, sem acesso à internet, para falar com a família conforme regras da escola. A campanha Mochila Solidária, promovida pela Associação de Pais de Macedo Cavaleiros, no início do mês de setembro, conseguiu reunir este ano 11 mochilas, além de cadernos e outros materiais escolares. O presidente da direção da Associação de Pais de Macedo Cavaleiros, Carlos Sá Moraes, afirma que esta recolha vai permitir preparar um pequeno kit para 11 crianças no arranque do ano letivo.
5: Não só na comunidade, mas também no parceiro estratégico que tivemos, foi a Associação Comercial e Industrial, onde que albergou nas suas instalações o nosso ponto de recolha e também contactou todos os associados para se unirem a esta causa.
0: A iniciativa começou no ano passado e, segundo a Associação de Pais, teve uma adesão reduzida. Nesta segunda edição, a campanha contou com mais contributos, também através de uma parceria com outras entidades que se associaram a este gesto solidário.
5: Nós entregamos esses materiais no município e agora o município, juntamente com a CPCJ, fará o levantamento das famílias mais carenciadas e fará uma distribuição de forma justa e completamente confidencial.
0: Os materiais foram, entretanto, entregues aos serviços de ação social do município. A distribuição ficará agora a cargo dos serviços municipais, em articulação com a Comissão de Proteção de Crianças e Jovens, a CPCJ, que vão identificar as famílias que necessitam deste apoio. A Associação de Pais garante que todo o processo vai ser feito de forma confidencial. Para Carlos Samurais, mais do que oferecer material escolar, a iniciativa pretende contribuir para uma maior igualdade de oportunidades entre as crianças.
5: Foi uma iniciativa para garantir que alguns alunos têm acesso a material escolar necessário para irem para a escola. Através da solidariedade da nossa comunidade, contribuíram e doaram os materiais e sublinhar também que um pequeno gesto, não é? Pode ter um impacto enorme na motivação de uma criança de ir para a escola.
0: A Associação de Pais pretende dar continuidade à campanha Mochila Solidária nos próximos anos, aumentando o número de materiais recolhidos e apoiando um maior número de crianças. E a terminarmos esta edição, recordo a notícia de abertura deste jornal. O especialista Domingos Xavier Viegas defende que deve haver um maior investimento na prevenção dos incêndios e na gestão da floresta. O investigador alerta que, sem rendimento que justifique o investimento no território, muitas das intervenções necessárias acabam por não ser feitas.
1: O dinheiro faz mexer tudo e se no território, na floresta, não houver, digamos, rendimento que justifique haver investimento, enfim, não se fazem as coisas que são precisas, porque a natureza não o fará. e se deixarmos passar o tempo, as coisas podem ficar cada vez piores do ponto de vista de aumento da biomassa, aumento do risco de incêndio e, portanto, termos condições cada vez mais graves para ocorrência de incêndio.
0: Declarações dadas numa sessão de apresentação do parecer do Comitê Económico e Social Europeu na Universidade de Trás-os-Montes e Alto Douro, dedicado ao tema Gestão Integrada dos Riscos de Incêndios Florestais. É assim o ponto final nesta segunda e última edição de CIR de hoje. A cadeia de informação regional de Trás-os-Montes está de regresso amanhã, com a edição das 12h30. Continuação de uma boa terça-feira e até amanhã.
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9: São 19 horas.
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0: Bem-vindos à segunda edição dos Discos Pedidos, no final desta tarde de terça-feira, 22 de setembro. A partir deste momento, já sabe, pode participar, pedir um tema, fazer também a sua dedicatória. É só marcar o 278-428-376 ou 77.
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0: E no final desta tarde cumprimento já a Fátima de Valdeasnas e Hilda de Valfigueira Taboaço. Fátima, boa tarde.
1: Boa tarde, amigo Rui.
0: Como está? Tudo bem, Fátima?
1: Vamos estar no disco cada vez, amigo Rui.
0: O jantar já está pronto?
1: Prontinho.
0: Ora, Fátima, quero ouvir a Maria Lisboa com a minha rata. Vai dedicar a quem?
1: A princípio passa bem com um beijinho, passa o coração na sala, a Rádio Onda Livre. Olha, vai para... aí para a Ilha, dá-me um beijinho para ela. Esse tema vai dedicar especialmente à Luizinha, para o fim. Está tudo aí que vai contar a rata dela, pronto.
0: Já está satisfeita, não é?
1: Já vai ficar satisfeita com a rata. E vai também para o Ricardo e para os pais, e para o Mário, para o Solidado, para o Toninho, para o pai também, e para o Sr. Freitas, e para o Sr. José do Preto, para o Sr. da França, e para a nossa querida Alicinha Perezinha, vai também para a irmã dela, olha, e vai para todos, tantos amiguinhos e amiguinhas também, e todos os bonitos amanhã, se quer dizer, tudo bom.
0: Muito obrigado, Fátima, bom jantar, bom resto da terça-feira, até amanhã.
1: Obrigado, até amanhã, se quiser.
0: Olá, Hilda, boa tarde.
2: Olá, boa tarde.
0: Como está? Tudo bem, Hilda?
2: Tudo bem, obrigada.
0: Já terminou o trabalho por hoje?
2: Mais ou menos, já. Agora são as últimas coisitas.
0: Agora o trabalho é jantar.
2: É jantar, arrumar as galinhas que andam no quintal.
0: Muito bem, e recordar Fernando Farinha, vai para quem este fado?
2: Sim. Olha, vai para a Dona Luísa, de Bragança, Dona Adélia, Dona Noémia, para o Sr. Almendra, para o Sr. Gelino, para a Dona Salinha Marido, para a Sra. Freitas, para a Dona Isabelinha, para a Dona Fatinha, que está aí também, um beijinho para ela, para a Dona Alice, para o Sr. Zé Cavalheiro, e para ir para a rádio, para a menina Carolinha, com um grande beijinho para ela, e também para si, para a sua mãezinha, para todas as suas famílias, para todos os ouvintes e participantes.
0: Muito obrigado, um beijinho para si, bom jantar, até amanhã.
2: Obrigada, até amanhã, se Deus quiser.
0: Luísa, olha o tema que a Fátima lhe dedicou. Aqui está Maria Lisboa.

0: Ora, e antes de ouvirmos aqui o fado que a Hilda nos pediu, vou cumprimentar já o José de Predo dos Castelhanos. Olá, boa noite.
1: Boa noite.
0: Como está? Tudo bem, José?
1: Tudo bem.
0: Cumprimento também o Mário dos Passos. Olá, Mário, boa tarde.
2: Olá, Rui, boa tarde, como está? Passou bem?
0: Bem, o Mário.
2: Tudo bem, um abraço aí para o Zé de Predo.
1: Está tudo bem, Mário?
2: Está tudo bem, obrigado, José.
1: Tudo bem.
0: Ora, José, quer ouvir a Joana, vai dedicar a quem?
1: É, vai para aí, a senhora coroa, ou está aí ao pé de mim. Eu não queria a Joana, mas enganei-me.
0: Então, o que é que quer ouvir?
1: Eu enganei-me no nome. Mas enganei-me no nome, mas não me interessa.
0: Pronto, então vamos à dedicatória.
1: Vamos à dedicatória, vai para a senhora coroa, ou está aí para mim. Para o Marco, para a Silvana e para a Carla. Para os meus netos, para a Vaza Pastora, para o Casa Foz, para todos os pesqueiros, para amigos aqui no Domingo do Mincovo, para amigos aqui no Domingo no Pedro, para a sua companhia, para a companhia da Carla e para o que fala no rádio.
0: Muito obrigado, desejo-lhe também uma ótima noite, até amanhã.
1: Até amanhã, se Deus quiser.
0: Mário, quer ouvir Teresa Carvalho, do Badeira, vai para quem?
2: Olha, vai já para esse senhor com um abraço, para a família, vai para o Rui com um grande abraço e para a família também, para a equipa da rádio, para mim e para os meus. Vai para a Alice, um beijinho. Alice, mandei as saudações para a Natinha. Opa, não consegui entrar e sou-me a perceber mais tarde. Um beijinho para ela e para os avós e para os pais, tudo bom. Vai para a Fatinha. Vai para o Fernando da Palorca e família, vai para o Marco da Sobreira e família, vai para o Zé dos Reis, para quem vai mais, para o Freitas e família, para outra senhora que nunca sou capaz, não decoro o nome, um beijinho para ela e para a filha. Olha, vai para todo mundo, Rui, para todo mundo e já está.
0: Muito obrigado, um bom regresso a casa, bom jantar, até amanhã.
2: Igualmente, Rui, para vós também, até amanhã, se quiser.
0: E a pedido da Hilda de Val Figueira, vamos recordar Fernando Farinha, uma

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1: Rui Costa. Vamos até ao Conselho de Torre de Moncorvo, até à Foz do Sabor. Olá, Ricardo, boa tarde.
2: Boa tarde, Rui Costa.
1: Como está? Tudo bem, Ricardo?
2: Bem disposto.
1: Já jantou?
2: Ao fim da dedicatória.
1: Ora, quero ouvir José Malhoa, mulher beijoqueira, vai dedicar a quem?
2: Vai já para a dona Ana Massurano, está na Suíça, para todos os suíços. Vai para o senhor Simão Quiro de Seis, para o senhor Matazó, para o senhor Francisco Brás, para o José Menezes e para o presidente todos. Vai para a Patina Pastora, para o amigo Freitas, para o amigo Humberto, para o amigo Duro, para os pastores todos. Vai para a dona Neme, vai para si e para todos os ouvintes, eu gosto. São muitos.
1: Muito obrigado, bom jantar, um bom resto de tarde, até amanhã.
2: Amanhã, obrigado.
1: Seguimos com Joana, a pedido do José de Predo dos Castelhanos.

0: tão bom.
1: Cumprimento-se a Lucinda. Olá, boa tarde.
2: Boa tarde, Rui.
1: Como está? Tudo bem, Lucinda?
2: Tudo bem. A barriguinha cheia, melhor.
1: Maravilha. Vamos ouvir a Cláudia Nayara, Portugal a Bailar. Vai dedicar a quem?
2: Eu vou dedicar para vocês traduzir da Rádio na Livre. Vai para o Rui, para toda a sua família. Vai para a Carlinha, para toda a família dela. Vai aqui para o Zé Manel e para os pais, para o Valdinho. Vai para o São Freitas. Vai para o São Fernando da Palorca. Vai para o Zé dos Reis. Vai para a Dona Alice do Pelé. Vai para a Fatinha Pastora, vai para o Mário dos Passos e vai para mim, para a filhota e para todos os ouvintes e participantes. E para o Rio, um bom regresso a casa, um bom jantar, um beijinho e até amanhã.
1: Muito obrigado, desejo-lhe também uma ótima noite, tudo de bom, até amanhã.
2: Amanhã, Rui, obrigado.
1: Cumprimento o Freitas, olá, boa tarde.
3: Boa tarde, Rui Costa.
1: Como está? Tudo bem, Freitas?
3: Tudo bem, e com o Rui?
1: Está tudo. Quer recordar Maria Alice, vai dedicar a quem?
3: Vai para a minha família toda, vai para a do Rio Porres, vai para a da Carlinha e para a Carlinha, e para a Julieta Carneira também, e para toda a família. Depois vai para a Luizinha de Bragança, para a Dona Conceição da Força e para o Ricardo, para a Dona Belinha e para as colegas dela, para a Fatinha e para a Dona Júlia e para o marido. Para a Dona Hilda, lá de Freixo. Para a Dona Beatriz de Valfieiro.
1: Está a trocar os nomes. A Hilda é que...
3: Valdeias. Bom, é para elas. E para a Julieta de Carreira de Anciões. Para a Dona Noémia. E para toda a família, as melhores para o irmão. Para a Dona Manuela e para as meninas dela e para o netinho com beijinho, para o Sr. Roberto do Rei Balonha e para toda a família, para a Alice do Pelé com beijinho e para a Dona Amparo também com beijinho, para a Dona Leonida do Caixão, para a Dona Celinha e para todos que estão na nossa companhia, para a Lucinda de Cá de Sucês e para toda a família, para o Zé Manel e para o Zé Grilo do Reis. Isto para tudo.
1: Muito obrigado, um bom regresso a casa, bom jantar, até amanhã.
3: Obrigado igualmente.
1: Para ouvir nos próximos minutos, Teresa Carvalho, a pedido do Mário dos Passos, depois José Malhoa, a pedido do Ricardo da Foz do Sabor.

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Seguimos nesta edição dos Discos Pedidos com Cláudia Nayara, Portugal a bailar, a pedido da Lucinda de

0: E seguimos a nossa viagem no final desta tarde de terça-feira. Vamos até à zona de Lisboa cumprimentar a Margarida.
1: Rui Costa.
0: Olá Margarida, boa tarde.
2: Aqui é Rui, boa tarde mais uma vez.
0: Como está? Tudo bem, Margarida?
2: Ai sim, olho com muito calor.
0: Final de tarde bem quentinho, sem dúvida. E hoje foi um dia muito quente.
2: Muito, muito calor.
0: Ora, para já vamos ouvir Maria Alisa, pedido do Freitas, depois Nel Monteiro. Vai dedicar a quem esta música, Margarida?
2: Olha, eu vou dedicar, é para mim, é para o meu neto, é para si, para a menina Carla e para toda a gente que me esteja a ouvir.
0: Muito obrigado, desejo-lhe um bom final de tarde, uma ótima noite para si e para o seu neto. Até amanhã.
2: Igualmente para si, até amanhã.
0: Tudo de bom. Seguimos com o pedido do Freitas.

0: caminhamos no final desta tarde de terça-feira, segunda edição dos Discos Pedidos. Cumprimento já a Adélia, vamos até Caravelas, antes de ouvirmos o Nel Monteiro, a pedido da Margarida, que nos telefonou da zona de Lisboa. Adélia, boa tarde.
1: Boa tarde.
0: Como está? Tudo bem, Adélia?
1: Está tudo. Cá estamos mais uma vez a ouvir o Rui Costa.
0: Está na hora da ginástica ou do jantar?
1: É da ginástica no triciclo parada.
0: Ora, depois de Nel Monteiro, vamos recordar Amália com o Fadinho Serrano. Vai dedicar a quem?
1: Vou dedicá-lo a todos vocês. Da Rádio Onda Livre. E vai também especialmente para uma pessoa que morou aqui comigo e que infelizmente já está muito da música da Amália Rodrigues, do Fadinho Serrano. E vai também para toda a minha família em geral, não esquecendo ninguém, e para quem estiver a ouvir, e uma boa noite até amanhã, se Deus quiser.
0: Muito obrigado, Adélia. Desejo-lhe também, assim, à sua mãe, a continuação de um bom resto de tarde, uma ótima noite, bom jantar, até amanhã.
1: Amanhã, obrigado igualmente.
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0: E nesta edição dos Discos Pedidos seguimos com Nel Monteiro, está na hora do jantar, com um bife à portuguesa, a pedido da Margarida, que nos telefonou da zona de Lisboa. Depois vamos recordar Amália com o Fadinho Serrano, para a participação da Adélia, que nos telefonou de Caravelas, Mirandela. E após o sinal horário das 20, vamos falar com a popular cantora Rebeca.

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0: E hoje a minha convidada é uma das cantoras mais conhecidas do nosso país, começou a sua carreira muito cedo. Rebeca, tenho um grande orgulho e um prazer voltar a estar com ela e de passagem pela nossa região, recebeu a rádio Onda Livre. Rebeca, já passaram, penso, mais de 28 anos de carreira.
1: Olá, meu querido, é um privilégio estar aqui contigo mais uma vez. Já tinha saudades tuas. Realmente já canto há muitos anos. Como Rebeca, sim, há 28 anos.
0: Tudo começou bem cedo, aos 17, penso.
1: Foi bem mais cedo. Eu comecei a cantar aos 15 anos. Comecei a fazer casamentos, batizados, bares, tocava e cantava. Eu acho que é uma grande escola, sabes? Eu fiz isso durante 5 anos. Depois, em 1997, entrei para a Espacial, para a editora, que ainda encontro lá e com todo o gosto, que realmente é uma segunda família.
0: Ora, álbuns atrás de álbuns, sucessos atrás de êxitos, há aqueles que tens que cantar em palco.
1: Sem dúvida alguma, senão as pessoas matam-me, não é? O meu nome é Rebeca e o teu qual é? O Porta-te Bem Rapaz, o Tira uma Foto Comigo, o Beijinho Português, que agora está muito na moda, temos várias. O Irei Vencer, que é uma das canções que eu gosto muito e faz parte da minha vida.
0: Essa Porta-te Bem Rapaz é para mim?
1: É para ti, tens de portar muito bem, senão já sabes o que é que te acontece.
0: Ora, Rebeca, e ao longo destes anos de carreira, altos e baixos, como qualquer pessoa, porque a Rebeca, além de cantora, é um ser humano como todos nós, um percurso difícil?
1: Não te posso dizer que foi fácil, mas as coisas também, fáceis também, olha, se calhar não têm tanto valor, não é? Mas realmente tenho tido alguns percalços na minha vida, alguns dissabores, mas isso é como tudo, somos humanos e isso não acontece só comigo, acontece também com outras pessoas.
0: E subir ao palco é uma outra energia?
1: É muito bom subir ao palco e ouvir aquelas multidões a cantar as nossas canções, sem dúvida alguma, que esquecemos totalmente dos problemas da nossa vida e é dos melhores momentos que há no mundo.
0: Recuando aos tempos em que começaste a cantar, alguma vez imaginaste teres o nome que tens no meio da música portuguesa e atingir este sucesso?
1: Não. Eu nunca pensei em conseguir chegar onde cheguei. Aliás, eu costumo dizer que eu só sou cantora porque o meu pai me obrigou. Porque eu queria muito ser, mas não tinha coragem para. E então o meu pai empurrou-me, vá, entre aspas, e foi ele, sem dúvida alguma. Se não fosse ele, eu não era cantora.
0: Então eras o quê?
1: Eu acho que era médica, porque eu sempre gostei muito de medicina, sempre me fascinou muito a parte da medicina, e se calhar iria estudar para médica, não sei, médica de família, por exemplo, acho que faz todo o sentido.
0: Mas foi uma aposta, aliás, quase obrigada pelo pai, mas foi uma aposta ganha.
1: Foi uma aposta ganha e, sem dúvida, hoje estou muito feliz por ser cantora, sou realmente grata pelo público que me acompanha ao longo dos meus 28 anos de carreira e, é claro, pelo meu pai e pela minha mãe.
0: Para quem não conhece os concertos da Rebeca, tu tens dois tipos de espetáculos.
1: Neste momento trabalhamos só com músicos. Músicos, bailarinos, sempre. O concerto é sempre igual. Depois temos vários momentos musicais que uns são mais alegres, outros são menos alegres, mas isso é como tudo. Mas eu acho que gostava de vos convidar para verem um concerto meu e perceberem realmente como é que ele funciona.
0: E agora a família de palco cresceu também com a participação do teu filho.
1: Agora, há 3 anos para cá, tenho tido a sorte de ter um grande músico ao meu lado, que é o meu filho. Neste momento ele está aliás, acabou o conservatório, fez o conservatório todo, os 8 anos, os 8 graus, aliás, e agora está na Universidade de Jazz em Lisboa, e eu estou muito orgulhosa nele. Realmente ele cada vez está melhor e é um privilégio tê-lo ao meu lado.
0: Antes de falarmos deste Beijinho Português, e esta é uma questão que eu costumo colocar aos artistas e que é um pouco difícil, de todas essas músicas que já gravaste, que já cantaste, qual é aquela que tu gostas mais de interpretar?
1: ao vivo, sem dúvida que o meu nome é Rebeca, porque as pessoas ficam loucas e é tão bom ouvi-las cantar que eu calmo e deixo-as cantar a elas. É sem dúvida, o meu nome é Rebeca. Depois temos, se me perguntares qual é a canção que eu mais gosto, se calhar o Irei Vencer. É uma das canções que me fica no coração. E agora sim, o Beijinho Português também está muito bonito.
0: Essa Irei Vencer fez parte do momento complicado da tua vida?
1: Sim, fez parte de uma coisa que eu não posso apagar. Se eu dei a cara agora, vai ter que ser para o resto da vida. Foi o cancro na mama que foi muito difícil de ultrapassá-lo, eu e toda a minha família. E pronto, e fizemos uma canção muito bonita, que aliás foi a Nikita. Eu pedi à Nikita para me fazer o género que eu pretendia, e ela fez exatamente o que eu queria, e nasceu o Irei Vencer.
0: A última, este beijinho português bem típico nosso, sim, que toca o coração dos nossos imigrantes, e nós temos aqui na Rádio Onda Livre muita gente do estrangeiro que pede a tua música, e esse beijinho português está a ser um sucesso.
1: Está, olha, não estava à espera. Achava que era mais uma canção. Ah, se calhar não vai dar certo. Mas sabe, eu nunca acreditei muito. Olha, não acreditei, por exemplo, no meu nome é Rebeca. E foi o sucesso que foi. O Beijinho Português aconteceu exatamente igual. Estamos com muitas visualizações no YouTube. De um ano temos muitas. E sem dúvida que é de louvar. E estamos com uma grande produção, isso aí é verdade. E estou muito orgulhosa também.
0: Depois de um verão bem preenchido e uma agenda de norte a sul com muitos espetáculos, o inverno é a visita às comunidades portuguesas?
1: Sim, sim, foi realmente muito trabalho, tivemos muito trabalho este verão, foi quase todos os dias a cantar. Agora será o estrangeiro, como tu disseste, para cantar para todos os portugueses que estão lá a morar. Vou estar em França, vou estar no Luxemburgo, vou estar no Canadá a partir do dia 28 de novembro. Temos vários para fazer e estou muito ansiosa.
0: E as pessoas podem acompanhar também a tua agenda nas redes sociais?
1: Sim, sim, Rebeca Cantora Oficial, pode ser no Instagram ou no Facebook, ou no TikTok, por exemplo. Podem realmente, tem a agenda e tem tudo aquilo que vocês pretenderem ouvir e ver.
0: Tu metes também um cunho quando te fazem a letra ou a música para ti, dás também a opinião?
1: Sim, sim, o Ricardo Landum, que é o grande compositor que toda a gente conhece, me acompanha também há tantos anos, há 20 e tal anos que eu trabalho com ele. Ele já sabe que eu sou um bocadinho esquisita e não gosto de qualquer coisa, gosto de colocar também lá o meu ADN, e isso tem vindo a acontecer há uns anos para cá, e o Ricardo já sabe aquilo que eu pretendo.
0: Ora, e a nossa região, a região de Trás-os-Montes, para ti é quase uma segunda casa, vejo cá muitas vezes.
1: Então, claro que sim, então, depois dão-me mimos, sabes como é que é? Dão-me mimos, dão-me coisas boas, eu não posso sair daqui porque começo-me a habituar.
0: O que é que admiras mais nesta região?
1: Principalmente a vossa comida. Vocês têm comida mais bem confeccionada, acho eu.
0: E é uma menina de bom garfo?
1: Eu sou, não posso é comer muito, tenho que ter cuidado e, e comer só ali aquele bocadinho e pronto, provar, ok, está feito, não posso comer muito porque não posso engordar, não é?
0: Já está a nova música a ser preparada ou ainda é cedo?
1: Não, já está feita, só falta mesmo o videoclipe, vai ser gravado no mês que vem, e se tudo correr bem, antes do Natal sairá um novo single da Rebeca.
0: Que vai ser uma boa prenda de Natal.
1: Eu espero que sim, estamos a trabalhar para isso, é realmente uma canção bem bonita, diferente, uma coisa diferente também, eu gosto sempre de mostrar coisas, não digo estranhas, mas diferentes dos outros, eu não gosto de estar sempre a copiar, e isso vai acontecer mais uma vez, não posso é divulgar muito mais.
0: Mas mantens sempre a linha do popular?
1: Sim, claro que as pessoas estão habituadas a ouvir o popular da Rebeca. Não é tipo Beijinho Português, mas é diferente, vá, é diferente.
0: Temos que aguardar.
1: Não podem saber muito mais.
0: Rebeca, qual é a mensagem que deixas ficar aos teus seguidores e aqui neste momento ouve a Rádio Onda Livre.
1: Olha, quero mandar um beijinho muito grande a todas as pessoas que me acompanham ao longo dos meus 28 anos de carreira. Obrigada pelo carinho, obrigada por estarem sempre nos bons e nos maus momentos. Isso para mim é fascinante, é muito gratificante. Por isso, beijos, desejo muito sucesso a todos vocês na vossa vida e principalmente muita saúde.
0: Foi um gosto voltar a falar contigo, desejo-te imensas felicidades, aquele beijinho bem português e cá esperamos a nova música.
1: Obrigada, meu querido, foi um gosto falar contigo também. Beijinho grande.

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1: Já ouviu falar em cabeçudos ou em bagaceira? São localidades e locais com nomes caricatos. No roteiro turístico, hoje vamos conhecer algumas freguesias com nomes engraçados. Venha daí nesta viagem à procura de nomes de aldeias, vilas ou simplesmente locais. Começamos a nossa viagem em Ponte de Lima, na localidade de Cabrão. Em Santo Tirso temos a localidade de Cabrões. Continuamos no Minho, numa visita à freguesia do Garanhão, em Ponte da Barca. Também em Ponte de Lima encontramos a freguesia da Porca. Em Caminha a localidade é mais pobre, chama-se Pobreza. Pai! Em Mirandela o pai está torto, neste caso Pai Torto. Em Santo Tirso encontramos a localidade do Bicho. Em Gondomar, a freguesia da Bicha. Em Tomar, encontramos a Bexiga. Em Leiria, uma localidade cheia de amor. É isso mesmo, chama-se Amor. As próximas localidades de amor não têm nada, pelo menos no nome. Rego do Azar, em Ponte de Lima. Rio Seco dos Marmelos, em Ferreira do Alentejo. Monte dos Tesos, em Avis. Orelhudo, em Coimbra. Mata Porcas, em Lagos e Monchique. Mata Mouros, no concelho da Vila do Bispo. Mal Lavado, em Odmira. Focinho de Cão, em Aljustrel. Em Diabrada, em Odmira. Colo do Pito, em Castro Daire. Cemitério, em Passos de Ferreira. Encontramos também a localidade da Campa do Preto, na Maia. Pés Caldados, pertence ao concelho de Arganil. Pedaço Mau, em Vila de Ourém. Nesta viagem encontramos outros nomes caricatos. Já conhece a Venda das Raparigas? Pertence ao concelho de Alcobaça. Venda dos Pretos, em Leiria. Vergas, pertence ao concelho de Vagos. Vila Nova do Coito, em Santarém. Vilar dos Prazeres, em Ourém. Vinha da Desgraça, em Coruche. Venda da Gaita, fica no concelho de Pedrógão Grande. Venda da Porca, em Estremoz.
2: Tenho uma pulga na cama, na cama.
1: Venda das Pulgas, em Mafra. Venda dos Mortos, em Beja. Val da Rata, em Almodóvar.
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1: E do Val da Rata passamos para o Rato, que pertence ao concelho de Barcelos e Vila Nova de Famalicão. Temos também a Ratoeira, em Vila Nova de Cerveira. Agora um pouco mais romântico, ou neste caso, nomes mais meigos. A localidade de Paixão, em Celúrico de Bastos. Namorados, em Castro Verde e Mértola. Terra da Gaixa, na Lousã. Ou Sítio das Solteiras, em Tavira. Se estiver com sono, visite a localidade de Quartos, em Vila Verde e Loulé. Ou a Quinta da Comichão, na Guarda. Encontramos também, neste nosso roteiro, o Purgatório, em Albufeira. Punhete, em Valongo. Traseiros, em Oliveira de Azemães. Aliviada, no Marco de Canaveses. Nesta viagem com nomes engraçados em Portugal, encontramos também a Picha, no Pedrógão Grande. Coina, Coito, Coxo. Bom, o que não falta são localidades ou sítios com nomes engraçados. Muitos ficam para trás neste nosso roteiro. Já agora, faça férias em Portugal e venha conhecer o que de melhor temos para si. Deixe-se de angústias. Ora, Angústias pertence ao concelho de Paredes de Coura. Entre no Paraíso, o nome que encontra em vários concelhos de Portugal, e deixamos o passado, que pertence a Vila Verde, é a localidade do passado. Bem, neste caso, é melhor que a Senhora do Alívio, em Baião, nos perdoou pelo pedaço mau. Pedaço mau pertence a Vila Nova de Ourém. Com tudo isto, só me resta dizer, ainda vou parar ao hospício.
4: Help me!
1: Que pertence a Azeitão. Ou vou tirar o imaginário que pertence às Caldas da Rainha. Aproveite muito bem este roteiro engraçado e descubra outros locais com nomes diferentes.
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6: Boa noite.
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3: São 23 horas. Boa noite. 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

0: Lindo demais, gente. Obrigada, Cris.
1: Coisa mais linda do mundo, viu? Que honra, que prazer imenso.
0: Não, o prazer é meu.
1: Com vocês aqui hoje, viu?
0: Ele não tem noção do quanto ele é lindo.

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2: É meia-noite. Boa noite. 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
1: Ora, muito boa noite a todos os nossos ouvintes. Sejam bem-vindos às Ondas do Jazz. Eu sou Joaquim Santos, vou estar convosco até à uma da madrugada.

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5: É uma hora. Boa noite.